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1: Sexta-feira, 5 de junho de 2026, está entrando no ar mais uma edição do Repórter Destaque. As principais informações do Brasil e do mundo agora para você. Taxistas e motoristas de aplicativo irão ganhar uma nova linha de crédito para financiar a troca de veículos com juros mais baixos. O programa, chamado Move Aplicativos, disponibilizará cerca de 30 bilhões de reais em financiamentos por meio do Banco Nacional de Desenvolvimento Econômico e Social. O valor máximo previsto para financiamento é de R$ 150 mil reais e o benefício será destinado a profissionais que comprovem atividade mínima nas plataformas com pelo menos 100 corridas realizadas nos últimos 12 meses. Veículos movidos apenas a gasolina ou diesel não poderão participar da linha de crédito. A medida surge em um momento de crescimento no financiamento de veículos no Brasil. Segundo dados do setor, mais de 2,5 milhões de veículos foram financiados apenas nos primeiros meses deste ano, com destaque para o aumento nas vendas parceladas de motocicletas. Eu sou Kleber Salles e volto daqui a pouco com mais informações. Continue ligado.
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7: Você já parou para pensar no simples poder que uma beterraba tem? Esse superalimento é um combustível para o nosso corpo. Rico em ferro, ele combate a anemia e dá aquele up na nossa disposição. Além disso, também a beterraba é cheia de antioxidantes, ajudando a manter a nossa pele jovem e saudável. Seu alto teor de nitratos melhora a nossa circulação sanguínea e reduz a nossa pressão arterial, dando aquele empurrãozinho na saúde do coração, né? Então, que tal incluir essa maravilha no seu cardápio? Podendo ser em sucos, saladas ou assada. A beterraba só tem a agregar na sua saúde. Portanto, cuide-se bem.
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9: 8:37.

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1: E o frio chegou com tudo na maior parte do Brasil e as temperaturas mais baixas realmente podem aumentar a fome e a vontade de consumir alimentos mais calóricos. Segundo especialistas, isso acontece porque o corpo precisa gastar mais energia para manter a temperatura estável durante os períodos de frio. O processo, conhecido como termogênese, faz o organismo trabalhar mais para produzir calor. Além disso, o inverno também influencia o comportamento. As pessoas tendem a ficar mais tempo em ambientes fechados, praticar menos atividade física e buscar alimentos associados à sensação de conforto, como massas, doces e bebidas quentes. Especialistas explicam ainda que a menor exposição ao sol pode afetar a produção de serotonina, neurotransmissor ligado ao humor e ao controle do apetite. Apesar disso, médicos reforçam que é possível manter uma alimentação equilibrada no frio, apostando em sopas, legumes, proteínas e refeições quentes mais nutritivas. Eu sou Kleber Salles e volto daqui a pouco com mais informações para você dentro do nosso Repórter Destaque de hoje.
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1: Hora do Consumidor nesta sexta-feira, 5 de junho de 2026. E a Camila de Cabo Frio, no Rio de Janeiro, recebeu uma cobrança de uma conta que ela nunca fez. Como eu devo proceder? É a pergunta dela, né? O primeiro passo, Camila, é tentar entrar em contato com a empresa e registrar a contestação, tá bom? Pelo Código de Defesa do Consumidor, cobranças indevidas devem ser corrigidas e, quando houver pagamento por engano, o valor pode ser devolvido. devolvido ao consumidor. É importante guardar todos os protocolos para acompanhar a solução do caso, tá bom, minha amiga? Obrigado pela sua participação, ótimo final de semana. E esse foi o nosso quadro, A Hora do Consumidor.
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1: E o Ministério da Saúde lançou a nova versão digital da caderneta da gestante, integrada ao aplicativo Meu SUS Digital. A proposta é facilitar o acompanhamento do pré-natal e reunir informações importantes sobre a gravidez, parto e cuidados após o nascimento do bebê. A nova caderneta permite registrar exames, vacinas, plano de parto, acompanhante escolhido pela gestante, métodos de alívio da dor e orientações sobre o puerpério. O documento também traz informações para ajudar mulheres a identificarem sinais de violência obstétrica durante o atendimento. Segundo o ministro Alexandre Padilha, a ideia é ampliar o acesso das gestantes às próprias informações de saúde e fortalecer o cuidado integrado entre pré-natal, maternidade e acompanhamento pós-parto. Termina aqui mais uma edição do nosso Repórter Destaque desta sexta-feira. Com a apresentação e a produção de Kleber Salles, o Repórter Destaque volta na segunda. Um grande abraço para você e até lá.
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8: Aprenda como fazer suco detox. Suco de melancia, caju e canela. Cada copo de 250 ml de suco tem aproximadamente 123 calorias. Sucos detox para emagrecer. Ingredientes: uma fatia média de melancia, suco de um limão, 150 ml de água de coco, uma colher de café de canela, uma castanha de caju. Modo de preparo: bater no liquidificador todos os ingredientes, coar e beber a seguir, de preferência sem adoçar.
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10: Nove e trinta e três.

0: Louvado seja nosso Senhor Jesus Cristo, para sempre seja louvado. Queridos irmãos e irmãs, é a primeira sexta-feira do mês de junho. E eu convido você, você sabe que sempre na primeira sexta-feira do mês nós fazemos a bênção do sal, a bênção da água no final do programa. Querido povo de Deus, nós estamos em plena sexta-feira e nós estamos, Jesus das Santas Chagas, pela libertação dos vícios. Hoje, oitavo dia da novena. Vamos passar esta hora abençoada, esta hora bendita. Quero saudar a todos a partir da Rádio Evangelizar, de onde tudo começa. As rádios irmãs, cujos nomes cito neste momento.
1: Deus amoroso.
0: Saúda você pela TV Evangelizar, sinal digital em todo o país, em várias cidades, canal aberto. Pelo YouTube, Padre Manzotti Oficial. Pelo aplicativo da Associação Evangelizar é Preciso e todas as plataformas digitais. Queridos filhos e filhas, eu repito, primeira sexta-feira do mês de junho, Sagrado Coração de Jesus, fazei o nosso coração semelhante ao vosso. Oitavo dia, Jesus das Santas Chagas, libertação dos vícios. Iniciemos, em nome do Pai, do Filho e do Espírito Santo. Amém. Naquele tempo, Jesus ensinava no templo dizendo: como é que os mestres da lei dizem que o Messias é o filho de Davi? O próprio Davi, movido pelo Espírito Santo, falou: disse o Senhor ao meu Senhor: senta-te à minha direita até que eu ponha teus inimigos debaixo dos teus pés. Portanto, o próprio Davi chama o Messias de Senhor. Como é que ele pode então ser seu filho? E uma grande multidão escutava com prazer. Senhor, verdadeiramente nosso Messias, o enviado do Pai, nós nos colocamos hoje em oração e pedimos a graça de consagrar todo este mês de junho ao teu Sagrado Coração. Senhor, nós queremos consagrar o mundo que vive em tamanha violência, guerra, morte. Sagrado Coração de Jesus, nós colocamos todos os líderes mundiais e colocamos também os nossos líderes e pedimos: santificai-os, abençoai-os, protegei-os. Amado Deus, bendito seja teu nome, bendito seja seu santo nome. Sagrado Coração de Jesus, nós consagramos a Igreja ao teu Sagrado Coração, o Santo Padre, o Papa Leão XIV, os nossos bispos, os sacerdotes, o povo de Deus,

0: do teu sagrado coração, nós consagramos a instituição chamada família, que seja um lugar de perdão, de amor. E eu gostaria que hoje, diante de tantas partilhas que nós estamos tendo nesses últimos dias, coloque em sua família, coloque as pessoas que você ama, as pessoas que você não ama bastante, e diga: eu os consagro ao Sagrado Coração de Jesus. Na devoção, nós temos o Sagrado Coração de Jesus, mas Ele mesmo foi claro em dizer: aprendei de mim, que sou manso e humilde. Senhor, que portanto a mansidão seja constante entre nós, a paciência, o carinho, o perdão, o zelo. Dai-nos, Senhor, esta mansidão que o mundo não tem, que nós perdemos com facilidade, fruto da irritação, do imediatismo, da competição. Ó Sagrado Coração de Jesus, derramai graças santificantes na vida dos nossos familiares, onde tem discórdia, desavença, desentendimentos, sejam eles recentes, sejam eles de uma história desgastada, de marcas do passado, haja perdão, haja mansidão, haja bondade. Não permita que o coração endureça a ponto de excluir o outro, que na vida não se exclua como se exclui nas redes sociais, mas que nós saibamos perdoar, reconsiderar, acolher e dar uma nova chance. Senhor, dai-nos um coração humilde, dai-nos este coração humilde, humilde, capaz de reconhecer nossas próprias falhas, humildes para sabermos que tudo que temos provém de Ti, tudo. E eu Te louvo, Senhor. Você que está me acompanhando, você tem motivos para agradecer? Acredito que sim. Agradeça e tenha essa consciência: tudo que tenho provém de Ti, Senhor. Sou criatura diante do Criador. Peço, aumentai em mim a humildade, a dependência de Ti, profunda dependência em santidade, em discipulado, em esperança. Divino Espírito Santo, venha sobre nós, venha. Sagrado Coração de Jesus, cada minuto deste mês de junho, cada hora, cada dia, semana, todo seja para aprender do Teu coração sagrado. Eu quero aprender, Jesus. Diga isso: Jesus, eu quero aprender do Teu Sagrado Coração, principalmente o que mandaste: mansidão e humildade. Faça-me, Senhor, manso e humilde de coração. Faça-me, Senhor, manso e humilde de coração. Obrigado, Senhor. Obrigado por esse momento. E levemos para este mês do Sagrado Coração de Jesus mansidão e humildade. Duas virtudes a serem elaboradas, trabalhadas, suplicadas. 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

0: Toca o sino, sacristão, a corneta é amanhã. Amanhã, Brasília, com grande alegria, estão chegando. Nós teremos o retiro espiritual do Sagrado Coração de Jesus. O tema, corações feridos, corações curados. Será na paróquia Imaculado Coração de Maria. Abertura, preste atenção na programação. Às 11 horas, abertura dos portões. 13 horas, início do retiro, Dom Vicente, Padre Carlos, às 14 horas. Deus não quer só curar sua dor, quer construir você. Ezequiel 36:26, Padre Vanilson. Às 15 horas, hora da misericórdia. 15:46, pregação, Frei Josué. O processo de purificação da alma, da desordem à liberdade interior. Às 16 horas, adoração, Frei Josué, Padre Carlos Alexandre. Às 17 horas, pregação, Padre Reginaldo Manzotti, tema, coração ferido, coração curado. Às 17 horas, às 18 horas, preparação para a Santa Missa. Às 18:30, Santa Missa, presidida por mim, Padre Reginaldo Manzotti. E às 20 horas, show de evangelização, estarei conduzindo. Portanto, amanhã, Brasília. É um grande prazer estar com vocês na paróquia Imaculado Coração de Maria. Você vai poder acompanhar pela TV Evangelizar, pelo YouTube Padre Manzotti. Amanhã, Brasília, rezem por este retiro. Reze, povo de Deus, para que os frutos sejam de abundância, de conversão. E como eu disse, no Sagrado Coração de Jesus. Filha de Deus, que a paz de Jesus esteja com você. Alô?
1: Bom dia, padre. Sua bênção.
0: Deus abençoe. Você fala de onde, filha?
1: Eu falo do Pará.
0: Então, filha de Deus, de algum lugar do Pará, o que está acontecendo?
1: Bom, padre, eu estou num relacionamento de 3 anos. E ultimamente a gente tem vivido uma situação bem complicada. Que, assim, o relacionamento já não vinha bom, né? Que o meu marido, ele sempre envolvido com bebedeira, saía e não me dizia para onde ia, e essas coisas. É. E no início do mês passado, uma garota de programa me mandou mensagem falando que ele estava me traindo com ela.
0: Meu Deus.
1: Ela mandou print das conversas, comprovante dos pics que ele fazia para ela. Ele mandou fazer uma corrente de ouro com o nome dela e as iniciais dele. Várias coisas assim, sabe? E aí então, eu tenho vivido assim, muito triste. Eu sinto que eu não tenho mais paz nos meus dias.
0: Eu imagino o seu sofrimento, sua angústia.
1: Sim. E a gente tem um bebezinho de 7 meses agora. E eu tenho vontade de terminar esse relacionamento, só que eu fico preocupada com o bebê. Porque eu não queria ser uma mãe que cria o filho sozinho, sabe? Eu sei que tem muita dificuldade nisso.
0: Tá.
1: E eu queria pedir um conselho do senhor sobre isso, que ele, assim, ele fala que ele vai mudar e parou de beber, agora deixa eu ver o celular dele, as coisas, mas eu não sei se essa mudança é real mesmo ou não.
0: É, filha, quebrou a confiança, né? Quebrou a confiança. Veja, quando você foi falar com ele, como que ele reagiu?
1: Ah, no início ele negou, ele falou que aquilo ali era um golpe e inventou um monte de coisas, só que ela me mandou mais mensagens, daí eu falei pra ele, não, isso daqui não é mentira, isso aqui aconteceu, até que ele assumiu.
0: Então, veja, assumiu porque foi pressionado, não é?
1: Sim.
0: Assumiu porque foi pressionado. Você tem toda a razão de pensar se há um arrependimento verdadeiro. Você falou que do outro lado ele parou de beber. Parou?
1: Parou.
0: Filha, você tem que pensar assim. O que você consegue imaginar com ele daqui um ano, daqui dois anos? Você consegue se imaginar com ele? Você acha que ele vai te ser fiel?
1: Como que... Essa que é minha dúvida, porque eu não sei se eu vou conseguir confiar nele, mesmo que ele mude, eu não sei se eu vou conseguir confiar mais.
0: Ele dá sinais de que ele mudou com as mulheres?
1: Parece que sim.
0: Você o ama?
1: Sim.
0: Filha, filho não pode, não segura casamento. Você sabe disso. Filho não segura casamento. Mesmo que você decidir separar, ele vai ter que dar a pensão alimentícia. O que você tem que pensar agora é: vale a pena insistir neste relacionamento? Porque ele pode deixar de ser seu marido. Não é teu marido, teu companheiro. Mas ele nunca vai deixar de ser pai. Se você perceber que ele não tem vontade de viver casto com você, olha com quem ele foi mexer, com uma garota de programa. Ele pode levar doença para você. Ele pode te fazer sofrer e você ficar quanto tempo esperando a mudança para depois descobrir outra traição. Foi a primeira ou já teve outras?
1: Foi a primeira. Eu sei, né?
0: Então, em 3 anos, praticamente vocês estão ainda na lua de mel para te trocar desse jeito. Eu não vou te dizer separe ou não separe. Você tem que sondar teu coração e pedir: Deus, eu quero constituir uma família. Não é isso que você quer?
1: Sim.
0: Não, o que você quer não é poder casar na igreja?
1: Sim.
0: Você se sente segura para isso?
1: Não. Agora não. Ele até quer casar agora na igreja, mas...
0: Agora não. Agora, você tem plena razão. Agora não. Não é um... Primeiro tem que ter toda uma maturidade. Ele tem que ajudar você a voltar a confiar nele. Vamos rezar juntos? Como é que é o nome dessa criança abençoada que está nos teus braços?
1: Ricardo.
0: Ricardo, 7 meses. Reza comigo, Divino Espírito Santo.
1: Divino Espírito Santo.
0: Eu estou triste.
1: Eu estou triste.
0: Eu não sei em que acreditar.
1: Eu não sei em que acreditar.
0: Peço, Divino Espírito Santo.
1: Peço, Divino Espírito Santo.
0: Me ilumine.
1: Me ilumine.
0: Me mostre.
1: Me mostre.
0: Me ajude.
1: Me ajude.
0: Nossa Senhora.
1: Nossa Senhora.
0: Eu quero ser uma boa mãe para esta criança.
1: Eu quero ser uma boa mãe para esta criança.
0: Eu quero constituir uma família.
1: Eu quero constituir uma família.
0: Se for para ser com este companheiro...
1: Se for para ser com este companheiro...
0: Que haja uma conversão verdadeira.
1: Que haja uma conversão verdadeira.
0: Se não...
1: Se não...
0: Tire esta pessoa da minha vida.
1: Tire esta pessoa da minha vida.
0: Nossa Senhora.
1: Nossa Senhora.
0: Eu te consagro, meu filho Ricardo.
1: Eu te consagro, meu filho Ricardo.
0: E peço pela minha vida afetiva.
1: E peço pela minha vida afetiva.
0: Me ilumine.
1: Me ilumine.
0: Amém.
1: Amém.
0: Eu não tenho a resposta do que você deve fazer. Mas você tem que olhar muito para o teu interior. Se você está disposta a perdoar. Esse é o começo. Perdoar e perceber, não é ele falar, perceber que há uma mudança na vida dele. Esse é o melhor sinal. Que Deus abençoe a você e principalmente o Ricardo, que está nos teus braços. Eu volto já. Volte comigo.
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0: Querido povo de Deus, nós vamos para a leitura orante. Nós estamos em Jó. Nós vamos capítulo 32, do versículo 1 a 10. Aí pulamos para o capítulo 33, 12 seguintes. Você vai dizer, padre, e os outros textos? Eu sempre falo, eu pego os textos principais. Mas você, por exemplo, hoje, pode ler Jó capítulo 32 e Jó capítulo 33. Pode ler inteiro, mal não faz. Mas em virtude do programa, então eu faço os pontos principais que nós estamos agora. Uma resposta, ou melhor, um discurso de Eliú, um dos amigos de Jó. Amado povo de Deus, antes de ir, eu gostaria de só lembrar para você, dia 12 de junho, nós teremos o Arraiá do Seu Vigário, a 7ª edição. Faltam 7 dias para o Arraiá do Seu Vigário, às 19 horas. Então, atenção, gente, olha quanta coisa boa este mês. Este mês, amanhã, eu já disse, amanhã nós temos o Retiro em Brasília, amanhã, sábado, Sagrado Coração de Jesus, Corações Feridos, Corações Curados, onde vai ser? Na Paróquia Imaculado Coração de Maria, dia 12 de junho, o Arraiá do Seu Vigário, e dia 27 e 28 de junho, 24 horas na presença do Senhor, o mês inteiro dedicado ao Sagrado Coração de Jesus. Coisa boa, não é? Maravilha! Então vamos juntos, querido povo de Deus. Bíblia aberta, cartilha de oração.
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0: arrasa. E começamos em Jó 32. Jó, quem está falando agora? Eliú. Jó estava convencido da sua inocência. Por isso, os três amigos, preste bem atenção, a saga de Jó, essa verdadeira novela. Jó estava convencido da sua inocência e por isso os três amigos desistiram de continuar a discutir com ele. Acontece que ali havia um homem chamado Eliú, filho de Araquel, descendente de Bus, do grupo da família de Ramão. Eliú ficou muito zangado. Toca o sino, sacristão! Eliú ficou muito zangado porque Jó, este dizia que era inocente e que Deus era culpado. E também ficou zangado Eliú com os três amigos, porque eles não puderam responder a Jó, dando assim a ideia de que Deus estava errado. Eliú esperou para falar no fim, pois os outros eram mais velhos do que ele. Quando viu que eles não souberam como responder a Jó, Eliú ficou zangado. Então você imagina o que vem agora? Ele está zangado. Atenção! Versículo 6. Então Eliú disse: eu sou moço, era mais jovem, e vocês são idosos. Foi por isso que eu não me atrevi a dar a minha opinião. Pensei assim: que fale a voz da experiência, a experiência que os muitos anos mostrem a sua sabedoria. Versículo 8. É jovem, mas é feroz. Escuta lá. Mas acontece que dentro das pessoas há um espírito, a um sopro do Todo-Poderoso que dá sabedoria. Nós não ficamos mais sábios com a idade. Eita, padre! Tá vendo aí, ó? Não é a idade que traz sabedoria. Escutou bem? Acontece que dentro de nós, as pessoas, temos um espírito. Há um sopro do Todo-Poderoso que dá sabedoria. Nós não ficamos mais sábios com a idade. Nem sempre os velhos sabem o que é certo. Portanto, escutem o que eu digo, pois eu também vou dar minha opinião. Vale para hoje, viu? Não quer as cãs, os cabelos brancos, cãs. Cabelos brancos não necessariamente é sinônimo de sabedoria. Tem muito idoso desmiolado da cabeça. Estamos vendo isso na experiência. Esperei que vocês falassem e continuou. E aí pulemos. Capítulo 33, versículo 12. Vamos à essência do discurso. Mas eu lhe digo, Jó, está falando para Jó, você não tem razão. Deus é maior do que as criaturas humanas. Por que você acusa Deus, afirmando que Ele não dá atenção às nossas queixas? Deus, Jó, fala de muitas maneiras, porém nós não lhe damos atenção. E ele está certíssimo nessa afirmação, sim. Deus nos fala de muitas maneiras. Somos nós que não lhe damos a atenção. De noite na cama, versículo 15. Quando dormimos um sono profundo, ele fala por meio de sonhos ou de visões. Deus fala aos nossos corações, os nossos ouvidos, os seus avisos. Nos enche de medo. É verdade, o medo também é uma forma de revelação. Versículo 17. Ele fala com a gente para que deixemos de pecar e para que não nos tornemos orgulhosos. Assim, ele nos livra da morte e não deixa que nos joguem na sepultura. Outras vezes, preste atenção, versículo 19. Deus castiga com doença. Aqui começa. E com fortes dores que não passam. O doente perde o apetite e não quer mais nem ver as comidas mais gostosas. Ele emagrece, vai se acabando e no fim vira pele e osso. Ele está às portas da morte. Logo será levado para a sepultura. Pode ser que ele venha a ser socorrido por um anjo, um dos milhares dos anjos de Deus, que ensinam a gente a fazer o que é certo. O anjo terá pena dele e pedirá a Deus: solte-o! Ele não deve mais descer ao mundo dos mortos. Aqui, agora, começa a complicação. Os argumentos são bons, mas não estão corretos. Parece corretos, mas Jó vai retrucar. Será que é assim mesmo? Será que Jó vai ceder? Aqui está o pagamento do seu resgate. Então ele terá saúde novamente, e o seu corpo será forte, como era na juventude. Quando orar, Deus o atenderá. Eu vou para o intervalo.
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9: 10 e 11.
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0: Nós estamos nesta imagem, volta a imagem na TV. Três amigos e agora fala Eliú, o mais novo. E realmente ele vai questionando coisas seríssimas. Mas a pergunta fica: então Jó realmente é culpado? Fica a pergunta: tudo o que aconteceu com Jó é fruto do castigo de Deus? Queridos filhos e filhas, na página 82 do livro Inabalável, convido você, volta a dizer, leia hoje o capítulo 32 e 33, mas a explicação, observando atentamente o dueto de palavras entre Jó e os amigos, estava um jovem chamado Eliú. Página 82. Ele não interrompeu nem impôs, simples esperou. Mas quando percebeu que os discursos não levavam a lugar nenhum, levantou-se como quem não aguenta mais guardar fogo dentro de si. Esse jovem nos ensina que a sabedoria não é privilégio da idade. Ela se encontra na voz do Espírito. O que motivou Eliú não foi o orgulho, mas uma dupla e santa ira. Primeiro, ele se indignou contra Jó, não por seu sofrimento, mas por sua autoclemência. Com efeito, Jó, em sua busca por inocência, acabou por sugerir que Deus estivesse o tratando de forma arbitrária. Eliú não então lembrou que a justiça de Deus é insondável. Segundo, ele se enfureceu com os três amigos. Eles falharam miseravelmente em consolar Jó, pois buscavam respostas onde só cabia silêncio. Assim que terminar a leitura orante hoje, do 33 e 34, leia a página 82, 83 do livro Inabalável. E a pergunta, padre, continua? Fiquem aberto. No futuro, retomaremos. Gisele, que a paz de Jesus esteja com você. Bom dia.
1: Tudo bom?
0: Deus abençoe. Você fala de onde?
1: De Nova Friburgo, Rio de Janeiro.
0: Como que você me acompanha, Gisele?
1: Tudo bem, padre. Eu estou ligando para pedir oração, duas orações. Pela nossa cidade, padre, que tem acontecido toda semana casos de suicídio.
0: Certo.
1: Está sendo uma por semana.
0: Tá.
1: E pela alma do Langlibert Gonçalves de Melo, que foi o último caso, que era um colega nosso, amigo nosso e mensageiro.
0: Fale o nome, por favor.
1: É Langlibert Gonçalves de Melo.
0: Gisele, eu estou falando com você. É a Gisele que eu conheço de Nova Friburgo. Friburgo.
1: Sim, padre.
0: Ah, tá.
1: Sou
0: certo.
1: Eu,
0: é que eu não reconheci a voz por telefone. Tudo bem, Gisele? Para quem, quem não conhece, ela é mensageira e cuida de muitas capelinhas. Quantas filhas? Quantas, filha?
1: Temos 75 capelinhas.
0: 75. Eu só estou refazendo porque está dando cor picotando, então às vezes não aparece. 75 capelinhas em Nova Friburgo. E ele era um líder mensageiro?
1: Não, ele era mensageiro. Ele era sogro de uma líder.
0: Ah, entendi.
1: Padre, por causa dele, que a Nora se tornou líder, levou a capelinha para o bairro deles.
0: Entendi.
1: Em 2024, a família pediu para a gente ir na casa dele.
0: Entendi.
1: E a gente rezou, foi em fevereiro de 2024. Naquele dia, padre, ele falou que ele ia tentar se suicidar.
0: Nossa,
1: filha. Mas aí ele não fez mais. Aí ele não fez. Aí ele começou a acompanhar os vídeos que a gente posta, receber a capelinha, começou assim, ter uma devoção muito grande. buscou a igreja, fez a primeira comunhão, fez a Eucaristia, rezava o rosário todo dia. Aí no final do ano passado ele começou a ter muita queda, teve algumas decepções. No último encontro de dezembro, que a gente faz aqui todo mês, ele veio até mim e falou: Gisele, ano que vem você vai ler o meu testemunho, eu vou ficar curado.
0: Entendo.
1: Aí quando foi agora, no final de semana, na véspera, ele me mandou mensagem pedindo desculpas que não conseguiu, agradecendo por tudo.
0: O filho.
1: Mas que ele pedindo para rezar pela alma dele.
0: Filha, nós faremos isso.
1: Queria muito que ele tivesse conseguido.
0: Nós vamos rezar. Eu anotei aqui Langbert Gonçalves de Melo e peço que todos rezem. Agora, Gisele, eu entendo a sua dor, eu entendo que você esteja num momento de luto. O que foi feito, o que era possível. Só que veja, ele mesmo assinou que estava com uma doença. E essa doença é silenciosa. A doença da depressão. E a família dele, como está reagindo?
1: Eles estão também, assim, tá difícil, né, para eles. Eles já estão, assim, porque foram muitas tentativas, foram 13 tentativas de suicídio. Na 13ª ele conseguiu, porque ele tinha ficado um tempo muito bom, muito bem. Ele nos ajudava a fazer o tapete de Jesus das Santas Chagas no Corpus Christi.
0: Entendo.
1: Ele nos ajudava, aí ele ia nos encontros, só que de um tempo para cá, alguns meses para cá, ele foi desistindo e se afastando, parando de rezar. Há 10 dias antes eu encontrei com ele, ele estava perdido em surto, né? Aí eu levei pro padre, rezamos, rezei com ele.
0: E aí tomava ele, medicação?
1: Ele tomava, padre. Entendi. Mas ele ficava assim, droga, ficava, sabe?
0: Entendi.
1: Ele ficava em surto e ele falava que escutava vozes, e aquelas vozes...
0: Entendo.
1: Ele dizia que ele não conseguia raciocinar e atendia as vozes.
0: Filha, vamos colocar a misericórdia de Deus. É o que podemos fazer agora. Reze comigo, Senhor Jesus.
1: Senhor Jesus.
0: Pelas tuas santas chagas.
1: Pelas tuas santas chagas.
0: Dolorosas e gloriosas.
1: Dolorosas e gloriosas.
0: Nós te entregamos.
1: Nós te entregamos.
0: Este nosso irmão.
1: Este nosso irmão.
0: Langbert
1: de Melo.
0: Tenha misericórdia de sua alma.
1: Tenha misericórdia de sua alma.
0: Conforte a família.
1: Conforte a família.
0: Que a devoção das santas chagas.
1: Que a devoção das santas chagas.
0: Passando pelas casas.
1: Passando pelas casas.
0: Afaste toda a depressão.
1: Afaste toda a depressão.
0: E toda a doença psíquica.
1: E toda a doença psíquica.
0: Derrama uma gota do seu preciosíssimo sangue, Jesus.
1: Derrame uma gota do seu preciosíssimo sangue, Jesus.
0: Sobre todos os que estão com pensamento suicida.
1: Sobre todos que estão com pensamento suicida.
0: Liberte-os.
1: Liberte-os.
0: Cure-os.
1: Cure-os.
0: Amém.
1: Amém.
0: Força, Gisele. Conte com as nossas orações, que Deus abençoe. Leve conforto à família, Gisele. Mesmo em lágrimas, leve conforto à família. Falei com a Gisele, grande liderança, grande, com muito carinho, cada encontro que temos é encontro de irmãos. Lá em Nova Friburgo, 75 capelinhas, acompanha pela TV Parabólica, lá Nova Friburgo é Dom Pedro Cunha Cruz. Aproveito para dizer, torne-se um mensageiro da Capelinha de Jesus das Santas Chagas. Nós não sabemos em que casa vai entrar, mas sabemos o bem que vai fazer. Ligue agora no intervalo 0800-410-6060. Fale com as nossas atendentes, moças, rapazes, e diga: eu quero ter uma capelinha, eu quero cuidar de uma capelinha, eu quero ser líder mensageiro de uma capelinha. Eu vou para o intervalo, eu volto já.
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11: Dez e 24.
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de primeira sexta-feira do mês de junho, já tenho aqui a água que vai ser abençoada. O sal, e você, já pegou na sua casa? Coloque perto da televisão, coloque perto do rádio. Faremos a bênção. E depois você é convidado a dar dessa água benta aos familiares, mas colocar um pouquinho de sal num copo de água e fazer aspersão sobre toda a casa. Fazemos isso toda primeira sexta-feira do mês. Vai lá, pega o sal. Vai lá, pega a água. Hoje, aniversário de Dom Flávio Giovenali, da Diocese de Cruzeiro do Sul, Acre. Dom Roberto Francisco Ferreira Paz, da Diocese de Campos, Rio de Janeiro. Aniversário da Rádio Candeias FM, Candeias, Minas Gerais. Conti FM, Nova Brasilândia, Mato Grosso. Cultura FM, de Apucarana, Paraná. Excelsior FM, Salvador, Bahia. Hits FM, Sinop, Mato Grosso. Mar Vermelho FM, Mar Vermelho, Alagoas. Nova Cidade FM, Sapezal, Mato Grosso. Paulo Afonso FM, Paulo Afonso, Bahia. São Domingos FM, São Domingos, Bahia. E TV afiliada Amplitude, Belém, Pará. Querido povo de Deus, é amanhã. Amanhã eu espero por vocês. Amanhã, a partir das 11 horas, retiro espiritual Sagrado Coração de Jesus. Corações feridos, corações curados. Onde vai ser? Povo de Brasília e toda a região. Paróquia Imaculado Conceição, Coração de Maria. Paróquia Imaculado Coração de Maria. Como eu disse, 11 horas, abre os portões, depois retiro Dom Vicente, pregação Padre Ivanilson, hora da misericórdia, pregação Frei Josué, adoração com o Santíssimo Sacramento, 17 horas, eu conduzo a pregação, coração ferido, coração curado, 18 horas, 18h30, Santa Missa, seguida às 20 horas de um show de evangelização. Você de Brasília, não perca essa oportunidade. Paróquia Imaculado Coração de Maria. 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E agora, gente, vamos para a novena, que temos a bênção e a consagração do mês. Vamos juntos, oitavo dia da novena. Senhor Pai misericordioso, pelas santas chagas do Teu Filho Jesus, concedei a vida a todos aqueles que se encontram encarcerados em um vício, escravos de alguma droga. Senhor Pai cheio de misericórdia, pelas santas chagas dolorosas e gloriosas de Jesus, libertai da escravidão do vício nas drogas, bebida, cigarro, compulsões, mentiras. Quebrai todas as cadeias e grilhões destas pessoas, cujo nome cito agora. Quebrai todas as cadeias, todos os grilhões. Senhor, Pai misericordioso, Deus da vida, pelas santas chagas de Jesus, libertai as carências, os traumas, os desgostos e toda a escravidão espiritual, afetiva, emocional, moral. Preenchei o vazio na vida dessas pessoas a ponto de conseguirem a libertação deste mal. Senhor, pelas cinco chagas do Teu Filho Jesus, tirai todos estes malefícios e dai a serenidade no viver e no querer. Senhor Jesus, nas Tuas santas chagas, colocamos todos os dependentes químicos e as causas que levaram ao vício das drogas. Livrai toda a rejeição, toda a falta de amor, toda a amargura, todo complexo de inferioridade. Afastai, libertai das más companhias. Senhor Jesus,
Nas tuas santas chagas colocamos todas as famílias que estão lutando contra um vício. Ajude, Senhor, que possam se libertar também dos traumas que carregam. Senhor Jesus, pelas tuas santas chagas, libertai a família dos vícios. Senhor Jesus, pelas tuas santas chagas, libertai as famílias do vício. Jesus, libertai as famílias dos vícios. Sagrado Coração de Jesus, nós te consagramos todo este mês de junho. Também pedimos pelo retiro de amanhã, que eleva teu nome, ó Sagrado Coração de Jesus, todos os palestrantes, todos os que vão conduzir. Senhor, passai pela casa, coloca na porta de entrada o teu arcanjo Miguel, abençoai a sala. Sagrado Coração de Jesus, nós te consagramos o quarto do casal. Levante a mão direita, filho, levanta, filha. Que no quarto do casal seja de respeito e amor. Dos filhos que seja de descanso e de estudo. Senhor, passai pela sala. Que não falte o pão de cada dia, mas também não falte a caridade. Senhor Deus de misericórdia, abençoai o carro, a bicicleta, a moto, abençoai os animais de estimação, abençoai todo o quintal. Abençoai, Senhor, nós te consagramos. Deus de infinita misericórdia, abençoai esta água pela efusão do Espírito Santo, para que possa nos lembrar que somos de ti pelo batismo. Deus Todo-Poderoso, nós vos pedimos, abençoai este sal, como mandastes o profeta Eliseu lançar a água e torná-la fecunda. Fazei que toda parte onde a mistura do água e do sal for aspergida, seja afastado todo o ataque do inimigo. O Senhor esteja convosco, Ele está no meio de nós, abençoe-vos, Pai, Filho, Espírito Santo. Amém. E eu me despeço com o clipe Meu Primeiro Amor. Evangelizar é preciso.

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1: 11:08.
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1: 11:23.

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1: 11:39.

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1: 11:55.

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1: Meia-noite 18.

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1: Meia-noite e 31.

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1: Meia-noite, 47.

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1: Umas 5.

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1: 1:23.

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2: 1:40.

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Em nome do Pai, e do Filho, e do Espírito Santo. Amém. Que alegria estar com você, meu irmão, minha irmã, para rezarmos juntos o Santo Rosário. Essa oração tão antiga da Igreja, onde todos os santos

Santos recomendam, os papas recomendam, prática muito comum em João Paulo II, em tantos homens e mulheres de Deus, o Santo Rosário. Quero convidar você a rezar comigo esta oração, que eu também gosto tanto e procuro rezar todos os dias. Então, juntos, vamos rezar unidos à Nossa Senhora. Gente, o Rosário é uma forte arma para vencermos o inimigo. O Rosário é uma forte arma para vencermos as nossas batalhas. Você que está rezando por um filho, você que está rezando para alguém se libertar das drogas, a graça de um emprego, a cura de uma enfermidade, eu não sei, eu sei que esta oração, ela é poderosa. E poderosa por quê? Porque nós meditamos em cada Ave Maria, os mistérios de Cristo. Não ficamos falando palavras vazias, não. São palavras cheias de autoridade, cheias de poder. Palavras bíblicas, e vamos juntos meditar os mistérios de Cristo. E isso tem um grande poder. Tem poder de salvação para a sua vida, tem poder de libertação. Então quero convidar você, com fé, juntos, a rezarmos o nosso Santo Rosário. Creio em Deus Pai, Todo-Poderoso, Criador do céu e da terra, e em Jesus Cristo, seu único Filho, nosso Senhor, que foi concebido pelo poder do Espírito Santo, nasceu da Virgem Maria, padeceu sob Pôncio Pilatos, foi crucificado, morto e sepultado, desceu à mansão dos mortos, ressuscitou ao terceiro dia, subiu aos céus, está sentado à direita de Deus Pai, Todo-Poderoso, de onde há de vir a julgar os vivos e os mortos. Creio no Espírito Santo, na Santa Igreja Católica, na comunhão dos santos, na remissão dos pecados, na ressurreição da carne e na vida eterna. Amém. Quero convidar você a rezar um Pai Nosso e três Ave Marias para introduzirmos esse Santo Rosário. Pai Nosso, que estais nos céus, santificado seja o vosso nome, venha a nós o vosso reino. Seja feita a vossa vontade, assim na terra como no céu. O pão nosso de cada dia nos dai hoje, perdoai as nossas ofensas, assim como nós perdoamos a quem nos tem ofendido. E não nos deixeis cair em tentação, mas livrai-nos do mal. Amém. A primeira Ave Maria, em honra a Deus Pai. Ave Maria, cheia de graça, o Senhor é convosco, bendita sois vós entre as mulheres. E bendito é o fruto do vosso ventre, Jesus. Santa Maria, Mãe de Deus, rogai por nós, pecadores, agora e na hora de nossa morte. Amém. A segunda Ave Maria, em honra a Deus Filho. Ave Maria, cheia de graça, o Senhor é convosco. Bendita sois vós entre as mulheres. E bendito é o fruto do vosso ventre, Jesus. Santa Maria, Mãe de Deus, rogai por nós, pecadores, agora e na hora de nossa morte. Amém. A terceira Ave Maria, em honra ao Espírito Santo. Ave Maria, cheia de graça, o Senhor é convosco, bendita sois vós entre as mulheres, e bendito é o fruto do vosso ventre, Jesus. Santa Maria, Mãe de Deus, rogai por nós, pecadores, agora e na hora de nossa morte. Amém. Glória ao Pai, ao Filho e ao Espírito Santo, como era no princípio, agora e sempre. Amém. Primeiro mistério gozoso. Nós queremos contemplar a anunciação do anjo à Virgem Maria. O anjo chega àquela menina de 14, 15 anos e lhe anuncia: você vai ser mãe de Jesus, você vai ser mãe do Salvador. Gente, o céu esperava aquele sim. O céu estava ansioso por aquele sim. Aquela mulher daria luz ao Salvador. Se a primeira mulher deu a luz ao pecado, se a primeira mulher deu a luz às trevas, esta daria luz ao mundo. Mas ela precisava dizer seu sim. E ela disse sim. Rezemos juntos. Pai nosso, que estais nos céus, santificado seja o vosso nome. Venha a nós o vosso reino, seja feita a vossa vontade, assim na terra como no céu. O pão nosso de cada dia nos dai hoje, perdoai as nossas ofensas, assim como nós perdoamos a quem nos tem ofendido. E não nos deixeis cair em tentação,
mas livrai-nos do mal. Amém. Ave Maria, cheia de graça, o Senhor é convosco. Bendita sois vós entre as mulheres, e bendito é o fruto do vosso ventre, Jesus. Santa Maria, Mãe de Deus, rogai por nós, pecadores, agora e na hora de nossa morte. Amém. Ave Maria, cheia de graça, o Senhor é convosco. Bendita sois vós entre as mulheres, e bendito é o fruto do vosso ventre, Jesus. Santa Maria, Mãe de Deus, rogai por nós, pecadores, agora e na hora de nossa morte. Amém. Ave Maria, cheia de graça, o Senhor é convosco. Bendita sois vós entre as mulheres, e bendito é o fruto do vosso ventre, Jesus. Santa Maria, Mãe de Deus, rogai por nós, pecadores, agora e na hora de nossa morte. Amém. Ave Maria, cheia de graça, o Senhor é convosco. Bendita sois vós entre as mulheres, e bendito é o fruto do vosso ventre, Jesus. Santa Maria, Mãe de Deus, rogai por nós, pecadores, agora e na hora de nossa morte. Amém. Ave Maria, cheia de graça, o Senhor é convosco. Bendita sois vós entre as mulheres, e bendito é o fruto do vosso ventre, Jesus. Santa Maria, Mãe de Deus, rogai por nós, pecadores, agora e na hora de nossa morte. Amém. Ave Maria, cheia de graça, o Senhor é convosco. Bendita sois vós entre as mulheres, e bendito é o fruto do vosso ventre, Jesus. Santa Maria, Mãe de Deus, rogai por nós, pecadores, agora e na hora de nossa morte. Amém. Ave Maria, cheia de graça, o Senhor é convosco. Bendita sois vós entre as mulheres, e bendito é o fruto do vosso ventre, Jesus. Santa Maria, Mãe de Deus, rogai por nós, pecadores, agora e na hora de nossa morte. Amém. Ave Maria, cheia de graça, o Senhor é convosco. Bendita sois vós entre as mulheres, e bendito é o fruto do vosso ventre, Jesus. Santa Maria, Mãe de Deus, rogai por nós, pecadores, agora e na hora de nossa morte. Amém. Ave Maria, cheia de graça, o Senhor é convosco. Bendita sois vós entre as mulheres, e bendito é o fruto do vosso ventre, Jesus. Santa Maria, Mãe de Deus, rogai por nós, pecadores, agora e na hora de nossa morte. Amém. Ave Maria, cheia de graça, o Senhor é convosco. Bendita sois vós entre as mulheres, e bendito é o fruto do vosso ventre, Jesus. Santa Maria, Mãe de Deus, rogai por nós, pecadores, agora e na hora de nossa morte. Amém. Glória ao Pai, ao Filho e ao Espírito Santo, como era no princípio, agora e sempre. Amém. Ó meu Jesus, livrai-me do fogo do inferno, levai as almas todas para o céu e socorrei principalmente as que mais precisarem da vossa misericórdia. Nossa Senhora do Carmo, rogai por nós. Santa Teresinha do Menino Jesus, rogai por nós. Segundo mistério gozoso, nós queremos contemplar a visitação de Nossa Senhora à sua prima Santa Isabel. Que bonito quando Nossa Senhora descobre que a sua prima está grávida por um milagre de Deus e quer correr logo para ajudar a sua prima. Nossa Senhora é generosa, Nossa Senhora é caridosa e quer prestar um serviço e sai correndo imediatamente para ajudar sua prima Isabel. Quando Isabel vê Nossa Senhora, o seu ventre pula de alegria. João Batista, que já está lá dentro, pula de alegria ao se encontrar com o Salvador da humanidade. E Isabel diz: bendita és tu entre as mulheres, e bendito é o fruto que nasceu do teu ventre. Meditemos juntos esse grande mistério de nossa fé. Pai nosso, que estais nos céus, santificado seja o vosso nome. Venha a nós o vosso reino, seja feita a vossa vontade, assim na terra como no céu. O pão nosso de cada dia nos dai hoje, perdoai as nossas ofensas, assim como nós perdoamos a quem nos tem ofendido. E não nos deixeis cair em tentação, mas livrai-nos do mal. Amém. Ave Maria, cheia de graça, o Senhor é convosco. Bendita sois vós entre as mulheres, e bendito é o fruto do vosso ventre, Jesus. Santa Maria, Mãe de Deus, rogai por nós, pecadores, agora e na hora de nossa morte. Amém. Ave Maria, cheia de graça, o Senhor é convosco. Bendita sois vós entre as mulheres, e bendito é o fruto do vosso ventre, Jesus. Santa Maria, Mãe de Deus, rogai por nós, pecadores,
agora e na hora de nossa morte. Amém. Ave Maria, cheia de graça, o Senhor é convosco. Bendita sois vós entre as mulheres, e bendito é o fruto do vosso ventre, Jesus. Santa Maria, Mãe de Deus, rogai por nós, pecadores, agora e na hora de nossa morte. Amém. Ave Maria, cheia de graça, o Senhor é convosco. Bendita sois vós entre as mulheres, e bendito é o fruto do vosso ventre, Jesus. Santa Maria, Mãe de Deus, rogai por nós, pecadores, agora e na hora de nossa morte. Amém. Ave Maria, cheia de graça, o Senhor é convosco. Bendita sois vós entre as mulheres, e bendito é o fruto do vosso ventre, Jesus. Santa Maria, Mãe de Deus, rogai por nós, pecadores, agora e na hora de nossa morte. Amém. Ave Maria, cheia de graça, o Senhor é convosco. Bendita sois vós entre as mulheres, e bendito é o fruto do vosso ventre, Jesus. Santa Maria, Mãe de Deus, rogai por nós, pecadores, agora e na hora de nossa morte. Amém. Ave Maria, cheia de graça, o Senhor é convosco. Bendita sois vós entre as mulheres, e bendito é o fruto do vosso ventre, Jesus. Santa Maria, Mãe de Deus, rogai por nós, pecadores, agora e na hora de nossa morte. Amém. Ave Maria, cheia de graça, o Senhor é convosco. Bendita sois vós entre as mulheres, e bendito é o fruto do vosso ventre, Jesus. Santa Maria, Mãe de Deus, rogai por nós, pecadores, agora e na hora de nossa morte. Amém. Ave Maria, cheia de graça, o Senhor é convosco. Bendita sois vós entre as mulheres, e bendito é o fruto do vosso ventre, Jesus. Santa Maria, Mãe de Deus, rogai por nós, pecadores, agora e na hora de nossa morte. Amém. Ave Maria, cheia de graça, o Senhor é convosco. Bendita sois vós entre as mulheres, e bendito é o fruto do vosso ventre, Jesus. Santa Maria, Mãe de Deus, rogai por nós, pecadores, agora e na hora de nossa morte. Amém. Glória ao Pai, ao Filho e ao Espírito Santo, como era no princípio, agora e sempre. Amém. Ó meu Jesus, perdoai-me, livrai-me do fogo do inferno, levai as almas todas para o céu e socorrei principalmente as que mais precisarem da vossa misericórdia. Nossa Senhora do Carmo, rogai por nós. Padre Pio, rogai por nós. Terceiro mistério gozoso. Nós queremos contemplar o nascimento do menino Jesus. Gente, que coisa linda! A luz brilhou, Jesus nasceu. O mundo que vivia nas trevas viu uma grande luz. Veja, o primeiro homem nos levou ao pecado. O primeiro homem nos levou à perdição. Agora está nascendo o segundo Adão, Jesus Cristo, o Salvador da humanidade. Ele vai salvar os homens dos seus pecados. Que alegria! Meditemos com alegria este mistério. Pai nosso, que estais nos céus, santificado seja o vosso nome. Venha a nós o vosso reino, seja feita a vossa vontade, assim na terra como no céu. O pão nosso de cada dia nos dai hoje. Perdoai as nossas ofensas, assim como nós perdoamos a quem nos tem ofendido. E não nos deixeis cair em tentação, mas livrai-nos do mal. Amém. Ave Maria, cheia de graça, o Senhor é convosco. Bendita sois vós entre as mulheres. E bendito é o fruto do vosso ventre, Jesus. Santa Maria, Mãe de Deus, rogai por nós, pecadores, agora e na hora de nossa morte. Amém. Ave Maria, cheia de graça, o Senhor é convosco. Bendita sois vós entre as mulheres, e bendito é o fruto do vosso ventre, Jesus. Santa Maria, Mãe de Deus, rogai por nós, pecadores, agora e na hora de nossa morte. Amém. Ave Maria, cheia de graça, o Senhor é convosco. Bendita sois vós entre as mulheres, e bendito é o fruto do vosso ventre, Jesus. Santa Maria, Mãe de Deus, rogai por nós, pecadores, agora e na hora de nossa morte. Amém. Ave Maria, cheia de graça, o Senhor é convosco. Bendita sois vós entre as mulheres, e bendito é o fruto do vosso ventre, Jesus. Santa Maria, Mãe de Deus, rogai por nós, pecadores, agora e na hora de nossa morte. Amém. Ave Maria, cheia de graça, o Senhor é convosco. Bendita sois vós entre as mulheres, e bendito é o fruto do vosso ventre, Jesus. Santa Maria, Mãe de Deus, rogai por nós, pecadores, agora e na hora de nossa morte. Amém. Ave Maria, cheia de graça, o Senhor é convosco. Bendita sois vós entre as mulheres, e bendito é o fruto do vosso ventre, Jesus. Santa Maria, Mãe de Deus, rogai por nós, pecadores, agora e na hora de nossa morte. Amém.
Ave Maria, cheia de graça, o Senhor é convosco, bendita sois vós entre as mulheres, e bendito é o fruto do vosso ventre, Jesus. Santa Maria, Mãe de Deus, rogai por nós, pecadores, agora e na hora de nossa morte. Amém. Ave Maria, cheia de graça, o Senhor é convosco, bendita sois vós entre as mulheres, e bendito é o fruto do vosso ventre, Jesus. Santa Maria, Mãe de Deus, rogai por nós, pecadores, agora e na hora de nossa morte. Amém. Ave Maria, cheia de graça, o Senhor é convosco. Bendita sois vós entre as mulheres, e bendito é o fruto do vosso ventre, Jesus. Santa Maria, Mãe de Deus, rogai por nós, pecadores, agora e na hora de nossa morte. Amém. Ave Maria, cheia de graça, o Senhor é convosco. Bendita sois vós entre as mulheres, e bendito é o fruto do vosso ventre, Jesus. Santa Maria, Mãe de Deus, rogai por nós, pecadores, agora e na hora de nossa morte. Amém. Glória ao Pai, ao Filho e ao Espírito Santo, como era no princípio, agora e sempre. Amém. Ó meu Jesus, perdoai-me, livrai-me do fogo do inferno, levai as almas todas para o céu e socorrei principalmente as que mais precisarem da vossa misericórdia. Nossa Senhora do Carmo, rogai por nós. São Francisco de Assis, rogai por nós. Nós queremos contemplar a apresentação do menino Jesus no templo. Que maravilha! Nossa Senhora, seguindo as leis da época, leva Jesus para ser apresentado. E para a surpresa dela, ela recebe profecias, profecias de Simeão. Este menino será causa de soerguimento para muitos, mas de queda para outros. Ou seja, quem crer em Jesus será salvo, quem não crer nele será condenado. E ao mesmo tempo ela recebe uma profecia, uma espada de dor vai transpassar sua alma, se referindo a toda dor que Nossa Senhora iria viver, principalmente na paixão do seu filho. Rezemos. Pai nosso, que estais nos céus, santificado seja o vosso nome. Venha a nós o vosso reino, seja feita a vossa vontade, assim na terra como no céu. O pão nosso de cada dia nos dai hoje, perdoai as nossas ofensas, assim como nós perdoamos a quem nos tem ofendido, e não nos deixeis cair em tentação, mas livrai-nos do mal. Amém. Ave Maria, cheia de graça, o Senhor é convosco, bendita sois vós entre as mulheres, e bendito é o fruto do vosso ventre, Jesus. Santa Maria, Mãe de Deus, rogai por nós, pecadores, agora e na hora de nossa morte. Amém. Ave Maria, cheia de graça, o Senhor é convosco. Bendita sois vós entre as mulheres, e bendito é o fruto do vosso ventre, Jesus. Santa Maria, Mãe de Deus, rogai por nós, pecadores, agora e na hora de nossa morte. Amém. Ave Maria, cheia de graça, o Senhor é convosco. Bendita sois vós entre as mulheres, e bendito é o fruto do vosso ventre, Jesus. Santa Maria, Mãe de Deus, rogai por nós, pecadores, agora e na hora de nossa morte. Amém. Ave Maria, cheia de graça, o Senhor é convosco. Bendita sois vós entre as mulheres, e bendito é o fruto do vosso ventre, Jesus. Santa Maria, Mãe de Deus, rogai por nós, pecadores, agora e na hora de nossa morte. Amém. Ave Maria, cheia de graça, o Senhor é convosco. Bendita sois vós entre as mulheres, e bendito é o fruto do vosso ventre, Jesus. Santa Maria, Mãe de Deus, rogai por nós, pecadores, agora e na hora de nossa morte. Amém. Ave Maria, cheia de graça, o Senhor é convosco. Bendita sois vós entre as mulheres, e bendito é o fruto do vosso ventre, Jesus. Santa Maria, Mãe de Deus, rogai por nós, pecadores, agora e na hora de nossa morte. Amém. Ave Maria, cheia de graça, o Senhor é convosco. Bendita sois vós entre as mulheres, e bendito é o fruto do vosso ventre, Jesus. Santa Maria, Mãe de Deus, rogai por nós, pecadores, agora e na hora de nossa morte. Amém. Ave Maria, cheia de graça, o Senhor é convosco. Bendita sois vós entre as mulheres, e bendito é o fruto do vosso ventre, Jesus. Santa Maria, Mãe de Deus, rogai por nós, pecadores, agora e na hora de nossa morte. Amém. Ave Maria, cheia de graça, o Senhor é convosco. Bendita sois vós entre as mulheres, e bendito é o fruto do vosso ventre, Jesus. Santa Maria, Mãe de Deus, rogai por nós, pecadores, agora e na hora de nossa morte. Amém. Ave Maria, cheia de graça, o Senhor é convosco.
Bendita sois vós entre as mulheres, e bendito é o fruto do vosso ventre, Jesus. Santa Maria, Mãe de Deus, rogai por nós, pecadores, agora e na hora de nossa morte. Amém. Glória ao Pai, ao Filho e ao Espírito Santo, como era no princípio, agora e sempre. Amém. Ó meu Jesus, perdoai-me, livrai-me do fogo do inferno, levai as almas todas para o céu e socorrei principalmente as que mais precisarem da vossa misericórdia. Nossa Senhora do Carmo, rogai por nós. Santa Teresa de Jesus, rogai por nós. Quinto e último mistério gozoso, nós queremos contemplar a perda e o encontro do menino Jesus no templo. Jesus se perde de Nossa Senhora e fica 3 dias perdido, e Nossa Senhora um pouco preocupada com toda essa situação. Mas quando encontra ele, Jesus diz algo que chama a atenção: eu vim aqui para fazer a vontade do meu Pai. E a Bíblia diz que Nossa Senhora, em vez de brigar com o menino, Nossa Senhora fica em silêncio e guarda todas essas coisas no coração. Ela sabe que o filho não é dela. Ela vai entendendo que o filho veio para uma missão. E ela, desde então, desde cedo, aprende a despojar-se, aprende a dar esse menino para a salvação da humanidade. Meditemos juntos esse mistério, que nós tenhamos a coragem de também nós fazermos a vontade de Deus na nossa vida. Pai nosso, que estais nos céus, santificado seja o vosso nome, venha a nós o vosso reino, seja feita a vossa vontade, assim na terra como no céu. O pão nosso de cada dia nos dai hoje, perdoai as nossas ofensas, assim como nós perdoamos a quem nos tem ofendido. E não nos deixeis cair em tentação, mas livrai-nos do mal. Amém. Ave Maria, cheia de graça, o Senhor é convosco, bendita sois vós entre as mulheres, e bendito é o fruto do vosso ventre, Jesus. Santa Maria, Mãe de Deus, rogai por nós, pecadores, agora e na hora de nossa morte. Amém. Ave Maria, cheia de graça, o Senhor é convosco, bendita sois vós entre as mulheres, e bendito é o fruto do vosso ventre, Jesus. Santa Maria, Mãe de Deus, rogai por nós, pecadores, agora e na hora de nossa morte. Amém. Ave Maria, cheia de graça, o Senhor é convosco, bendita sois vós entre as mulheres, e bendito é o fruto do vosso ventre, Jesus. Santa Maria, Mãe de Deus, rogai por nós, pecadores, agora e na hora de nossa morte. Amém. Ave Maria, cheia de graça, o Senhor é convosco, bendita sois vós entre as mulheres, e bendito é o fruto do vosso ventre, Jesus. Santa Maria, Mãe de Deus, rogai por nós, pecadores, agora e na hora de nossa morte. Amém. Ave Maria, cheia de graça, o Senhor é convosco. Bendita sois vós entre as mulheres, e bendito é o fruto do vosso ventre, Jesus. Santa Maria, Mãe de Deus, rogai por nós, pecadores, agora e na hora de nossa morte. Amém. Ave Maria, cheia de graça, o Senhor é convosco. Bendita sois vós entre as mulheres, e bendito é o fruto do vosso ventre, Jesus. Santa Maria, Mãe de Deus, rogai por nós, pecadores, agora e na hora de nossa morte. Amém. Ave Maria, cheia de graça, o Senhor é convosco. Bendita sois vós entre as mulheres, e bendito é o fruto do vosso ventre, Jesus. Santa Maria, Mãe de Deus, rogai por nós, pecadores, agora e na hora de nossa morte. Amém. Ave Maria, cheia de graça, o Senhor é convosco. Bendita sois vós entre as mulheres, e bendito é o fruto do vosso ventre, Jesus. Santa Maria, Mãe de Deus, rogai por nós, pecadores, agora e na hora de nossa morte. Amém. Ave Maria, cheia de graça, o Senhor é convosco. Bendita sois vós entre as mulheres, e bendito é o fruto do vosso ventre, Jesus. Santa Maria, Mãe de Deus, rogai por nós, pecadores, agora e na hora de nossa morte. Amém. Ave Maria, cheia de graça, o Senhor é convosco. Bendita sois vós entre as mulheres, e bendito é o fruto do vosso ventre, Jesus. Santa Maria, Mãe de Deus, rogai por nós, pecadores, agora e na hora de nossa morte. Amém. Glória ao Pai, ao Filho e ao Espírito Santo, como era no princípio, agora e sempre. Amém. Ó meu Jesus, perdoai-me, livrai-me do fogo do inferno, levai as almas todas para o céu e socorrei principalmente as que mais precisarem da vossa misericórdia. Nossa Senhora do Carmo, rogai por nós. São Padre Pio, rogai por nós.
Primeiro mistério luminoso, nós vamos contemplar o batismo de Jesus. Jesus pede a João Batista que seja batizado com muita humildade. João Batista fala, eu não sou digno, mas por João Batista, Jesus é batizado. Inaugurando na igreja o sacramento de salvação, o batismo. Mergulhando-nos na água do batismo, nós morremos para o pecado e ressurgimos com Cristo. Que você, neste mistério, possa meditar o seu batismo, que é conversão, que é a salvação de Deus entrando na sua vida. Pai nosso, que estais no céu, santificado seja o vosso nome, venha a nós o vosso reino, seja feita a vossa vontade, assim na terra como no céu. O pão nosso de cada dia nos dai hoje, perdoai as nossas ofensas, assim como nós perdoamos a quem nos tem ofendido. E não nos deixeis cair em tentação, mas livrai-nos do mal. Amém. Ave Maria, cheia de graça, o Senhor é convosco. Bendita sois vós entre as mulheres e bendito é o fruto do vosso ventre, Jesus. Santa Maria, Mãe de Deus, rogai por nós, pecadores, agora e na hora de nossa morte. Amém. Ave Maria, cheia de graça, o Senhor é convosco. Bendita sois vós entre as mulheres e bendito é o fruto do vosso ventre, Jesus. Santa Maria, Mãe de Deus, rogai por nós, pecadores, agora e na hora de nossa morte. Amém. Ave Maria, cheia de graça, o Senhor é convosco. Bendita sois vós entre as mulheres e bendito é o fruto do vosso ventre, Jesus. Santa Maria, Mãe de Deus, rogai por nós, pecadores, agora e na hora de nossa morte. Amém. Ave Maria, cheia de graça, o Senhor é convosco. Bendita sois vós entre as mulheres e bendito é o fruto do vosso ventre, Jesus. Santa Maria, Mãe de Deus, rogai por nós, pecadores, agora e na hora de nossa morte. Amém. Ave Maria, cheia de graça, o Senhor é convosco. Bendita sois vós entre as mulheres e bendito é o fruto do vosso ventre, Jesus. Santa Maria, Mãe de Deus, rogai por nós, pecadores, agora e na hora de nossa morte. Amém. Ave Maria, cheia de graça, o Senhor é convosco. Bendita sois vós entre as mulheres e bendito é o fruto do vosso ventre, Jesus. Santa Maria, Mãe de Deus, rogai por nós, pecadores, agora e na hora de nossa morte. Amém. Ave Maria, cheia de graça, o Senhor é convosco. Bendita sois vós entre as mulheres, e bendito é o fruto do vosso ventre, Jesus. Santa Maria, Mãe de Deus, rogai por nós, pecadores, agora e na hora de nossa morte. Amém. Ave Maria, cheia de graça, o Senhor é convosco. Bendita sois vós entre as mulheres, e bendito é o fruto do vosso ventre, Jesus. Santa Maria, Mãe de Deus, rogai por nós, pecadores, agora e na hora de nossa morte. Amém. Ave Maria, cheia de graça, o Senhor é convosco. Bendita sois vós entre as mulheres e bendito é o fruto do vosso ventre, Jesus. Santa Maria, Mãe de Deus, rogai por nós, pecadores, agora e na hora de nossa morte. Amém. Ave Maria, cheia de graça, o Senhor é convosco. Bendita sois vós entre as mulheres e bendito é o fruto do vosso ventre, Jesus. Santa Maria, Mãe de Deus, rogai por nós, pecadores, agora e na hora de nossa morte. Amém. Glória ao Pai, ao Filho e ao Espírito Santo, como era no princípio, agora e sempre. Amém. Ó meu Jesus, perdoai-me e livrai-me do fogo do inferno. Levai as almas todas para o céu e socorrei principalmente as que mais precisarem da vossa misericórdia. Nossa Senhora do Carmo, rogai por nós. São Miguel Arcanjo, rogai por nós. Segundo mistério luminoso, nós vamos contemplar Jesus transformando a água em vinho nas bodas de Caná. Um milagre, e que acontece pela intercessão de Nossa Senhora. Nossa Senhora é aquela que quer interceder pelos nossos milagres, é aquela que quer pedir a Jesus, faça um milagre. E ela diz uma ordem que fica muito clara, fazei tudo o que Ele vos disser. É isso que Nossa Senhora quer. Ela não quer nada para ela, ela só aponta para Jesus. Jesus faz um milagre, fazei tudo o que Ele vos disser. Acredite, creia, rezemos com muita fé este mistério. Pai nosso que estais no céu, santificado seja o vosso nome. Venha a nós o vosso reino, seja feita a vossa vontade, assim na terra como no céu. O pão nosso de cada dia nos dai hoje, perdoai as nossas ofensas, assim como nós perdoamos a quem nos tem ofendido. E não nos deixeis cair em tentação, mas livrai-nos do mal.
Ave Maria, cheia de graça, o Senhor é convosco. Bendita sois vós entre as mulheres e bendito é o fruto do vosso ventre, Jesus. Santa Maria, Mãe de Deus, rogai por nós, pecadores, agora e na hora de nossa morte. Amém. Ave Maria, cheia de graça, o Senhor é convosco. Bendita sois vós entre as mulheres e bendito é o fruto do vosso ventre, Jesus. Santa Maria, Mãe de Deus, rogai por nós, pecadores, agora e na hora de nossa morte. Amém. Ave Maria, cheia de graça, o Senhor é convosco. Bendita sois vós entre as mulheres e bendito é o fruto do vosso ventre, Jesus. Santa Maria, Mãe de Deus, rogai por nós, pecadores, agora e na hora de nossa morte. Amém. Ave Maria, cheia de graça, o Senhor é convosco. Bendita sois vós entre as mulheres e bendito é o fruto do vosso ventre, Jesus. Santa Maria, Mãe de Deus, rogai por nós, pecadores, agora e na hora de nossa morte. Amém. Ave Maria, cheia de graça, o Senhor é convosco. Bendita sois vós entre as mulheres e bendito é o fruto do vosso ventre, Jesus. Santa Maria, Mãe de Deus, rogai por nós, pecadores, agora e na hora de nossa morte. Amém. Ave Maria, cheia de graça, o Senhor é convosco. Bendita sois vós entre as mulheres e bendito é o fruto do vosso ventre, Jesus. Santa Maria, Mãe de Deus, rogai por nós, pecadores, agora e na hora de nossa morte. Amém. Ave Maria, cheia de graça, o Senhor é convosco. Bendita sois vós entre as mulheres e bendito é o fruto do vosso ventre, Jesus. Santa Maria, Mãe de Deus, rogai por nós, pecadores, agora e na hora de nossa morte. Amém. Ave Maria, cheia de graça, o Senhor é convosco. Bendita sois vós entre as mulheres e bendito é o fruto do vosso ventre, Jesus. Santa Maria, Mãe de Deus, rogai por nós, pecadores, agora e na hora de nossa morte. Amém. Ave Maria, cheia de graça, o Senhor é convosco. Bendita sois vós entre as mulheres e bendito é o fruto do vosso ventre, Jesus. Santa Maria, Mãe de Deus, rogai por nós, pecadores, agora e na hora de nossa morte. Amém. Ave Maria, cheia de graça, o Senhor é convosco. Bendita sois vós entre as mulheres e bendito é o fruto do vosso ventre, Jesus. Santa Maria, Mãe de Deus, rogai por nós, pecadores, agora e na hora de nossa morte. Amém. Glória ao Pai, ao Filho e ao Espírito Santo, como era no princípio, agora e sempre. Amém. Ó meu Jesus, perdoai-me, livrai-me do fogo do inferno, levai as almas todas para o céu e socorrei principalmente as que mais precisarem da vossa misericórdia. Nossa Senhora do Carmo, rogai por nós. Santa Teresinha do Menino Jesus, rogai por nós. Terceiro mistério luminoso. Nós queremos contemplar o início da missão de Jesus, o início da sua vida pública, a qual ele começa pregando a palavra. Convertei-vos e crede no Evangelho. É isso que Jesus veio trazer para nós, veio dizer para o mundo: convertam-se, voltem para mim, ainda dá tempo, porque o Pai é um Pai misericordioso que quer perdoar vocês. Arrependam-se e voltem para mim. Neste mistério, abramos o coração a Jesus e rezemos com muita confiança. Pai nosso, que estais nos céus, santificado seja o vosso nome. Venha a nós o vosso reino, seja feita a vossa vontade, assim na terra como no céu. O pão nosso de cada dia nos dai hoje. Perdoai as nossas ofensas, assim como nós perdoamos a quem nos tem ofendido. E não nos deixeis cair em tentação, mas livrai-nos do mal. Amém. Ave Maria, cheia de graça, o Senhor é convosco. Bendita sois vós entre as mulheres e bendito é o fruto do vosso ventre, Jesus. Santa Maria, Mãe de Deus, rogai por nós, pecadores, agora e na hora de nossa morte. Amém. Ave Maria, cheia de graça, o Senhor é convosco. Bendita sois vós entre as mulheres e bendito é o fruto do vosso ventre, Jesus. Santa Maria, Mãe de Deus, rogai por nós, pecadores, agora e na hora de nossa morte. Amém. Ave Maria, cheia de graça, o Senhor é convosco. Bendita sois vós entre as mulheres e bendito é o fruto do vosso ventre, Jesus. Santa Maria, Mãe de Deus, rogai por nós, pecadores, agora e na hora de nossa morte. Amém. Ave Maria, cheia de graça, o Senhor é convosco. Bendita sois vós entre as mulheres e bendito é o fruto do vosso ventre, Jesus. Santa Maria, Mãe de Deus, rogai por nós, pecadores, agora e na hora de nossa morte. Amém. Ave Maria, cheia de graça, o Senhor é convosco.
Bendita sois vós entre as mulheres e bendito é o fruto do vosso ventre, Jesus. Santa Maria, Mãe de Deus, rogai por nós, pecadores, agora e na hora de nossa morte. Amém. Ave Maria, cheia de graça, o Senhor é convosco. Bendita sois vós entre as mulheres e bendito é o fruto do vosso ventre, Jesus. Santa Maria, Mãe de Deus, rogai por nós, pecadores, agora e na hora de nossa morte. Amém. Ave Maria, cheia de graça, o Senhor é convosco. Bendita sois vós entre as mulheres e bendito é o fruto do vosso ventre, Jesus. Santa Maria, Mãe de Deus, rogai por nós, pecadores, agora e na hora de nossa morte. Amém. Ave Maria, cheia de graça, o Senhor é convosco. Bendita sois vós entre as mulheres e bendito é o fruto do vosso ventre, Jesus. Santa Maria, Mãe de Deus, rogai por nós, pecadores, agora e na hora de nossa morte. Amém. Ave Maria, cheia de graça, o Senhor é convosco. Bendita sois vós entre as mulheres e bendito é o fruto do vosso ventre, Jesus. Santa Maria, Mãe de Deus, rogai por nós, pecadores, agora e na hora de nossa morte. Amém. Ave Maria, cheia de graça, o Senhor é convosco. Bendita sois vós entre as mulheres, e bendito é o fruto do vosso ventre, Jesus. Santa Maria, Mãe de Deus, rogai por nós, pecadores, agora e na hora de nossa morte. Amém. Glória ao Pai, ao Filho e ao Espírito Santo, como era no princípio, agora e sempre. Amém. Ó meu Jesus, perdoai-me e livrai-me do fogo do inferno. Levai as almas todas para o céu e socorrei principalmente as que mais precisarem da vossa misericórdia. Nossa Senhora do Carmo, rogai por nós. São Francisco de Assis, rogai por nós. Quarto mistério luminoso. Nós queremos contemplar a transfiguração de Jesus diante dos discípulos. De três discípulos, Jesus se transfigura antes da sua morte para revelar a eles a sua glória, que tudo que ele vai passar depois da cruz virá a vitória, depois da cruz virá a ressurreição. Irmãos e irmãs, também nós passamos por tantas situações difíceis na vida. Depois da cruz vem a vitória. Contemplemos esse mistério de glória, esse mistério luminoso. Pai nosso, que estais nos céus, santificado seja o vosso nome. Venha a nós o vosso reino, seja feita a vossa vontade, assim na terra como no céu, o pão nosso de cada dia nos dai hoje. Perdoai as nossas ofensas, assim como nós perdoamos a quem nos tem ofendido. E não nos deixeis cair em tentação, mas livrai-nos do mal. Amém. Ave Maria, cheia de graça, o Senhor é convosco. Bendita sois vós entre as mulheres, e bendito é o fruto do vosso ventre, Jesus. Santa Maria, Mãe de Deus, rogai por nós, pecadores, agora e na hora de nossa morte. Amém. Ave Maria, cheia de graça, o Senhor é convosco. Bendita sois vós entre as mulheres, e bendito é o fruto do vosso ventre, Jesus. Santa Maria, Mãe de Deus, rogai por nós, pecadores, agora e na hora de nossa morte. Amém. Ave Maria, cheia de graça, o Senhor é convosco. Bendita sois vós entre as mulheres, e bendito é o fruto do vosso ventre, Jesus. Santa Maria, Mãe de Deus, rogai por nós, pecadores, agora e na hora de nossa morte. Amém. Ave Maria, cheia de graça, o Senhor é convosco. Bendita sois vós entre as mulheres, e bendito é o fruto do vosso ventre, Jesus. Santa Maria, Mãe de Deus, rogai por nós, pecadores, agora e na hora de nossa morte. Amém. Ave Maria, cheia de graça, o Senhor é convosco. Bendita sois vós entre as mulheres, e bendito é o fruto do vosso ventre, Jesus. Santa Maria, Mãe de Deus, rogai por nós, pecadores, agora e na hora de nossa morte. Amém. Ave Maria, cheia de graça, o Senhor é convosco. Bendita sois vós entre as mulheres, e bendito é o fruto do vosso ventre, Jesus. Santa Maria, Mãe de Deus, rogai por nós, pecadores, agora e na hora de nossa morte. Amém. Ave Maria, cheia de graça, o Senhor é convosco. Bendita sois vós entre as mulheres, e bendito é o fruto do vosso ventre, Jesus. Santa Maria, Mãe de Deus, rogai por nós, pecadores, agora e na hora de nossa morte. Amém. Ave Maria, cheia de graça, o Senhor é convosco. Bendita sois vós entre as mulheres, e bendito é o fruto do vosso ventre, Jesus. Santa Maria, Mãe de Deus, rogai por nós, pecadores, agora e na hora de nossa morte. Amém.
Ave Maria, cheia de graça, o Senhor é convosco. Bendita sois vós entre as mulheres, e bendito é o fruto do vosso ventre, Jesus. Santa Maria, Mãe de Deus, rogai por nós, pecadores, agora e na hora de nossa morte. Amém. Ave Maria, cheia de graça, o Senhor é convosco. Bendita sois vós entre as mulheres, e bendito é o fruto do vosso ventre, Jesus. Santa Maria, Mãe de Deus, rogai por nós, pecadores, agora e na hora de nossa morte. Amém. Glória ao Pai, ao Filho e ao Espírito Santo, como era no princípio, agora e sempre. Amém. Ó meu Jesus, perdoai-me, livrai-me do fogo do inferno, levai as almas todas para o céu e socorrei principalmente as que mais precisarem da vossa misericórdia. Nossa Senhora do Carmo, rogai por nós. São João da Cruz, rogai por nós. Quinto mistério luminoso, nós vamos contemplar a instituição da Eucaristia. Jesus sabe que vai ter que voltar para o Pai e Ele não quer nos abandonar. Inaugura-se o maior sacramento de amor. Ele diz que vai ficar presente entre nós através das espécies eucarísticas. Isto é meu corpo, isto é meu sangue. E toda vez que deles comerdes, vocês estão comendo a minha carne e bebendo meu sangue. A Eucaristia é o sacramento de amor, é Jesus presente no nosso meio. Irmãos, com muito amor, com muita adoração, rezemos este mistério. Pai nosso, que estais nos céus, santificado seja o vosso nome, venha a nós o vosso reino, seja feita a vossa vontade, assim na terra como no céu. O pão nosso de cada dia nos dai hoje, perdoai as nossas ofensas, assim como nós perdoamos a quem nos tem ofendido. E não nos deixeis cair em tentação, mas livrai-nos do mal. Amém. Ave Maria, cheia de graça, o Senhor é convosco. Bendita sois vós entre as mulheres, e bendito é o fruto do vosso ventre, Jesus. Santa Maria, Mãe de Deus, rogai por nós, pecadores, agora e na hora de nossa morte. Amém. Ave Maria, cheia de graça, o Senhor é convosco. Bendita sois vós entre as mulheres, e bendito é o fruto do vosso ventre, Jesus. Santa Maria, Mãe de Deus, rogai por nós, pecadores, agora e na hora de nossa morte. Amém. Ave Maria, cheia de graça, o Senhor é convosco. Bendita sois vós entre as mulheres, e bendito é o fruto do vosso ventre, Jesus. Santa Maria, Mãe de Deus, rogai por nós, pecadores, agora e na hora de nossa morte. Amém. Ave Maria, cheia de graça, o Senhor é convosco. Bendita sois vós entre as mulheres, e bendito é o fruto do vosso ventre, Jesus. Santa Maria, Mãe de Deus, rogai por nós, pecadores, agora e na hora de nossa morte. Amém. Ave Maria, cheia de graça, o Senhor é convosco. Bendita sois vós entre as mulheres, e bendito é o fruto do vosso ventre, Jesus. Santa Maria, Mãe de Deus, rogai por nós, pecadores, agora e na hora de nossa morte. Amém. Ave Maria, cheia de graça, o Senhor é convosco. Bendita sois vós entre as mulheres, e bendito é o fruto do vosso ventre, Jesus. Santa Maria, Mãe de Deus, rogai por nós, pecadores, agora e na hora de nossa morte. Amém. Ave Maria, cheia de graça, o Senhor é convosco. Bendita sois vós entre as mulheres, e bendito é o fruto do vosso ventre, Jesus. Santa Maria, Mãe de Deus, rogai por nós, pecadores, agora e na hora de nossa morte. Amém. Ave Maria, cheia de graça, o Senhor é convosco. Bendita sois vós entre as mulheres, e bendito é o fruto do vosso ventre, Jesus. Santa Maria, Mãe de Deus, rogai por nós, pecadores, agora e na hora de nossa morte. Amém. Ave Maria, cheia de graça, o Senhor é convosco. Bendita sois vós entre as mulheres, e bendito é o fruto do vosso ventre, Jesus. Santa Maria, Mãe de Deus, rogai por nós, pecadores, agora e na hora de nossa morte. Amém. Ave Maria, cheia de graça, o Senhor é convosco. Bendita sois vós entre as mulheres, e bendito é o fruto do vosso ventre, Jesus. Santa Maria, Mãe de Deus, rogai por nós, pecadores, agora e na hora de nossa morte. Amém. Glória ao Pai, ao Filho e ao Espírito Santo, como era no princípio, agora e sempre. Amém. Ó meu Jesus, perdoai-me, livrai-me do fogo do inferno, levai as almas todas para o céu e socorrei principalmente as que mais precisarem da vossa misericórdia. Nossa Senhora do Carmo, rogai por nós. São Padre Pio,
rogai por nós. Primeiro mistério doloroso, nós queremos contemplar a agonia de Jesus no Horto das Oliveiras. Jesus soa sangue, Jesus sabe que a sua morte se aproxima, e o seu lado humano, Jesus era 100% homem, ele começa a se angustiar, ele começa a sofrer, ele começa a suar sangue, mas ele não arreda, ele não desiste da vontade do Pai, e ele reza: faze, ó Pai, não a minha vontade, mas a tua vontade. Que mesmo na dor, nós tenhamos a coragem de fazer a vontade de Deus em nossa vida. Pai nosso, que estais nos céus, santificado seja o vosso nome, venha a nós o vosso reino, seja feita a vossa vontade, assim na terra como no céu. O pão nosso de cada dia nos dai hoje, perdoai as nossas ofensas, assim como nós perdoamos a quem nos tem ofendido. E não nos deixeis cair em tentação, mas livrai-nos do mal. Amém. Ave Maria, cheia de graça, o Senhor é convosco. Bendita sois vós entre as mulheres, e bendito é o fruto do vosso ventre, Jesus. Santa Maria, Mãe de Deus, rogai por nós, pecadores, agora e na hora de nossa morte. Amém. Ave Maria, cheia de graça, o Senhor é convosco. Bendita sois vós entre as mulheres, e bendito é o fruto do vosso ventre, Jesus. Santa Maria, Mãe de Deus, rogai por nós, pecadores, agora e na hora de nossa morte. Amém. Ave Maria, cheia de graça, o Senhor é convosco. Bendita sois vós entre as mulheres. Bendito é o fruto do vosso ventre, Jesus. Santa Maria, Mãe de Deus, rogai por nós, pecadores, agora e na hora de nossa morte. Amém. Ave Maria, cheia de graça, o Senhor é convosco. Bendita sois vós entre as mulheres. E bendito é o fruto do vosso ventre, Jesus. Santa Maria, Mãe de Deus, rogai por nós, pecadores, agora e na hora de nossa morte. Amém. Ave Maria, cheia de graça, o Senhor é convosco. Bendita sois vós entre as mulheres. E bendito é o fruto do vosso ventre, Jesus. Santa Maria, Mãe de Deus, rogai por nós, pecadores, agora e na hora de nossa morte. Amém. Ave Maria, cheia de graça, o Senhor é convosco. Bendita sois vós entre as mulheres, e bendito é o fruto do vosso ventre, Jesus. Santa Maria, Mãe de Deus, rogai por nós, pecadores, agora e na hora de nossa morte. Amém. Ave Maria, cheia de graça, o Senhor é convosco. Bendita sois vós entre as mulheres, e bendito é o fruto do vosso ventre, Jesus. Santa Maria, Mãe de Deus, rogai por nós, pecadores, agora e na hora de nossa morte. Amém. Ave Maria, cheia de graça, o Senhor é convosco. Bendita sois vós entre as mulheres. E bendito é o fruto do vosso ventre, Jesus. Santa Maria, Mãe de Deus, rogai por nós, pecadores, agora e na hora de nossa morte. Amém. Ave Maria, cheia de graça, o Senhor é convosco. Bendita sois vós entre as mulheres. E bendito é o fruto do vosso ventre, Jesus. Santa Maria, Mãe de Deus, rogai por nós, pecadores, agora e na hora de nossa morte. Amém. Ave Maria, cheia de graça, o Senhor é convosco. Bendita sois vós entre as mulheres, e bendito é o fruto do vosso ventre, Jesus. Santa Maria, Mãe de Deus, rogai por nós, pecadores, agora e na hora de nossa morte. Amém. Glória ao Pai, ao Filho e ao Espírito Santo, como era no princípio, agora e sempre. Amém. Ó meu Jesus, perdoai-me, livrai-me do fogo do inferno. Levai as almas todas para o céu e socorrei principalmente as que mais precisarem da vossa misericórdia. Nossa Senhora do Carmo, rogai por nós. Padre Pio de Peteutina, rogai por nós. Segundo mistério doloroso. Nós queremos contemplar a flagelação de Jesus Cristo. Jesus Cristo, de uma forma desumana, é flagelado. Batem nele, fazem dele uma chaga só. Muito sangue, muita dor, muito sofrimento. Mas ele sabe por que ele está sofrendo, por causa dos nossos pecados. Ele está assumindo o pecado de toda a humanidade. Isso é muito duro, é um fardo muito grande. Mas tudo ele está passando por amor. Meditemos esse mistério. Você também talvez esteja sofrendo hoje, mas unido a Cristo,
você também pode vencer todos os seus sofrimentos. Pai nosso, que estais nos céus, santificado seja o vosso nome, venha a nós o vosso reino. Seja feita a vossa vontade, assim na terra como no céu. O pão nosso de cada dia nos dai hoje, perdoai as nossas ofensas, assim como nós perdoamos a quem nos tem ofendido. E não nos deixeis cair em tentação, mas livrai-nos do mal. Amém. Ave Maria, cheia de graça, o Senhor é convosco. Bendita sois vós entre as mulheres, e bendito é o fruto do vosso ventre, Jesus. Santa Maria, Mãe de Deus, rogai por nós, pecadores, agora e na hora de nossa morte. Amém. Ave Maria, cheia de graça, o Senhor é convosco. Bendita sois vós entre as mulheres, e bendito é o fruto do vosso ventre, Jesus. Santa Maria, Mãe de Deus, rogai por nós, pecadores, agora e na hora de nossa morte. Amém. Ave Maria, cheia de graça, o Senhor é convosco. Bendita sois vós entre as mulheres, e bendito é o fruto do vosso ventre, Jesus. Santa Maria, Mãe de Deus, rogai por nós, pecadores, agora e na hora de nossa morte. Amém. Ave Maria, cheia de graça, o Senhor é convosco. Bendita sois vós entre as mulheres, e bendito é o fruto do vosso ventre, Jesus. Santa Maria, Mãe de Deus, rogai por nós, pecadores, agora e na hora de nossa morte. Amém. Ave Maria, cheia de graça, o Senhor é convosco. Bendita sois vós entre as mulheres, e bendito é o fruto do vosso ventre, Jesus. Santa Maria, Mãe de Deus, rogai por nós, pecadores, agora e na hora de nossa morte. Amém. Ave Maria, cheia de graça, o Senhor é convosco. Bendita sois vós entre as mulheres, e bendito é o fruto do vosso ventre, Jesus. Santa Maria, Mãe de Deus, rogai por nós, pecadores, agora e na hora de nossa morte. Amém. Ave Maria, cheia de graça, o Senhor é convosco. Bendita sois vós entre as mulheres, e bendito é o fruto do vosso ventre, Jesus. Santa Maria, Mãe de Deus, rogai por nós, pecadores, agora e na hora de nossa morte. Amém. Ave Maria, cheia de graça, o Senhor é convosco. Bendita sois vós entre as mulheres, e bendito é o fruto do vosso ventre, Jesus. Santa Maria, Mãe de Deus, rogai por nós, pecadores, agora e na hora de nossa morte. Amém. Ave Maria, cheia de graça, o Senhor é convosco. Bendita sois vós entre as mulheres, e bendito é o fruto do vosso ventre, Jesus. Santa Maria, Mãe de Deus, rogai por nós, pecadores, agora e na hora de nossa morte. Amém. Ave Maria, cheia de graça, o Senhor é convosco. Bendita sois vós entre as mulheres, e bendito é o fruto do vosso ventre, Jesus. Santa Maria, Mãe de Deus, rogai por nós, pecadores, agora e na hora de nossa morte. Amém. Glória ao Pai, ao Filho e ao Espírito Santo, como era no princípio, agora e sempre. Amém. Ó meu Jesus, perdoai-me, livrai-me do fogo do inferno. Levai as almas todas para o céu e socorrei principalmente as que mais precisarem da vossa misericórdia. Nossa Senhora do Carmo, rogai por nós. São Padre Pio, rogai por nós. Terceiro mistério doloroso. Nós vamos contemplar a coroação de espinhos de Nosso Senhor. Ele é o Rei do Universo, mas a coroa que Ele recebe não é de ouro, é de espinhos. Ele sofre por nós, Ele sofre por amor de nós, Ele passa humilhação. Mas Ele sabia que Ele ia passar por tudo isso por amor de nós. Na carta aos Filipenses, Paulo já diz, Ele esvaziou-se de si mesmo para nos encontrar. Ele esvaziou-se de si mesmo, Ele aceitou a humilhação para vir ao nosso encontro. Rezemos com muito amor. Talvez você também na sua vida tenha passado humilhações, tenha passado sofrimentos. Deus está contigo nesta hora. Pai nosso, que estais nos céus, santificado seja o vosso nome. Venha a nós o vosso reino, seja feita a vossa vontade, assim na terra como no céu. O pão nosso de cada dia nos dai hoje, perdoai as nossas ofensas, assim como nós perdoamos a quem nos tem ofendido. E não nos deixeis cair em tentação, mas livrai-nos do mal. Amém. Ave Maria, cheia de graça, o Senhor é convosco. Bendita sois vós entre as mulheres, e bendito é o fruto do vosso ventre, Jesus. Santa Maria, Mãe de Deus, rogai por nós, pecadores, agora e na hora de nossa morte. Amém.
Ave Maria, cheia de graça, o Senhor é convosco. Bendita sois vós entre as mulheres e bendito é o fruto do vosso ventre, Jesus. Santa Maria, Mãe de Deus,

Ave Maria, cheia de graça, o Senhor é convosco, bendita sois vós entre as mulheres, e bendito é o fruto do vosso ventre, Jesus. Santa Maria, Mãe de Deus, rogai por nós, pecadores, agora e na hora de nossa morte. Amém. Ave Maria, cheia de graça, o Senhor é convosco. Bendita sois vós entre as mulheres, e bendito é o fruto do vosso ventre, Jesus. Santa Maria, Mãe de Deus, rogai por nós, pecadores, agora e na hora de nossa morte. Amém. Ave Maria, cheia de graça, o Senhor é convosco. Bendita sois vós entre as mulheres, e bendito é o fruto do vosso ventre, Jesus. Santa Maria, Mãe de Deus, rogai por nós, pecadores, agora e na hora de nossa morte. Amém. Ave Maria, cheia de graça, o Senhor é convosco. Bendita sois vós entre as mulheres, e bendito é o fruto do vosso ventre, Jesus. Santa Maria, Mãe de Deus, rogai por nós, pecadores, agora e na hora de nossa morte. Amém. Ave Maria, cheia de graça, o Senhor é convosco. Bendita sois vós entre as mulheres, e bendito é o fruto do vosso ventre, Jesus. Santa Maria, Mãe de Deus, rogai por nós, pecadores, agora e na hora de nossa morte. Amém. Ave Maria, cheia de graça, o Senhor é convosco. Bendita sois vós entre as mulheres, e bendito é o fruto do vosso ventre, Jesus. Santa Maria, Mãe de Deus, rogai por nós, pecadores, agora e na hora de nossa morte. Amém. Glória ao Pai, ao Filho e ao Espírito Santo, como era no princípio, agora e sempre. Amém. Ó meu Jesus, perdoai-me, livrai-me do fogo do inferno, levai as almas todas para o céu e socorrei principalmente as que mais precisarem da vossa misericórdia. Nossa Senhora do Carmo, rogai por nós. São João da Cruz, rogai por nós. Quarto mistério doloroso. Nós queremos contemplar Jesus carregando a cruz para o Calvário. Jesus carregando o fardo dos nossos pecados. Jesus carregando o nosso sofrimento. Jesus carregando a nossa dor. Você também talvez está carregando uma cruz hoje, uma cruz pesada. Mas pode ter certeza que Cristo está carregando ela com você. Cristo já carregou a nossa cruz. E depois da cruz vem a vitória. Depois da cruz vem a glória. Quanto maior for o nosso sofrimento, diz a palavra, maior será a nossa vitória. Pai nosso, que estais nos céus, santificado seja o vosso nome, venha a nós o vosso reino. Seja feita a vossa vontade, assim na terra como no céu. O pão nosso de cada dia nos dai hoje. Perdoai as nossas ofensas, assim como nós perdoamos a quem nos tem ofendido. E não nos deixeis cair em tentação, mas livrai-nos do mal. Amém. Ave Maria, cheia de graça, o Senhor é convosco. Bendita sois vós entre as mulheres. E bendito é o fruto do vosso ventre, Jesus. Santa Maria, Mãe de Deus, rogai por nós, pecadores, agora e na hora de nossa morte. Amém. Ave Maria, cheia de graça, o Senhor é convosco. Bendita sois vós entre as mulheres e bendito é o fruto do vosso ventre, Jesus. Santa Maria, Mãe de Deus, rogai por nós, pecadores, agora e na hora de nossa morte. Amém. Ave Maria, cheia de graça, o Senhor é convosco. Bendita sois vós entre as mulheres e bendito é o fruto do vosso ventre, Jesus. Santa Maria, Mãe de Deus, rogai por nós, pecadores, agora e na hora de nossa morte. Amém. Ave Maria, cheia de graça, o Senhor é convosco. Bendita sois vós entre as mulheres e bendito é o fruto do vosso ventre, Jesus. Santa Maria, Mãe de Deus, rogai por nós, pecadores, agora e na hora de nossa morte. Amém. Ave Maria, cheia de graça, o Senhor é convosco. Bendita sois vós entre as mulheres e bendito é o fruto do vosso ventre, Jesus. Santa Maria, Mãe de Deus, rogai por nós, pecadores, agora e na hora de nossa morte. Amém. Ave Maria, cheia de graça, o Senhor é convosco. Bendita sois vós entre as mulheres e bendito é o fruto do vosso ventre, Jesus. Santa Maria, Mãe de Deus, rogai por nós, pecadores, agora e na hora de nossa morte. Amém. Ave Maria, cheia de graça, o Senhor é convosco. Bendita sois vós entre as mulheres e bendito é o fruto do vosso ventre, Jesus. Santa Maria, Mãe de Deus, rogai por nós, pecadores, agora e na hora de nossa morte. Amém. Ave Maria, cheia de graça, o Senhor é convosco. Bendita sois vós entre as mulheres e bendito

bendito é o fruto do vosso ventre, Jesus. Santa Maria, Mãe de Deus, rogai por nós, pecadores, agora e na hora de nossa morte. Amém. Ave Maria, cheia de graça, o Senhor é convosco. Bendita sois vós entre as mulheres e bendito é o fruto do vosso ventre, Jesus. Santa Maria, Mãe de Deus, rogai por nós, pecadores, agora e na hora de nossa morte. Amém. Ave Maria, cheia de graça, o Senhor é convosco. Bendita sois vós entre as mulheres e bendito é o fruto do vosso ventre, Jesus. Santa Maria, Mãe de Deus, rogai por nós, pecadores, agora e na hora de nossa morte. Amém. Glória ao Pai, ao Filho e ao Espírito Santo, como era no princípio, agora e sempre. Amém. Ó meu Jesus, perdoai-me, livrai-me do fogo do inferno. Levai as almas todas para o céu e socorrei principalmente as que mais precisarem da vossa misericórdia. Quinto e último mistério doloroso. Nós queremos contemplar a morte de Jesus na cruz. Jesus, por amor, morre por nós. O justo dá a sua vida pelos injustos. Ele morre a nossa morte. Ele assume o nosso pecado para nos trazer vida, vida em abundância, para nos salvar. Com muito amor, com muito carinho, rezemos este mistério, o mistério da nossa salvação. Cristo nos resgatou, Cristo nos salvou, nos tirou das garras de Satanás, para que você seja livre, para que você seja feliz, para que você tenha vitória. Pai nosso, que estais nos céus, santificado seja o vosso nome. Venha a nós o vosso reino, seja feita a vossa vontade, assim na terra como no céu. O pão nosso de cada dia nos dai hoje. Perdoai as nossas ofensas, assim como nós perdoamos a quem nos tem ofendido. E não nos deixeis cair em tentação, mas livrai-nos do mal. Amém. Ave Maria, cheia de graça, o Senhor é convosco. Bendita sois vós entre as mulheres e bendito é o fruto do vosso ventre, Jesus. Santa Maria, Mãe de Deus, rogai por nós, pecadores, agora e na hora de nossa morte. Amém. Ave Maria, cheia de graça, o Senhor é convosco. Bendita sois vós entre as mulheres e bendito é o fruto do vosso ventre, Jesus. Santa Maria, Mãe de Deus, rogai por nós, pecadores, agora e na hora de nossa morte. Amém. Ave Maria, cheia de graça, o Senhor é convosco. Bendita sois vós entre as mulheres, e bendito é o fruto do vosso ventre, Jesus. Santa Maria, Mãe de Deus, rogai por nós, pecadores, agora e na hora de nossa morte. Amém. Ave Maria, cheia de graça, o Senhor é convosco. Bendita sois vós entre as mulheres, e bendito é o fruto do vosso ventre, Jesus. Santa Maria, Mãe de Deus, rogai por nós, pecadores, agora e na hora de nossa morte. Amém. Ave Maria, cheia de graça, o Senhor é convosco. Bendita sois vós entre as mulheres e bendito é o fruto do vosso ventre, Jesus. Santa Maria, Mãe de Deus, rogai por nós, pecadores, agora e na hora de nossa morte. Amém. Ave Maria, cheia de graça, o Senhor é convosco. Bendita sois vós entre as mulheres e bendito é o fruto do vosso ventre, Jesus. Santa Maria, Mãe de Deus, rogai por nós, pecadores, agora e na hora de nossa morte. Amém. Ave Maria, cheia de graça, o Senhor é convosco. Bendita sois vós entre as mulheres, e bendito é o fruto do vosso ventre, Jesus. Santa Maria, Mãe de Deus, rogai por nós, pecadores, agora e na hora de nossa morte. Amém. Ave Maria, cheia de graça, o Senhor é convosco. Bendita sois vós entre as mulheres e bendito é o fruto do vosso ventre, Jesus. Santa Maria, Mãe de Deus, rogai por nós, pecadores, agora e na hora de nossa morte. Amém. Ave Maria, cheia de graça, o Senhor é convosco. Bendita sois vós entre as mulheres e bendito é o fruto do vosso ventre, Jesus. Santa Maria, Mãe de Deus, rogai por nós, pecadores, agora e na hora de nossa morte. Amém. Ave Maria, cheia de graça, o Senhor é convosco. Bendita sois vós entre as mulheres e bendito é o fruto do vosso ventre, Jesus. Santa Maria, Mãe de Deus, rogai por nós, pecadores, agora e na hora de nossa morte. Amém. Glória ao Pai, ao Filho e ao Espírito Santo,
como era no princípio, agora e sempre. Amém. Ó meu Jesus, perdoai-me e livrai-me do fogo do inferno. Levai as almas todas para o céu e socorrei principalmente as que mais precisarem da vossa misericórdia. Nossa Senhora do Carmo, rogai por nós. São Padre Pio, rogai por nós. Primeiro mistério glorioso. Nós contemplamos a ressurreição de nosso Senhor Jesus Cristo. Veja, meu irmão e minha irmã, o mal perdeu, o mal foi derrotado. A cruz, o sofrimento, a dor chegaram ao fim. Jesus ressuscitou, nos salvou, abriu as portas do paraíso para nós. E veja, Cristo ressuscitando, está ressuscitando todos nós, está ressuscitando toda a criação. Uma nova criação está surgindo. Se a primeira criação tinha sido destruída pelo pecado, agora em Cristo, uma nova geração surge, uma nova criação se inaugura. Vamos contemplar com muita força, com muita fé, a nossa vitória. Jesus ressuscitou. Como Paulo diz, se Cristo não tivesse ressuscitado, vã seria a nossa fé. Rezemos com amor, com devoção. Pai nosso, que estais nos céus, santificado seja o vosso nome, venha a nós o vosso reino. Seja feita a vossa vontade, assim na terra como no céu. O pão nosso de cada dia nos dai hoje, perdoai as nossas ofensas, assim como nós perdoamos a quem nos tem ofendido, e não nos deixeis cair em tentação, mas livrai-nos do mal. Amém. Ave Maria, cheia de graça, o Senhor é convosco, bendita sois vós entre as mulheres, e bendito é o fruto do vosso ventre, Jesus. Santa Maria, Mãe de Deus, rogai por nós, pecadores, agora e na hora de nossa morte. Amém. Ave Maria, cheia de graça, o Senhor é convosco. Bendita sois vós entre as mulheres e bendito é o fruto do vosso ventre, Jesus. Santa Maria, Mãe de Deus, rogai por nós, pecadores, agora e na hora de nossa morte. Amém. Ave Maria, cheia de graça, o Senhor é convosco. Bendita sois vós entre as mulheres e bendito é o fruto do vosso ventre, Jesus. Santa Maria, Mãe de Deus, rogai por nós, pecadores, agora e na hora de nossa morte. Amém. Ave Maria, cheia de graça, o Senhor é convosco. Bendita sois vós entre as mulheres e bendito é o fruto do vosso ventre, Jesus. Santa Maria, Mãe de Deus, rogai por nós, pecadores, agora e na hora de nossa morte. Amém. Ave Maria, cheia de graça, o Senhor é convosco. Bendita sois vós entre as mulheres e bendito é o fruto do vosso ventre, Jesus. Santa Maria, Mãe de Deus, rogai por nós, pecadores, agora e na hora de nossa morte. Amém. Ave Maria, cheia de graça, o Senhor é convosco. Bendita sois vós entre as mulheres e bendito é o fruto do vosso ventre, Jesus. Santa Maria, Mãe de Deus, rogai por nós, pecadores, agora e na hora de nossa morte. Amém. Ave Maria, cheia de graça, o Senhor é convosco. Bendita sois vós entre as mulheres e bendito é o fruto do vosso ventre, Jesus. Santa Maria, Mãe de Deus, rogai por nós, pecadores, agora e na hora de nossa morte. Amém. Ave Maria, cheia de graça, o Senhor é convosco. Bendita sois vós entre as mulheres e bendito é o fruto do vosso ventre, Jesus. Santa Maria, Mãe de Deus, rogai por nós, pecadores, agora e na hora de nossa morte. Amém. Ave Maria, cheia de graça, o Senhor é convosco. Bendita sois vós entre as mulheres e bendito é o fruto do vosso ventre, Jesus. Santa Maria, Mãe de Deus, rogai por nós, pecadores, agora e na hora de nossa morte. Amém. Ave Maria, cheia de graça, o Senhor é convosco. Bendita sois vós entre as mulheres e bendito é o fruto do vosso ventre, Jesus. Santa Maria, Mãe de Deus, rogai por nós, pecadores, agora e na hora de nossa morte. Amém. Glória ao Pai, ao Filho e ao Espírito Santo, como era no princípio, agora e sempre. Amém. Ó meu Jesus, perdoai-me e livrai-me do fogo do inferno. Levai as almas todas para o céu e socorrei principalmente as que mais precisarem da vossa misericórdia. Nossa Senhora do Carmo, rogai por nós. São Miguel Arcanjo, rogai por nós. Segundo mistério glorioso, nós contemplamos a ascensão de Jesus. Jesus sobe aos céus. Precisou nos deixar,
Os discípulos já começam a sentir saudade, até certa tristeza, porque o Mestre os deixa. Mas Jesus sobe dizendo: eu vou, mas vou enviar sobre vocês o Paráclito. Vou derramar sobre vocês o Espírito Santo. E disse para nós: eu estarei com vocês todos os dias, até os fins dos tempos. Irmão e irmã, Jesus está com você, Jesus está comigo sempre. Ele teve que subir aos céus para abrir as portas do paraíso para nós. Agora, Ele disse que foi preparar para nós um lugar. Vou, porque eu vou preparar para vocês um lugar, porque eu quero que aonde eu estou, vocês também estejam. Rezemos com muito amor, com muito carinho, este mistério. Pai nosso que estais nos céus, santificado seja o vosso nome. Venha a nós o vosso reino. Seja feita a vossa vontade, assim na terra como no céu. O pão nosso de cada dia nos dai hoje. Perdoai as nossas ofensas, assim como nós perdoamos a quem nos tem ofendido. E não nos deixeis cair em tentação, mas livrai-nos do mal. Amém. Ave Maria, cheia de graça, o Senhor é convosco. Bendita sois vós entre as mulheres. E bendito é o fruto do vosso ventre, Jesus. Santa Maria, Mãe de Deus, rogai por nós, pecadores, agora e na hora de nossa morte. Amém. Ave Maria, cheia de graça, o Senhor é convosco. Bendita sois vós entre as mulheres, e bendito é o fruto do vosso ventre, Jesus. Santa Maria, Mãe de Deus, rogai por nós, pecadores, agora e na hora de nossa morte. Amém. Ave Maria, cheia de graça, o Senhor é convosco. Bendita sois vós entre as mulheres, e bendito é o fruto do vosso ventre, Jesus. Santa Maria, Mãe de Deus, rogai por nós, pecadores, agora e na hora de nossa morte. Amém. Ave Maria, cheia de graça, o Senhor é convosco. Bendita sois vós entre as mulheres, e bendito é o fruto do vosso ventre, Jesus. Santa Maria, Mãe de Deus, rogai por nós, pecadores, agora e na hora de nossa morte. Amém. Ave Maria, cheia de graça, o Senhor é convosco. Bendita sois vós entre as mulheres, e bendito é o fruto do vosso ventre, Jesus. Santa Maria, Mãe de Deus, rogai por nós, pecadores, agora e na hora de nossa morte. Amém. Ave Maria, cheia de graça, o Senhor é convosco. Bendita sois vós entre as mulheres, e bendito é o fruto do vosso ventre, Jesus. Santa Maria, Mãe de Deus, rogai por nós, pecadores, agora e na hora de nossa morte. Amém. Ave Maria, cheia de graça, o Senhor é convosco. Bendita sois vós entre as mulheres, e bendito é o fruto do vosso ventre, Jesus. Santa Maria, Mãe de Deus, rogai por nós, pecadores, agora e na hora de nossa morte. Amém. Ave Maria, cheia de graça, o Senhor é convosco. Bendita sois vós entre as mulheres, e bendito é o fruto do vosso ventre, Jesus. Santa Maria, Mãe de Deus, rogai por nós, pecadores, agora e na hora de nossa morte. Amém. Ave Maria, cheia de graça, o Senhor é convosco. Bendita sois vós entre as mulheres, e bendito é o fruto do vosso ventre, Jesus. Santa Maria, Mãe de Deus, rogai por nós, pecadores, agora e na hora de nossa morte. Amém. Ave Maria, cheia de graça, o Senhor é convosco. Bendita sois vós entre as mulheres, e bendito é o fruto do vosso ventre, Jesus. Santa Maria, Mãe de Deus, rogai por nós, pecadores, agora e na hora de nossa morte. Amém. Glória ao Pai, ao Filho e ao Espírito Santo, como era no princípio, agora e sempre. Amém. Ó meu Jesus, perdoai-me, livrai-me do fogo do inferno. Levai as almas todas para o céu e socorrei principalmente as que mais precisarem da vossa misericórdia. Ó Maria concebida sem pecado original, rogai por nós. Nossa Senhora do Carmo, rogai por nós. São Padre Pio, rogai por nós. Terceiro mistério glorioso. Nós contemplamos a vinda do Espírito Santo sobre os apóstolos. Jesus disse: vocês não estarão só, eu vou enviar o Espírito Santo. Irmãos e irmãs, sem o Espírito Santo nós não conseguiríamos nada. Sem o Espírito Santo nós não conseguiríamos seguir Jesus, fazer nada. Mas Jesus derramou sobre a igreja, Jesus derramou sobre os apóstolos e na pessoa deles, sobre toda a humanidade, sobre toda a igreja. Todo aquele que abrir o coração recebe força do alto, recebe o Espírito Santo. Que neste mistério você possa pedir
Vem, vem, Espírito Santo, e encha-me. Pai nosso que estais nos céus, santificado seja o vosso nome. Venha a nós o vosso reino, seja feita a vossa vontade, assim na terra como no céu. O pão nosso de cada dia nos dai hoje. Perdoai as nossas ofensas, assim como nós perdoamos a quem nos tem ofendido. E não nos deixeis cair em tentação, mas livrai-nos do mal. Amém. Ave Maria, cheia de graça, o Senhor é convosco. Bendita sois vós entre as mulheres, e bendito é o fruto do vosso ventre, Jesus. Santa Maria, Mãe de Deus, rogai por nós, pecadores, agora e na hora de nossa morte. Amém. Ave Maria, cheia de graça, o Senhor é convosco. Bendita sois vós entre as mulheres, e bendito é o fruto do vosso ventre, Jesus. Santa Maria, Mãe de Deus, rogai por nós, pecadores, agora e na hora de nossa morte. Amém. Ave Maria, cheia de graça, o Senhor é convosco. Bendita sois vós entre as mulheres, e bendito é o fruto do vosso ventre, Jesus. Santa Maria, Mãe de Deus, rogai por nós, pecadores, agora e na hora de nossa morte. Amém. Ave Maria, cheia de graça, o Senhor é convosco. Bendita sois vós entre as mulheres, e bendito é o fruto do vosso ventre, Jesus. Santa Maria, Mãe de Deus, rogai por nós, pecadores, agora e na hora de nossa morte. Amém. Ave Maria, cheia de graça, o Senhor é convosco. Bendita sois vós entre as mulheres, e bendito é o fruto do vosso ventre, Jesus. Santa Maria, Mãe de Deus, rogai por nós, pecadores, agora e na hora de nossa morte. Amém. Ave Maria, cheia de graça, o Senhor é convosco. Bendita sois vós entre as mulheres, e bendito é o fruto do vosso ventre, Jesus. Santa Maria, Mãe de Deus, rogai por nós, pecadores, agora e na hora de nossa morte. Amém. Ave Maria, cheia de graça, o Senhor é convosco. Bendita sois vós entre as mulheres, e bendito é o fruto do vosso ventre, Jesus. Santa Maria, Mãe de Deus, rogai por nós, pecadores, agora e na hora de nossa morte. Amém. Ave Maria, cheia de graça, o Senhor é convosco. Bendita sois vós entre as mulheres, e bendito é o fruto do vosso ventre, Jesus. Santa Maria, Mãe de Deus, rogai por nós, pecadores, agora e na hora de nossa morte. Amém. Ave Maria, cheia de graça, o Senhor é convosco. Bendita sois vós entre as mulheres, e bendito é o fruto do vosso ventre, Jesus. Santa Maria, Mãe de Deus, rogai por nós, pecadores, agora e na hora de nossa morte. Amém. Ave Maria, cheia de graça, o Senhor é convosco. Bendita sois vós entre as mulheres, e bendito é o fruto do vosso ventre, Jesus. Santa Maria, Mãe de Deus, rogai por nós, pecadores, agora e na hora de nossa morte. Amém. Glória ao Pai, ao Filho e ao Espírito Santo, como era no princípio, agora e sempre. Amém. Ó meu Jesus, perdoai-me, livrai-me do fogo do inferno. Levai as almas todas para o céu e socorrei principalmente as que mais precisarem da vossa misericórdia. Nossa Senhora do Carmo, rogai por nós. São Miguel Arcanjo, rogai por nós. Quarto mistério glorioso. Nós contemplamos a assunção de Nossa Senhora aos céus. Ela é levada pelos anjos. Aquela que não experimentou o pecado, nasce sem pecado, vive sem pecado, morre sem pecado, não poderia experimentar, viver o salário do pecado. E o salário do pecado é a morte. Nossa Senhora não morre, é assunta aos céus. Peçamos a sua intercessão. Ela está no céu, agora, intercedendo por mim, intercedendo por você. Pai nosso, que estais nos céus, santificado seja o vosso nome, venha a nós o vosso reino, seja feita a vossa vontade, assim na terra como no céu. O pão nosso de cada dia nos dai hoje, perdoai as nossas ofensas, assim como nós perdoamos a quem nos tem ofendido, e não nos deixeis cair em tentação, mas livrai-nos do mal. Amém. Ave Maria, cheia de graça, o Senhor é convosco, bendita sois vós entre as mulheres, e bendito é o fruto do vosso ventre, Jesus. Santa Maria, Mãe de Deus, rogai por nós, pecadores, agora e na hora de nossa morte. Amém. Ave Maria, cheia de graça, o Senhor é convosco. Bendita sois vós entre as mulheres, e bendito é o fruto do vosso ventre, Jesus. Santa Maria, Mãe de Deus, rogai por nós, pecadores, agora e na hora de nossa morte. Amém. Ave Maria, cheia de graça, o Senhor é convosco. Bendita sois vós entre as mulheres, e bendito é o fruto do vosso ventre, Jesus.
Santa Maria, Mãe de Deus, rogai por nós, pecadores, agora e na hora de nossa morte. Amém. Ave Maria, cheia de graça, o Senhor é convosco, bendita sois vós entre as mulheres, e bendito é o fruto do vosso ventre, Jesus. Santa Maria, Mãe de Deus, rogai por nós, pecadores, agora e na hora de nossa morte. Amém. Ave Maria, cheia de graça, o Senhor é convosco, bendita sois vós entre as mulheres, e bendito é o fruto do vosso ventre, Jesus. Santa Maria, Mãe de Deus, rogai por nós, pecadores, agora e na hora de nossa morte. Amém. Ave Maria, cheia de graça, o Senhor é convosco, bendita sois vós entre as mulheres, e bendito é o fruto do vosso ventre, Jesus. Santa Maria, Mãe de Deus, rogai por nós, pecadores, agora e na hora de nossa morte. Amém. Ave Maria, cheia de graça, o Senhor é convosco. Bendita sois vós entre as mulheres, e bendito é o fruto do vosso ventre, Jesus. Santa Maria, Mãe de Deus, rogai por nós, pecadores, agora e na hora de nossa morte. Amém. Ave Maria, cheia de graça, o Senhor é convosco. Bendita sois vós entre as mulheres, e bendito é o fruto do vosso ventre, Jesus. Santa Maria, Mãe de Deus, rogai por nós, pecadores, agora e na hora de nossa morte. Amém. Ave Maria, cheia de graça, o Senhor é convosco, bendita sois vós entre as mulheres, e bendito é o fruto do vosso ventre, Jesus. Santa Maria, Mãe de Deus, rogai por nós, pecadores, agora e na hora de nossa morte. Amém. Ave Maria, cheia de graça, o Senhor é convosco, bendita sois vós entre as mulheres, e bendito é o fruto do vosso ventre, Jesus. Santa Maria, Mãe de Deus, rogai por nós, pecadores, agora e na hora de nossa morte. Amém. Glória ao Pai, ao Filho e ao Espírito Santo, como era no princípio, agora e sempre. Amém. Ó meu Jesus, perdoai-me, livrai-me do fogo do inferno, levai as almas todas para o céu e socorrei principalmente as que mais precisarem da vossa misericórdia. Nossa Senhora do Carmo, rogai por nós. Santa Teresinha do Menino Jesus, rogai por nós. Quinto e último mistério glorioso. Nós contemplamos a coroação de Nossa Senhora no céu como rainha de todos os anjos e santos. Deus a elevou acima de todos eles, porque ela é a mãe do Salvador. Ela deu à luz o Salvador e agora ela recebe toda a honra devida a este mérito de ser a mãe do Senhor. Confie na sua intercessão. Você que está precisando, claro que nós pedimos a todos os santos, nós pedimos a ajuda dos anjos, mas Nossa Senhora está acima de todos eles. Nunca se esqueça, ela é a nossa intercessora no céu. Pai nosso, que estais nos céus, santificado seja o vosso nome. Venha a nós o vosso reino, seja feita a vossa vontade, assim na terra como no céu. O pão nosso de cada dia nos dai hoje, perdoai as nossas ofensas, assim como nós perdoamos a quem nos tem ofendido, e não nos deixeis cair em tentação, mas livrai-nos do mal. Amém. Ave Maria, cheia de graça, o Senhor é convosco. Bendita sois vós entre as mulheres, e bendito é o fruto do vosso ventre, Jesus. Santa Maria, Mãe de Deus, rogai por nós, pecadores, agora e na hora de nossa morte. Amém. Ave Maria, cheia de graça, o Senhor é convosco, bendita sois vós entre as mulheres, e bendito é o fruto do vosso ventre, Jesus. Santa Maria, Mãe de Deus, rogai por nós, pecadores, agora e na hora de nossa morte. Amém. Ave Maria, cheia de graça, o Senhor é convosco, bendita sois vós entre as mulheres, e bendito é o fruto do vosso ventre, Jesus. Santa Maria, Mãe de Deus, rogai por nós, pecadores, agora e na hora de nossa morte. Amém. Ave Maria, cheia de graça, o Senhor é convosco, bendita sois vós entre as mulheres, e bendito é o fruto do vosso ventre, Jesus. Santa Maria, Mãe de Deus, rogai por nós, pecadores, agora e na hora de nossa morte. Amém. Ave Maria, cheia de graça, o Senhor é convosco, bendita sois vós entre as mulheres, e bendito é o fruto do vosso ventre, Jesus. Santa Maria, Mãe de Deus, rogai por nós, pecadores, agora e na hora de nossa morte. Amém. Ave Maria, cheia de graça, o Senhor é convosco. Bendita sois vós entre as mulheres, e bendito é o fruto do vosso ventre, Jesus. Santa Maria, Mãe de Deus, rogai por nós, pecadores, agora e na hora de nossa morte. Amém. Ave Maria, cheia de graça, o Senhor é convosco.
Bendita sois vós entre as mulheres e bendito é o fruto do vosso ventre, Jesus. Santa Maria, Mãe de Deus, rogai por nós, pecadores, agora e na hora de nossa morte. Amém. Ave Maria, cheia de graça, o Senhor é convosco. Bendita sois vós entre as mulheres e bendito é o fruto do vosso ventre, Jesus. Santa Maria, Mãe de Deus, rogai por nós, pecadores, agora e na hora de nossa morte. Amém. Ave Maria, cheia de graça, o Senhor é convosco. Bendita sois vós entre as mulheres e bendito é o fruto do vosso ventre, Jesus. Santa Maria, Mãe de Deus, rogai por nós, pecadores, agora e na hora de nossa morte. Amém. Ave Maria, cheia de graça, o Senhor é convosco. Bendita sois vós entre as mulheres e bendito é o fruto do vosso ventre, Jesus. Santa Maria, Mãe de Deus, rogai por nós, pecadores, agora e na hora de nossa morte. Amém. Glória ao Pai, ao Filho e ao Espírito Santo, como era no princípio, agora e sempre. Amém. Ó meu Jesus, perdoai-me, livrai-me do fogo do inferno, levai as almas todas para o céu e socorrei principalmente as que mais precisarem da vossa misericórdia. Nossa Senhora do Carmo, rogai por nós. São José, rogai por nós. Infinitas graças vos damos, soberana Rainha, pelos benefícios que todos os dias recebemos de vossas mãos liberais. Dignai-vos agora e para sempre tomar-nos debaixo do vosso poderoso amparo. E para mais vos implorar, vos agradecer, vos saudamos com uma salve, Rainha. Salve, Rainha, Mãe de Misericórdia, vida, doçura e esperança a nossa salve. A vós bradamos, os degredados filhos de Eva, a vós suspirando, gemendo e chorando neste vale de lágrimas. Eia, pois, advogada nossa, esses vossos olhos misericordiosa nos volvei. E depois deste desterro, mostrai-nos Jesus. Bendito é o fruto do teu ventre, ó clemente, ó piedosa, ó doce sempre Virgem Maria, rogai por nós, Santa Mãe de Deus, para que sejamos dignos das promessas de Cristo. Amém. Foi uma alegria imensa rezar com você este Santo Rosário. Que Deus abençoe você, que Deus abençoe sua família. Em nome do Pai, e do Filho, e do Espírito Santo. Amém.

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1: 3:28.

Tantas vezes eu quis conduzir sozinho os caminhos da minha vida. Achei que podia decidir tudo sem te ouvir, guiado apenas pelo que eu sentia, pelo que parecia bom naquele momento, pelas emoções que falavam mais alto que a tua voz. Busquei o prazer das coisas passageiras, o prazer de possuir, o prazer de ter controle sobre tudo. E muitas vezes confundi liberdade com distância de ti. Perdoa-me, Senhor, por cada vez que meu coração desejou tomar a parte da herança e seguir meu próprio rumo. Por cada vez que pensei que longe de ti encontraria aquilo que me faria feliz. Eu quis viver intensamente tudo aquilo que julgava ser o melhor para mim. Quis experimentar, conquistar, aproveitar cada oportunidade que parecia prometer alegria. Mas hoje percebo que muitas dessas escolhas eram apenas ilusões. Promessas vazias que brilhavam por um instante, mas logo deixavam um vazio ainda maior dentro de mim. O tempo passou, Senhor, e eu vejo que muitos caminhos me levaram para longe daquilo que realmente importa. E agora estou aqui novamente, com o coração desejando voltar para ti. Hoje entendo que, no fundo, toda a minha busca sempre foi por ti, porque só a tua presença é capaz de dar sentido verdadeiro à minha vida. Nada neste mundo pode preencher os espaços que existem dentro da minha alma. Nenhum amor humano é capaz de alcançar a profundidade do amor que vem de ti. Somente o teu amor é perfeito, Senhor. Um amor que toca o que há de mais escondido dentro de mim e traz cura onde ninguém mais consegue chegar. Por isso eu te peço, cura-me, Senhor. Cura minhas faltas, meus afetos feridos, minhas emoções desordenadas e tudo aquilo que pesa no meu coração. Eu não quero mais procurar felicidade em lugares onde tu não estás. Quero que a tua presença ocupe cada espaço vazio dentro de mim, porque só tu podes saciar a sede do meu coração.

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1: 13h49.

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7: 4 e 12.

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do Senhor, meu zeloso guardador. Se a Ti me confiou, a piedade divina sempre me rege, me guarda, me governa, me ilumina.

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Senhor Jesus, assim como a noite nunca consegue impedir o nascer do sol, eu creio que nenhuma dificuldade pode impedir a tua ação na minha vida. Diante do que parecia impossível, do que parecia não ter saída, eu escolho confiar em ti. Derrama sobre mim esse rio de vida que vem da cruz. Cura o que precisa ser curado. Restaura o que se perdeu. E faz nascer de novo a esperança dentro de mim. Eu te entrego tudo, Senhor. Minhas fraquezas, meus medos, minhas limitações. Porque eu sei que nas tuas mãos tudo pode ser transformado. E hoje, mais do que pedir, eu me coloco à disposição, porque eu sou o teu milagre e quero viver para te servir. Usa-me, Senhor. Usa-me. Sou o teu milagre.

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4: 5 horas.

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7: 5h33.
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9: Compadre Aiada, o trem tá tão caipira por aqui que eu até trouxe um gatinho lá da roça pra cumprimentar vocês. E a Siriema não perdeu tempo e já veio cascar o gatinho. Tem base um trem desse? Aqui quem tá na prosa é o compadre Guilherme. E eu tô de volta com o programa Nas Cordas da Viola, pra mod levar você pra uma viagem no tempo. Pro tempo em que o sertanejo era bem raiz. E pra representar as raízes sertanejas hoje, eu escolhi duplas como Liu e Léo, Vieira e Vieirinha, Tibagi Miltinho e João Mulato e Douradinho. E não fui só eu que escolhi dupla pra nós, não. Teve também os ouvintes perto que mandaram mensagem no zap querendo escutar Tunique e Tinoco, Tião Carreira e Pardinho e também Mogiano e Mogianinho. E a Rapa do Tacho, que sempre tem um tema diferente, hoje tá de arrepiar. Vamos ouvir só sucessos tocados por orquestras de viola caipira. Mais bonito que isso, só dois disso. E a gente principia com o clássico Ferreirinha, na belíssima interpretação das irmãs Galvão. Aperta o botão aí, João!

não sei se essa aí que tocou é mais bonita ou mais triste. Às vezes parece até que quanto mais triste, mais bonita é a moda. O nome dela é o IP e o Prisioneiro, que escutemos com Lil e Léo. E logo antes, ouvimos os irmãos do Lil e Léo, a dupla Vieira e Vieirinha, conhecidos e reconhecidos como os maiores catireiros do Brasil. A música que escutemos com eles foi justamente uma catira, chamada Tiro a Queima-Bucha. Quando você escutar pé e mão batendo junto ali com a viola, pode ter certeza que é uma catira. E aquela que principiou o bloco e também o programa nas cordas da viola foi com as irmãs Galvão, que cantaram Ferreirinha, um dos personagens mais famosos do universo musical caipira. O caboclo já bate as botas logo ali na segunda estrofe da música, mas é sempre alembrado nessa música e em várias outras. Mas vamos tocando em frente, como um velho boiadeiro tocando a boiada. Mas agora, com um intervalo. A gente volta já já com Tunico e Tinoco, Tião Carreiro e Pardinho, e Mogiano e Mogianinho. Tudo pedido de ouvinte. Fica por aí!

0: 5h46.
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2: Não demorei, fui nadinha nesse intervalo. Tô é afoito pra tocar os pedidos dos ouvintes. E hoje tem o pedido do Lira, de Cuiabá, que tá sempre na escuta, mas só agora resolveu pedir moda. Demorou, Lira. Demorou. O Lira pediu. E nós vai tocar pra ele e pra tudo vocês a dupla Mogiano e Mogianinho, na moda Boi de Carro. Mas antes, tem o pedido do Ubirajara, de Itapema, Santa Catarina. É escutar a moda Caçador, do Ivinhema, com Tião Carreiro e Pardinho. E nós principia o bloco da audiência com a solicitação do Melo, da cidade de Bandeirantes, no Mato Grosso do Sul, que pediu Cana Verde, com Tunico e Tinoco. Simbora, então!

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1: Bom dia, meu nome é Ubirajara, sou de Itapema, Santa Catarina. Gostaria de escutar a música Caçador de Inhema, com Tião Carreiro e Partinho.

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1: Aqui é o Lira de Cuiabá, Mato Grosso. Seguinte, eu ouço a Rádio Senado com frequência, só que eu não interajo. Aí hoje eu resolvi pedir uma música. Boi de Caro com Mogiane e Mogianinho. Abraço a todos.

0: Nessa sequência, só teve pedido dos nossos queridos ouvintes aqui do programa Nas Cordas da Viola. Só modão bom! Essa última foi com Mogiano e Mogianinho, chamada Carro de Boi, atendendo o Lira, que é de Cuiabá, Mato Grosso. Ele demorou para participar por aqui e eu espero que continue participando a partir de agora. Um pouco mais em riba, escutemos a moda Caçador do Ivinhema, com Tião Carreiro e Pardinho, os mais pedidos aqui pelo nosso zap. Dessa vez, quem quis escutar o Tião Carreiro e o Pardinho foi o Ubirajara de Itapema, cidade na beira da praia lá em Santa Catarina. E a que abriu o bloco da Ardiência foi o sucesso Cana Verde, com Tunico e Tinoco. A segunda dupla mais pedida do nosso zap. Quem solicitou essa foi o Melo, da cidade de Bandeirantes. Que mandou foi um SMS. E ainda falou que tem uns amigos que são lá da minha terra, os Pereira de Andrade. Então, abraço para os Pereira de Andrade e também para os nossos ouvintes que brilharam aqui, o Lira, o Ubirajara e o Melo. Muito agradecido. E você? É, você mesmo, que ainda não pediu moda aqui no nosso zap. Vai pedir quando? Eu já tô cansado de falar o nosso número, mas vou falar de novo, cansado mesmo. O DDD é 61 98611 9591. Se alembre que a moda tem que ser bem raiz, do arco da véia. E não se esquece de falar seu nome e sua cidade. E aproveita para oferecer para aquela pessoa querida. Vou falar de novo para quem pescou. DDD 61, aqui da Capital Federal do Brasil, 98611 9591. Cansei de prosear, viu? Falei um tiquinho a mais que o Homem da Cobra. Então, eu vou tomar uma fresca rapidinho no intervalo e já volto com Tibagi Miltinho, Tião do Carro e Odilon e também João Mulato e Douradinho.
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2: O anjo do Senhor anunciou a Maria e ela concebeu do Espírito Santo. Ave Maria, cheia de graça, o Senhor é convosco, e bendita sois vós entre as mulheres, e bendito é o fruto do vosso ventre, Jesus. Santa Maria, Mãe de Deus, rogai por nós, pecadores, agora e na hora de nossa morte. Amém. Eis aqui a serva do Senhor, faça-se em mim segundo a tua palavra. Ave Maria, cheia de graça, o Senhor é convosco, e bendita sois vós entre as mulheres, e bendito é o fruto do vosso ventre, Jesus. Santa Maria, Mãe de Deus, rogai por nós, pecadores, agora e na hora de nossa morte. Amém. E o Verbo divino se fez homem e habitou entre nós. Ave Maria, cheia de graça, o Senhor é convosco, e bendita sois vós entre as mulheres, e bendito é o fruto do vosso ventre, Jesus. Santa Maria, Mãe de Deus, rogai por nós, pecadores, agora e na hora de nossa morte. Amém. Rogai por nós, Santa Mãe de Deus, para que sejamos dignos das promessas de Cristo. Glória ao Pai, ao Filho e ao Espírito Santo, como era no princípio, agora e sempre. Amém. Glória ao Pai, ao Filho e ao Espírito Santo, como era no princípio, agora e sempre. Amém. Glória ao Pai, ao Filho e ao Espírito Santo, como era no princípio, agora e sempre. Amém. Oremos. Infundi, Senhor, vos rogamos, a vossa graça em nossos corações, para que nós, conhecendo pela anunciação do anjo a encarnação de Jesus Cristo, vosso Filho, cheguemos por sua paixão e morte de cruz à glória da ressurreição. Pelo mesmo Cristo, Senhor nosso. Amém.
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0: Agora, nós vai escutar aquela assim. De que me adianta viver na cidade se a felicidade não me acompanhar? Mas karma que pra sua alegria... Não sou eu que vou cantar, não. É a dupla Tibagi e Miltinho.

Violeiro sem viola não dá, né? Foi o que acabaram de explicar João Mulato e Douradinho nessa moda linda, chamada justamente Violeiro sem Viola. Antes tivemos Tião do Carro e Odilon ensinando que luxo pro caipira é um ranchinho simples com pomar, porco, galinha, vaca, barulho de passarinho e muita tranquilidade. O nome da moda com Tião do Carro e Odilon é Mansão Caipira. E esse bloco do Nas Cordas da Viola começou com um hino sertanejo que sempre que tocar por aqui, eu tenho que cantar. Adeus, Paulistinha, do meu coração, lá pro meu sertão eu quero voltar. É a música Saudade de Minha Terra, que dessa vez tocou por aqui com Tibagi e Miltinho. Dupla que começou em 1960 e durou mais de 50 anos. Só acabou em 2015 com a morte do Tibagi. Muito chão eles percorreram e com muita moda na bagagem. E nós também já percorremos muito chão aqui hoje. Tanto que o programa Nas Cordas da Viola tá quase acabando. Só nos resta emocionar com a Rapa do Tacho, que hoje vem tinindo ao som das orquestras de viola, interpretando vários sucessos sertanejos.

0: 6h16.
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2: Última parte do programa, nossa queridíssima Rapa do Tacho, que sempre traz um tema diferente pra mod amarrar tudo as modas do bloco. Dessa vez, o tema escolhido foram as orquestras de viola caipira. Além de ser uma belezura, hoje em dia, as orquestras de viola caipira são muito importantes na preservação e na divulgação do sertanejo raiz e da cultura caipira. Ali o trem é bruto, uma pá de gente tocando viola junto e cantando sob o comando do maestro, com os músicos divididos em naipes para criar harmonias e arranjos complexos e diferenciados. Se você um dia tiver a oportunidade de assistir uma orquestra de viola caipira ao vivo, não deixe de aproveitar essa oportunidade. Tem orquestra de viola caipira em várias cidades desse Brasilzão. Aqui e agora, vamos escutar quatro gravações feitas por quatro orquestras diferentes de viola caipira, cantando só sucessos. Começando com uma inusitada versão caipira de uma música do Rei do Baião, Luiz Gonzaga, feita pela Orquestra de Violeiros Terra da Uva.

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0: Essa rapa do tacho do Nas Cordas da Viola foi de arrepiar. Que coisa linda essas tarde orquestra de viola caipira. Né não, compadraiada? Essa última que escutemos foi a Orquestra de Violeiros de Corumbá com o sucesso Mala Amarela. Antes, teve a Orquestra de Violeiro Coração da Viola com Caminheiro, a Orquestra de Violeiros de Mauá com Brasil Caboclo e, começando a sequência, tivemos a Orquestra de Violeiros Terra da Uva na música A Vida do Viajante. Eu gostei desse tema e já adianto que ficou muito orquestra de viola caipira fora dessa nossa seleção. Então, qualquer hora, as orquestras de viola caipira estarão de volta aqui no Nas Cordas da Viola. E chegou a hora de dizer tchau, mas não sem antes dar nome aos bois que puxaram o carro do programa. Na produção, apresentação e escolha das moda, Guilherme Michelucci. O compadre João Lira foi quem montou o áudio e deixou o programa nos trinques. E a Kellen Sumier é a responsável por filtrar e me encaminhar as mensagens para fazer o bloco dos ouvintes. O Nas Cordas da Viola é um programa da Rádio Senado, transmitido também por emissoras parceiras. Se quiser ver o nome dos artistas e das músicas que tocaram por aqui, ouvir todos os Nas Cordas da Viola que já foram ao ar, ou tomar nota do número do nosso zap, é só acessar o site da Rádio Senado. Então, até mais ver, pessoal. No próximo Nas Cordas da Viola.
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5: 6h34.
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7: Olá, querido ouvinte, é sempre muito bom ter a sua companhia em mais um Prosa Rural. O programa desta semana vai falar sobre uma leguminosa que tem muitas vantagens, tanto para a agricultura como para a pecuária. É o feijão guandu, DRS Guatã, uma cultivar de duplo propósito que consegue fazer o controle natural de 5 espécies de nematoides, que são pragas que causam grandes prejuízos à agricultura brasileira. A cultivar BRS Guatã funciona como uma alternativa estratégica a ser considerada no manejo integrado de doenças no campo. E quem está com a gente para falar sobre o guandu BRS Guatã são os pesquisadores Frederico de Pina Mata e Patrícia Anchão Oliveira. Eles são responsáveis pelas pesquisas com essa leguminosa na Embrapa Pecuária Sudeste, lá de São Carlos, São Paulo. Também recebemos o gerente executivo da Unipasto, Marcos Roveri, que vai falar um pouco sobre o mercado dessa planta. O Frederico já adiantou para a gente que essa planta, além do controle natural de pragas, ainda reduz a necessidade do uso de defensivos químicos para combater esses parasitas, sendo uma alternativa sustentável e econômica para o produtor rural. De acordo com a Sociedade Brasileira de Nematologia, esses pequenos vermes, os nematoides, causam prejuízos que chegam a 35 bilhões de reais por ano. Então vamos ouvir um pouco mais sobre o Guandu DRS Guatan na entrevista que a jornalista Gisele Rosso fez com o pesquisador Frederico Mata. Gisele é jornalista da Embrapa Pecuária Sudeste.
5: Um dedo de prosa.
8: Então, quais são essas 5 pragas que o Guatan consegue controlar? E quais essas culturas, quais as culturas que são beneficiadas com o Guatan?
9: Bem, a DRS Guatan, ela foi desenvolvida com duplo propósito, pensando na agricultura e na pecuária. Pensando no controle dessas pragas, que são os nematoides, nós estamos falando da parte relacionada à agricultura, quando a gente utiliza essa cultivar para fazer rotação de culturas. Então vai ser uma leguminosa a entrar no sistema, trazendo todos os benefícios de fixação biológica de nitrogênios, planta como plano de cobertura, e a ideia é quebrar o ciclo da multiplicação desses nematoides. E os nematoides, são dois do gênero Pratilencus, o Pratilencus brachyurus, Pratilencus ea, e dois do gênero Meloidógena, o Meloidógena incógnita e o Meloidógena javanica. E pensando especificamente na cultura da soja, nós verificamos que essa cultivar também é resistente a Heterodra glycines. Então, esses nematoides que causam grandes danos para a cultura de cana-de-açúcar, algodão, várias hortaliças, sojas, etc., essas culturas podem ser beneficiadas com o uso da DRS Guatan em rotação de cultura.
8: Frederico, e o que podemos falar dessa planta em relação à sustentabilidade? A gente pode considerá-la uma planta sustentável?
9: Bem, a palavra sustentabilidade aí é complexa, mas de certa forma dá para entender pensando que você passa a gastar menos com insumos de fora e utilizar essa cultura versátil para você ter ganhos com ela, ou seja, você manter por mais tempo a sua atividade. Sim, é uma cultura bem sustentável no sentido dela trazer benefícios para a sua próxima cultura, Ela é uma leguminosa, por si só, ela vai fixar nitrogênio junto com o auxílio de certas bactérias, e esse benefício vai além da fixação biológica de nitrogênios. Você tem o efeito da planta de cobertura, você pensando em rotação, o seu solo não vai ficar vazio.

0: características, você já pode considerá-la, né, uma planta versátil que traga maior sustentabilidade para sua propriedade.
1: Muito interessante, informações bem relevantes para o nosso produtor rural. A outra participação no nosso programa é a pesquisadora Patrícia Oliveira. Ela fala para a gente sobre os benefícios dessa leguminosa, principalmente como fixadora de nitrogênio.
2: A BRS Guatã, uma cultivar de feijão guandu lançada e desenvolvida pela Embrapa Pecuária Sudeste, possui inúmeras vantagens, o que lhe confere um custo-benefício bastante atraente. Ela é resistente a uma série de doenças, ajuda no combate a nematoides e, quando utilizada em rotação de cultura ou na sucessão ou no consórcio com as culturas gramíneas em especial, ela nos confere uma boa fixação biológica de nitrogênio. Em condição de sucessão de culturas, nós mensuramos até 80 quilos de nitrogênio depositado no solo na cobertura morta, o que confere um custo-benefício bastante interessante para esse material. É uma planta também muito interessante por causa da sua arquitetura mais fechada e do seu potencial de biodescompactação do solo. A arquitetura mais fechada, ela pode ser interessante no consórcio com animais em pastejo, diminuindo sombreamento sobre as plantas de braquiária.
1: Pois é, como bem lembrou a pesquisadora Patrícia, essa característica da BRS Guatã de ter uma arquitetura mais fechada é muito bem-vinda para o produtor que necessita fazer consórcio com animais em pastejo. E em tempos de mudanças climáticas, é muito bom saber que temos tecnologias mais sustentáveis que não dependem de fontes de emissão de gases de efeito estufa e que podem ajudar os produtores. E falando sobre outros aproveitamentos, o Frederico Mata nos contou que o guandu BRS Guatã também pode servir de alimentação para os bovinos. Vamos ouvir o que ele explicou à jornalista Gisele Rosso.
3: Frederico, então a gente ficou sabendo por aqui que essa planta ela pode servir para alimentação de bovinos. É isso mesmo?
0: Sim, ela é uma leguminosa rica, né, em proteína, né? Ela tem em torno de 22% de proteína na sua biomassa, mas a grande vantagem do guandu, considerando ela como planta, é pensando no sistema. E onde ela é mais utilizada é justamente quando o seu capim está mais debilitado, né? Você tem um período do ano, período das águas e período da seca. No período das águas, o seu capim está com alta qualidade, está com grande produtividade, né? Então, o pecuarista vai estar utilizando muito mais o capim nesse momento. Acontece que o guandu, né, você plantando no final das águas, né, no meio das águas, para o final das águas, ele vai ter o seu desenvolvimento pleno justamente no outono e inverno, considerando a região sudeste, onde você está o período seco. Então, o maior desenvolvimento dessa planta, maior produção de biomassa, né, uma biomassa com alta qualidade nutritiva para os animais, vai estar justamente quando o capim vai estar mais debilitado. É nesse momento que o guandu passa a ter grande efeito para a alimentação animal. Você vai ter uma quantidade, né, de entre 7 e 15 toneladas de matéria seca com um alto teor proteico. Vai depender do espaçamento que você utilizar, da densidade de plantas que você utilizar. E essa biomassa com alta qualidade vai fazer com que os animais não percam peso se depender somente do capim. Então vai ser uma biomassa com qualidade para fazer com que o animal, ao consumir a pasto ou no coxo esse guandu, ele vai, junto com o capim mais debilitado, né, como o volumoso em questão, ter uma dieta com grande qualidade e vai ter grande peso nesse período tão crítico para o pecuarista.
1: Pois é, amigo produtor, com as secas cada vez mais frequentes e longas no país, tudo aponta na direção de que temos um grande aliado na agricultura brasileira, não é mesmo? A pesquisadora Patrícia Oliveira também passou para a gente algumas recomendações voltadas para os produtores que querem investir nessa leguminosa. Vamos ouvi-la no nosso quadro Pitacos da Hora.
4: Da hora.
2: As formas de plantio da BRS Guatã são várias, destacando-se o plantio direto com a semeadora. Nós podemos também trabalhar com plantio

0: funcionar, e em casos de difícil acesso, nós podemos usar as matracas para fazer esse plantio. Ou em áreas menores, né, quando a pessoa não tem um maquinário de grande porte. Para o cultivo da BRS Guatã, recomenda-se a coleta, solo, análise e posterior recomendação de calagem e dos macros e micros. Lembrando-se que, por ser uma leguminosa, nós não realizamos adubação com nitrogênio para esse tipo de planta.
1: Muito obrigado a Patrícia Oliveira e ao Frederico Mata, pesquisadores da Embrapa Pecuária Sudeste, pelas informações sobre a leguminosa BRS Guatã. É sempre bom apresentar novas tecnologias para o produtor rural, especialmente quando são sustentáveis e, de quebra, trazem grandes vantagens. Prosa Rural continua. A gente trouxe aqui também o Marcos Roveri, gerente executivo da Unipasto, Associação para o Fomento à Pesquisa de Melhoramento de Forrageiras. Essa instituição agrega mais de 30 empresas e produtores de sementes de forrageiras localizados em Goiás, Bahia, Mato Grosso, Mato Grosso do Sul, Minas Gerais e São Paulo. Conta pra gente, Roveri, como está o mercado para essa leguminosa?
2: Como toda leguminosa, ainda ocupa um espaço pequeno dentro do quando se pensa em forrageiras, né? Devido principalmente à sua baixa longevidade. Mas o benefício que ela traz, quer seja explorando 2-3 anos, já é um benefício bastante interessante, né? Lucrativo para o produtor, principalmente em relação aos custos dos insumos que a gente vem notando nesses últimos anos. Finalmente, a gente entende que esse material tem um potencial muito grande, que além dos benefícios que nós falamos anteriormente, ele poderia ser trabalhado também como participante, né, de culturas regenerativas, principalmente em mix, né? Então a gente tem já o percentual do mercado, né, que as empresas fazem, de mistura dessas sementes, certo? Com outras sementes para poder explorar o potencial de cada um, entendeu? Então é um material que vem já participando de algumas misturas das empresas, né? E, paralelamente, trabalhos estão sendo feitos para que isso possa realmente ser validado, né? Com todo o benefício que essa cultivar oferece.
1: Obrigado, Roveri. E na página da Embrapa na internet, você, produtor, também pode encontrar informações sobre onde comprar as sementes. Acesse www.embrapa.br e localize a unidade Embrapa Pecuária Sudeste. Bom, meu amigo, minha amiga, querido ouvinte, o programa está chegando ao final. Se você quer mais informações ou tem alguma dúvida sobre o tema da semana, a cultivar BRS Guatã, anote o telefone da Embrapa Pecuária Sudeste. 16 é o DDD. O telefone é 3411-5600. Você também pode ter um atendimento pela internet, se preferir. Nesse caso, acesse o nosso site www.embrapa.br. Ao pé da página, você encontra o Serviço de Atendimento ao Cidadão, o SAC. A prosa foi boa demais. Obrigado pela companhia. Um grande abraço e até o próximo programa.
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0: 7 horas.
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O Senhor é meu pastor, nada me falta. Em pastagens verdejantes faz-me deitar. Para águas repousantes me conduz e reconforta minha alma. Por veredas de justiça me guia, por amor do seu nome. Mesmo se eu tiver de andar por um vale de sombra mortal, não temerei os males, porque estás comigo. O teu bordão e o teu cajado são eles que me confortam. Diante de mim preparas a mesa em frente dos que me afligem. Com óleo me unges a cabeça e meu cálice transborda. Pois a bondade e a misericórdia me seguirão todos os dias da minha vida. E habitarei na casa do Senhor por dias sem fim.

por veredas de justiça me guia por amor do seu nome. Senhor, nossa justiça, nossa paz, nosso amor, nosso divisor de um mundo misturado. Não há penumbra, não há cortina de fumaça para a tua justiça. Para ti, a justiça é clarividente, é exposta, é dita, é anunciada por amor do seu nome. Justiça que nunca falha. Justiça que nunca engana. Justiça que nunca tarda. Justiça que age sempre na hora certa, na hora de Deus. Justiça tão necessária para equilibrar a balança do mundo. O canteiro de obras que fala o Papa em Magnífica Humanitas. O canteiro de obras, o mundo em construção. E a justiça, o peso justo na balança do equilíbrio desta construção. Entre Babel, sem Deus, e a construção de Jerusalém. Os dois não são extremos, mas são pontos que devem ser equilibrados, e por isso a justiça é a nossa balança de equilíbrio. Diante de um mundo incerto, diante de um mundo indiferente, diante de um mundo misturado entre a humildade e o superpoder, a justiça é o equilíbrio. Entre os que tudo têm e os que pouco ou nada têm, a justiça clama por equilíbrio. Entre os extremos do senso crítico, agir com bom senso, a justiça é o ponto de equilíbrio. Entre o rigorismo extremo de uma família e o laxismo de outro lado, onde de um lado tudo é proibido, do outro tudo é permitido, a justiça equilibra, balança do equilíbrio. A justiça não permite desigualdades, opressões, marginalizações, exclusões. A justiça chama todos para dentro. Todos precisam e devem participar de todas as benesses do mundo. E quando alguém sofre como o lado mais fraco, a justiça precisa trazer para o equilíbrio, para a balança, do jeito certo. Tão clamada a justiça na Sagrada Escritura, porque ela tem esta missão de equilibrar o mundo. Dá-nos, Senhor, o equilíbrio emocional, espiritual, físico, moral, do trabalho, do suor. No mundo do trabalho, no mundo das relações, no mundo da fé. Dá-nos, Senhor, a justiça, balança do equilíbrio. Bom dia!

0: Muito bem, bom dia. Bom dia, Regis, tudo bem?
1: Bom dia, Dona Eri, bom dia, ouvintes que acompanham através do rádio, pela TV e pelas plataformas digitais.
0: E nós estamos acompanhando as imagens de Corpus Christi na Catedral, com a procissão do Santíssimo Sacramento, o Santíssimo Corpo de Cristo. Momento bonito de igreja, manifestação solene e pública de nossa fé. Imagens de chegada na Praça Central, Praça da Bíblia, aqui na cidade de Juena. E lá foi dada a bênção à cidade, à praça, que é sempre um ponto de encontro, lugar de conversa, lugar do lanche, lugar do esporte, lugar do lazer, o lugar de estar. A cidade respira, a cidade se encontra ali. Ali é o coração da cidade. E por isso, ao abençoar o centro e o coração da cidade, estamos atingindo a toda a cidade. As repartições públicas, os serviços públicos, a saúde, atingimos o comércio, os que movimentam a cidade, os trabalhadores todos. E ali nós vemos a imagem diante da catedral, vemos a estradinha de Jesus arrumada, enfeitada, e ao lado, como se vê, os alimentos. O corpo de Cristo, que é o pão vivo descido do céu. Quem comer deste pão viverá eternamente. Por isso é significado e símbolo de alimento nosso, de todo dia, na mesa de todo mundo. E que ele nunca falte. Que ele nunca falte na mesa de ninguém. Que a Eucaristia nos ajude a sermos generosos de uma presença tão próxima e de um contato tão íntimo e pessoal com Jesus, nasça o encontro pessoal também com o próximo. Que a Eucaristia, que eu comungo o corpo de Cristo, me leve para uma vida eucarística com aqueles que precisam, podem ser sofridos, podem sentir a fome, podem não ter o necessário. E é ali que nós somos chamados a ser uma vida eucarística, corpo de Cristo, em doação, do jeito de Jesus. Queridos amigos e amigas, nosso bom dia a todos os que estão já em nossa companhia, de longe e de perto, do norte e do sul. Olha a imagem do nosso presbitério, a catedral. Lucas, deixa um pouco, olha a imagem do cordeiro, claro, que é muito bonita, que é o símbolo do próprio Jesus, o cordeiro, e a imagem do presbitério da catedral, dá uma olhadinha, isso. Permita esse presbitério, que é tão bonito, que é tão acolhedor, e que é central da celebração na Igreja Mãe, Diocese, Igreja Catedral, coração que pulsa para a Diocese inteira, as paróquias, as comunidades, as pastorais, os movimentos. Bendito seja Deus. Bendito seja Deus, porque no coração da Igreja está Jesus, a Eucaristia, de que tanto amamos e tanto precisamos. Eucaristia, que é pão vivo descido do céu, pão em todas as mesas. Símbolo da doação de Jesus, símbolo da generosidade, doação, trabalho, serviço, amor ao próximo. Bendito seja Deus pela festa do Santíssimo Corpo e Sangue de Cristo. Este é o momento em que, depois da celebração, caminhamos pelas ruas da cidade, levando a Jesus Eucarístico, passando por aquela estradinha de Jesus, onde temos os alimentos nossos que nos sustentam nas nossas jornadas de trabalho. Muito bem, bom dia, catequistas, bom dia aos padres, bom dia, irmãs do mosteiro, bom dia, servidores públicos, agentes da saúde, agentes da segurança pública, trabalhadores da roça e da cidade, criadores, produtores rurais, agricultura familiar, assentados, povos indígenas, nosso bom dia. Bom dia, comunidades, bom dia, amigos e amigas, bom dia a todos os que partilham do mesmo pão, da mesma fé, da mesma oração, da mesma verdade. Que a justiça, a balança da vida, como reza o Salmo, seja nosso ponto de oração, nosso ponto de encontro, nosso ponto de vida. Cristo, pão dos pobres. Vamos lá. Cristo, pão dos pobres.

imagens da paróquia Santo Agostinho, Corpus Christi, a festa da igreja, festa da Eucaristia, o pão vivo descido do céu. Muito bom dia a todos que estão em nossa companhia. E você que está já conosco, é convidado e convidada para apresentar o seu pedido, a sua intenção, para que a nossa oração se eleve ao céu com o autor sagrado no final de nosso programa de hoje. Lembrando que tem quatro terços bonitos aqui também, que serão sorteados no final do nosso programa. Participe, ganhe e reze o terço. Reze a oração do Santo Terço, a oração do simples, a oração bíblica, a oração que nos eleva na estrada de Deus. Nós estamos em pleno mês de junho, muitas festas neste mês, né? As festas dos santos populares. Dia 13, Santo Antônio. Dia 24, São João Batista. Dia 29, São Pedro e São Paulo. Corpus Christi, que foi antes de ontem, na quinta-feira. Na próxima semana, festa do Sagrado Coração de Jesus, que é o padroeiro da nossa diocese de Juína. Grandes festividades, pessoas se envolvendo, trabalhando, servindo, providenciando. E sempre temos aquela tradição de nossa festa que é própria de casa. Achou o Sagrado Coração? Isso.

0: O Sagrado Coração, viva! E é isso mesmo, nos dias 12 a 14 de junho, a 40ª festa do Padroeiro Sagrado Coração de Jesus. Já no dia 12 tem show com Álvaro e Daniel. Durante a festa, quermesse completa com dobradinha, festival de caldos, comidas típicas, churrasco, leilão e muito mais. E adquira cartela, concorrendo a mais de 60 mil reais no bingo beneficente do Sagrado Coração. Traga sua família e participe, 12, 13 e 14 de junho, na festa do Sagrado Coração de Jesus, na Catedral de Juína. E grandes prêmios também no bingo, hein? Pode anunciar, Regis, aí?
1: Ok, então no quarto lugar tem uma moto elétrica. Segundo e o terceiro lugar são 10 mil reais. E o primeiro lugar são 30 mil reais.
0: É muita coisa, né? Qual é o valor da cartela? 25, né?
1: 25.
0: Ok, muito bem. Então, ninguém vai ficar de fora, ninguém deixará o seu padroeiro diocesano da Igreja Mãe de todos nós passar essa festa sem se envolver, sem estar por dentro, sem participar, sem estar aí. Muito bem. Vamos lá, nós estamos, como disse, celebrando muitas festividades e no dia 13 também, lá em Jauru, Diocese de Cáceres, a celebração de beatificação do Padre Nazareno. Mártir. Primeiro padre mártir, reconhecido como beato aqui no Mato Grosso. Temos outros padres que morreram de forma mártir. Mas por ora nós temos o reconhecimento da Igreja do Padre Nazareno, conhecido de muita gente, tanto trabalhou, tanto bem tem feito, não só para a Diocese de Cáceres, mas para o Mato Grosso como um todo e a Igreja no mundo. Que Deus faça como que ele tem sido, muitos também sejam seguidores, tem muitos devotos na nossa região, viu? Muitos devotos, muitos amigos, gente que foi batizada e que migrou daquela região para a região nossa da Diocese de Juína, Cotriguaçu, Juruena, e aqui em Juína também tem bastante gente que migrou de lá, conheceu pessoalmente, conviveu, aprendeu, rezou com este padre e que agora ele é reconhecido como o mártir da nossa Igreja. E o sangue dos mártires, já dizia Tertuliano, há muito tempo atrás, lá no começo da era cristã, quando havia muitos mártires em Roma, por exemplo, era o lugar de muito derramamento de sangue. Era o cristianismo que vinha chegando, era um novo jeito de viver a vida e o evangelho. E muitos tombaram, porque a religião oficial do império não permitia outras formas de viver a religião. Então muitos também tombaram, deram a vida, morreram pela causa do evangelho, por causa de Jesus. Mártires como Jesus, na verdade, porque ele próprio derrama o sangue em favor da salvação da humanidade inteira. E muitos aceitaram fazer do jeito de Jesus, morrer como Jesus, doando a sua vida. E entre eles, então, o padre Nazareno, um padre italiano, missionário no Mato Grosso, na diocese de São Luís de Cáceres. E agora nós temos ali os frutos. No ano passado, aliás, acho que esse ano são 25 anos, inclusive, do martírio dele. E por ocasião deste jubileu, 25 anos da morte dele, a igreja o reconhece como beato, beato mártir. Que os devotos todos, inspirados no testemunho, na palavra e na oração do Padre Nazareno, sintam-se assim motivados, motivados e animados para dar a vida, servir com a vida, sendo testemunhas do Evangelho, com coragem, sem medo de dizê-lo, de anunciá-lo. Possa este agora intercessor de junto de Deus como beato, interceder por nossas famílias, por nossos jovens, por nossas comunidades, por nossas pastorais, por nossos movimentos, em todas as instâncias de evangelização. Que o beato Padre Nazareno interceda por nós, pela igreja, pela diocese, pela evangelização e pelo cuidado pastoral. Nossa canção, e vamos seguindo. Acho que tem gente conosco já partilhando sua vida e as nossas mensagens, nossas imagens também. Ontem, inclusive, lá, olha só, estava abrindo a boca para falar de Juruena e o Lucas estava com as imagens das fotos ali, que ontem houve uma renovação de 40 ministros extraordinários da Comunhão Eucarística e também teve 16 novos. Já são mais de 60 lá em Juruena. Na diocese são mais de 400 ministros extraordinários da Comunhão Eucarística. São fotos, imagens da nossa querida paróquia São Pedro Apóstolo de Juruena, celebração de ontem à noite, às 19h30. Gratidão, olha que foto bonita ali. Um grande grupão de servos e servas de Deus. E dizíamos muito que são um prolongamento dos braços, do coração da igreja, braços da igreja, braços dos ministros da igreja. Dizíamos isso. E também são eles que são convidados a serem a igreja em saída, a igreja que vai ao encontro dos últimos, dos doentes, dos velhinhos, dos pobres. Até porque os pobres, eu dizia, eles não vêm na igreja, insisto nisso, porque, de fato, os pobres, pobres, não têm como vir na igreja. Ou falta um chinelo, falta um sapato, falta uma roupa, falta uma calça, e eles, por vergonha, muitos deles não vêm à nossa igreja. Então a igreja precisa ir onde eles estão e encontrar neles a pessoa de Jesus Cristo. Ao abraçá-los, ao rezar com eles, estão fazendo o abraço a Jesus e a oração com Jesus em suas próprias casas. Ministros de Deus, ministros da igreja, ministros da comunhão, homens e mulheres da Eucaristia.

Muito bem. 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

0: 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Muito bem. Então, muito bom dia a todos e gratidão a esses amigos e amigas apoiadores culturais. E quem está conosco aí, Regis, já estamos em clima de Copa? É isso? Estou vendo bandeirinha para cá, bandeirinha para lá. Vou no mercado, já está tudo verde e amarelo. É sim. Ainda bem que está aquecendo, porque me parecia que estava meio xoxo, né? Até no futebol estamos esfriando, será? Está doido? Futebol brasileiro, que é com certeza dos melhores do mundo e o que mais aquece, movimentado, quanto fazem bonito no campo, é outra história, mas que está na alma, no coração do brasileiro futebol. Isso ninguém tira, né? Até nós gostamos de jogar, até mesmo depois de quase velho, né? Né? Jogar é muito bom, faz muito bem. Vamos lá, quem está conosco?
1: Ok, nossa companhia através do nosso WhatsApp, participando a Irene Ferreira. Bom dia, sua bênção, Dom Neri. Peço oração por mim, pela minha saúde, por todos da minha família, todos os enfermos e pela paz mundial. A Genuína e nossa companhia, bom dia, sua bênção, Dom Neri. Peço oração para toda a família. Lucinei do Carmo, bom dia, Regis. Sua bênção, Dom Neri. Quero pedir oração a todos da família e amigos, também para os meus netos. A Lucinei lá na Fazenda Bernec. Silega Flores em nossa companhia pedindo oração. Temos também a participação da Zilda. Bom dia, Regis. Bom dia, Dona Eri. Sua bênção. Peço oração por minha saúde, por toda a família, todos os padres, a todos aqui da comunidade Santo Isidoro e todos que precisam de oração. Um ótimo sábado a todos. Em nossa companhia também a Ivone Dias, bom dia, peço oração, que Deus abençoe vocês. O Edivaldo Rig, também em nossa companhia, bom dia, meu amigo, estou aqui na escuta. O Edivaldo Rig, o Magrão, sou o guarda da Praça da Bíblia e está acompanhando o programa. Luciane Bortolini, também em nossa companhia. Bom dia, sua bênção, Dom Neri. Peço oração a todos na família e a todos que precisam de nossas orações para os nossos padres, bispo, irmãs, diáconos, seminaristas e também a todos vocês da Rádio e TV Nazaré. Luciane, em nossa companhia. Temos também a Dalva, né? A Dalva Pereira está acompanhando.

0: percorrem as estradas deste imenso Brasil, levando o progresso e sustentando tantas famílias. Que Deus abençoe a todos. Também em nossa companhia está a Odete Cameran. Bom dia, Regis. Sua bênção, Dom Neri. Peço oração para mim, para todos da família, em especial ao esposo, aos netos, para todos os doentes, todos que precisam de nossas orações. Também em nossa companhia, Cecília Nunes, pedindo oração. Temos a participação da Marta Regina. Bom dia, Regis. Sua bênção, Dom Neri. Estamos em sintonia. Não perco nenhum sábado. Em nossa companhia também, Cleusa Silva. Bom dia, Regis. Peço orações para toda a minha família. Luciana Mendonça, em nossa companhia também. Bom dia, Dom Neri. Bom dia, Regis. Ofereço o programa e peço orações à patroa Marlene, da loja Liderança, para todos os funcionários da loja e para toda a minha família. Através do Facebook, em nossa companhia está Ney Silva, deixando o seu bom dia. Temos também Madalena Scarro. Bom dia, abraços e sua bênção, Dom Neri. A Clarice Oso, em nossa companhia, bom dia, Dom Neri, paz e bem, gratidão sempre. Me fez lembrar do cordeirinho que está no altar da nossa comunidade São Roque. Em nossa companhia está também a Carlos Ezequiel, bom dia, ofereço as orações para todos da família, para todos que estão acompanhando. A Jane Maria de Souza, bom dia, Dom Neri, peço oração para todos da nossa Diocese de Juína, para família e amigos. A Ineuva Martelo, em nossa companhia, bom dia. Bênção da família, a Ineuva Antônio, de Antônio Prado. Também em nossa companhia está a Luciana acompanhando o programa pedindo oração.
1: Muito bem, obrigado, amigos rádio ouvintes lá do Rio Grande, amado Antônio Prado, né? Inelva Martelo, Clari Menon. Clari é segunda prima. Nos criamos juntos na Capela São Roque, sim. Muito bem, obrigado e todos os demais. E você que está em nossa sintonia, você está também participando do sorteio de quatro terços bonitos. Mas também eu queria sortear hoje pelo menos 10 cartelas. 10 cartelas do bingo do Sagrado Coração de Jesus. Você que está também em nossa companhia, você participa deste grande sorteio também, que é muita premiação, né? Você anunciou, Regis. É o grande bingo do Sagrado Coração de Jesus. É um momento festivo, 50 anos, né? 50 anos de criação da primeira paróquia da Diocese de Juína, e que agora é Catedral, Igreja Catedral. Então, 50 anos vale a pena estar dentro. Estar dentro significa estar junto, participar. E eles têm aquela famosa dobradinha, né? E o Festival dos Caldos, que você se lembra, né? Os caldos sortidos. Uma delícia. E no domingo, aquele churrasco, né? Parece que o Beto Veronese já está providenciando aqui aquela carninha especial para oferecer no churrasco domingo, meio-dia. Família Veronese, tradição aqui na nossa diocese, tradição em Juína, dos pioneiros que vieram, né? Das primeiras famílias que migraram, vieram para cá e trouxeram muitos valores, trouxeram muito empreendedorismo, muito trabalho e presentes, muito presentes na igreja, na comunidade. E domingo, no dia do Sagrado Coração de Jesus, na sua festa,

0: grande churrasco que o Beto sabe providenciar, não é? Muito bem, participemos, estejamos juntos em companhia. Eu começo a fazer a minha viagem de encontro com a palavra de Deus. Ô Regis, como é que você faz para sortear depois 10 cartelas, né?
1: A Sandra vai auxiliar, né?
0: Ok, está providenciando já isso, sim, né? Uhum. Muito bem. Então, é isso aí. Teremos uma semana aquecida, né? E costuma na sexta-feira, dia do Sagrado Coração de Jesus, é feriado na cidade?
1: Feriado.
0: Feriado, é isso. Então, nossa movimentação será maior ainda. Concentração na Igreja Catedral. E teremos... Você tem alguma programação aqui? Porque temos também a entronização, se não me engano, do Imaculado Coração de Maria como copadroeira, junto com o Sagrado Coração de Jesus. Parece que as pessoas vêm sentindo a falta de Nossa Senhora, né? Embora a Nossa Senhora Aparecida alcance quase todo mundo, mas eles querem que na Igreja Mãe tenhamos a própria Mãe, o Imaculado Coração de Maria, juntamente com o Sagrado Coração de Jesus, para que assim alcancemos mais ainda os devotos e as devotas do Sagrado Coração de Jesus, devotos e devotas de Nossa Senhora, do Imaculado Coração de Maria. Muito bem, avancemos de encontro com a palavra de Deus. No dia de amanhã, domingo, décimo domingo do tempo comum, dia 7 de junho, e a palavra de Deus vem ao nosso encontro dizendo-nos o seguinte, do profeta Oséias: é preciso saber segui-lo para reconhecer o Senhor. Olha só esta frase por primeiro, né? É preciso segui-lo para reconhecê-lo. Se você não segue, se você não participa, se você não frequenta a Sagrada Escritura, se você não vai à catequese, se você não vai à celebração, se você não está no grupo de reflexão, se você não está no grupo de família, se você não está na pastoral, se você não está no movimento, que são muitas oportunidades para conhecer, para seguir, você não vai conseguir conhecer. Nós conhecemos aquilo que seguimos. Então, quanto mais o seguimos, mais queremos conhecê-lo. Quanto mais o conhecemos, mais o queremos em nossa vida. É preciso saber segui-lo para reconhecer o Senhor. Oséias. Certa como a aurora é a sua vinda. Ele virá até nós como as primeiras chuvas, como as chuvas tardias que regam o solo. Chuvas tardias, olha só. Como vou tratar-te, Efraim? Como vou tratar-te, Judá? O vosso amor é como nuvem pela manhã, como orvalho que cedo se desfaz. Eu os desbastei por meio dos profetas, arrasei-os com as palavras de minha boca, como luz expandem-se meus juízos. Quero amor e não sacrifícios, conhecimento de Deus mais do que holocaustos. Belíssima a mensagem da primeira leitura do profeta Oséias. É preciso saber segui-lo para conhecer o Senhor. Muito bem. É preciso segui-lo para reconhecer o Senhor. Um grande profeta que fala qual é o desejo de Deus. O vosso amor é como nuvem pela manhã, como orvalho que cedo se desfaz. Parece que dá um puxãozinho de orelhas, não é? Parece que é um amor fragilizado. É um pouco, me dá a impressão, quase pensando também em nossas famílias, não é? A média no Acre, a mais baixa da fidelidade ou perseverança matrimonial, de 12, no máximo, de 10 a 12 anos, dura um casamento, em média, no Acre. Claro que não são todos, mas é a média. Alguns deverão chegar até 60, até 70 anos, com certeza, pouquíssimos, mas chegarão. Mas em grande maioria, uma boa média, é até 12 anos. Depois desistem, desgastam, cansam. Será? Será que é este amor? Deixa eu ver o que disse aqui. O amor é como uma nuvem pela manhã. Essa nuvem, como interpretá-la? Com Oséias, será? Depois ele diz, o vosso amor é como orvalho que cedo se desfaz. Orvalho, né? Orvalho passa rápido, né? Poucos minutos, já no primeiro sol, né? Já o orvalho se vai. Não aguenta o sol do dia inteiro, né? Então também o amor em casa não aguenta muitas vezes a vida inteira. O que tem que fazer então se é comparado a um orvalho, hein? Teria que ser comparado, como é que ele falou aqui, as chuvas também, não é? Falou das chuvas. É a sua vinda, ele virá até nós como as primeiras chuvas. As primeiras chuvas, como as chuvas tardias. Olha só que comparação. As primeiras chuvas que regam o solo. Quando fui na Bahia, missionário, uns bons anos atrás, 30 anos atrás, nossa, eu fui rezar numa comunidade no interior, bem simples. Eles chamam de oficina, onde eles fazem a farinha de mandioca. E lá, eles prepararam o ambiente, era mês de junho, e as últimas chuvas, ele falou, o professor, as últimas chuvas de fevereiro, ele disse, nós plantamos a melancia das últimas chuvas de fevereiro. E ele disse, e produziu, ele tinha uma melancia e mostrou essa melancia para todos, e ele disse, é fruto das últimas chuvas de fevereiro, nós temos feito uma procissão até para pedir a chuva, e a chuva veio, nós plantamos a melancia, a sementinha, e aqui está a melancia, e nós guardamos exatamente para o dia em que o padre visitaria a nossa comunidade, não é? A melancia das chuvas tardias, das últimas chuvas, porque depois tem um período muito longo sem chuva. Mas Oséias está dizendo que são chuvas as primeiras que são muito... É tão interessante, eles fazem festa. As primeiras chuvas, nós também ficamos olhando, sentimos o cheiro da poeira, não é? Não é verdade? Levanta o cheiro da poeira, é a chuva que vem chegando, é o aviso que a natureza vai se transformando, vai mudando. Ele fala das primeiras chuvas e das últimas. As primeiras que nos marcam, que nos visitam e nós a beijamos quase, né? Nós a sentimos e nos abençoamos com aquelas gotas que vêm da chuva do céu. E quando ela se despede lá no finalzinho, não é? Também é um pouco aqui, um pouco lá e vai vai diminuindo, diminuindo e vai estancando. Vai fechando, como aqui, né? Agora estamos estancados, não sei até quando, até outubro de certo, né? Deus é que sabe, porque Ele é o dono do tempo, Ele é o dono das nuvens, é dono das chuvas, é dono do vento, né? Mas, provavelmente, Oséias quer dizer que o amor tem que ser como a chuva. Tem que ser maior que o orvalho, né? A chuva dura na terra, ou a terra se mantém irrigada por um bom tempo pela chuva, mas pelo orvalho, bem pouquinho. Quase ela não chega nem a entrar na terra, né? Mal e mal as folhinhas por cima. E até é interessante de manhã quando você olha para o gramado, assim, na direção do sol, né? Ele tem o gramadinho, tem as gotinhas do orvalho. Agora é essa época, né? Quando a gente caminha no gramado, a gente quase não quer nem molhar o pezinho, né? Porque tem orvalho próprio desse momento. Mas só que daqui meia hora o sol chegou e o orvalho se foi. E o amor, diz o Oséias, é parecido ao orvalho, hein? Para dizer que vai rápido, vai rápido. É preciso ser amor comparado à chuva abundante, que irriga a terra, engorda a terra, fertiliza a terra e a terra se torna uma mãe produtora de todo o alimento nosso de todo dia. Orvalho é bom, mas não consegue fazer o efeito da chuva. Não faz produzir muito, não. Né? Então, quer dizer, a chuva, amor grande, longo, duradouro. Orvalho, amor breve, passageiro, fogo de palha. É isso? Fogo de palha, né? Daquela vampada de um minuto, se foi a palha, se foi o fogo, né? Amor de orvalho, fogo de palha. Amor de chuva, amor duradouro. Pensemos nesta distinção do nosso grande profeta. Nossa canção? O que você preparou para nós aí, Regis? Chamou o coral da Diocese, é? Vamos lá, vamos ver o que vai sair.

0: este o nosso coral, gravado dentro da capela do mosteiro, naturalmente, sem nenhuma tecnologia a mais. Foi você que gravou, inclusive, não é? Muito bem, mas esse é o nosso coral de cantores que cantam com amor, com alegria. Gratidão e abraço aos nossos cantores da Diocese. Vamos ver, tem gente conosco e bastante, parece.
1: Bastante.
0: Depois você deixa rodar essa música bonita aí do nosso coral.
1: Ok. Em nossa companhia está a Cirlei, lá na Gleba São Bento, em Brás Norte, acompanhando o programa. Bom dia, Regis. Bom dia, Dona Eri. Peço oração para mim, para a mãe Maria, filhos Romilto, Grazi, Bárbara, a irmã Silene, para o Virgilinho, para todos que estão na escuta. Em nossa companhia também, Sônia Guedes. Um bom dia, peço oração a todos da família Guedes. Castorina Lins, em nossa companhia. Bom dia, Regis. Bom dia, Dona Eri. Sua bênção, peço oração para mim e para todos os meus familiares. Família Lins e Sanzovo. Também ao senhor Dona Eri. E para vocês da rádio, que Deus abençoe o nosso dia. A Alessandra Gardim, em nossa companhia. Bom dia, oração e proteção a todos da minha família. A Lúcia, na chácara, dois irmãos. Bom dia, Regis. Bom dia, Dona Eri. Sua bênção, peço oração por todos os doentes e todos da minha família. Em nossa companhia está também a Samili, acompanhando o programa. Bom dia aqui a Samili, acho que é. Ofereço bênção a todos que... Peço bênção ao bispo e ofereço a todos que estão na escuta. Quero participar do sorteio. Ok, nossa companhia também, Márcia Munareto. Bom dia, peço oração para minha família, a filha Jade, que está ouvindo o programa. Também nossa companhia, Isabela Freitas, está acompanhando o programa também. Temos a Gleci Menegatti. Bom dia, Dona Eri, sua bênção, peço oração a todas as mulheres que estão fazendo o Retiro das Mulheres. Também em nossa companhia, Alaide Mateus de Terra Roxa. Bom dia, Regis. Sua bênção, Dona Eri. Peço orações por mim, por minha família, todos que estão ouvindo e os que necessitam de oração. Também em nossa companhia, minha mãe, Neuza Padilha. Bom dia, Regis. Deus te abençoe. Bom dia, Dona Eri. Peço oração para minha família, pelos doentes, pela nossa comunidade, Nossa Senhora da Boa Esperança e pelas vocações. Também em nossa companhia, Maria José. Bom dia, Dona Eri. Bom dia, Regis. Peço oração a toda a família e todos os doentes. Suzana Greim. Bom dia, Regis. Sua bênção, Dona Eri. Peço oração a todos da família, a todas as minhas amigas, a todos da rádio, aos enfermos, aos padres, ao bispo, a todas as famílias que perderam seus entes queridos. Pelo descanso eterno de meu pai, que hoje faz 9 meses que foi morar com Deus. Abençoado final de semana a todos. Também nossa companhia, Cida Guebara. Bom dia a todos. Hoje rezo e peço oração a todos da família, todos os doentes, para vocês da rádio. Um abençoado final de semana. Jacira de Vaz, em nossa companhia, pedindo oração a toda a família. José Gonçalves da Silva. Bom dia, Regis. Bom dia, Dona Eri. Peço bênçãos de hoje a todos que estão na escuta. A Josi da comunidade Santa Luzia. A Nelly Terezinha Falman. Bom dia, Dona Eri. Bom dia, Regis. Peço oração a todos os doentes. Que neste mês do nosso padroeiro sagrado, Coração de Jesus, que nos abençoe, dando-lhe saúde a cada um. E também peço oração para minha mãe, que no dia 13... está completando mais um ano de vida, Maria Bárbara Falmão, comunidade São Pedro. Que Deus conceda muitos anos de vida. A Maria Similin, nossa companhia, bom dia. Bom dia, Regis, sua bênção, Dona Eri. Estou ligadinha hoje. Peço oração por todos os padres, em especial aos padres da paróquia Santo Agostinho, para o Regis, por todos que necessitam de oração. Bom final de semana a todos nós. Abraço, Maria Simili. Também o Benedito Rufino está em nossa companhia. Pede oração a toda a família, para Dona Rita, que ela não está bem de saúde. A Maria Helena Lizarte também está em nossa companhia pedindo oração. Da Silene também pedindo oração a toda a família. A Ione Terezinha, bom dia Regis, bom dia Dom Neri, peço oração a toda a família, ao Dom Neri, a todos os doentes, peço oração para minha irmã Rosa Maria, que está de aniversário. Que Deus abençoe com muita paz, saúde, hoje e sempre. Também está em nossa companhia, pedindo oração, a Sandra, né? Sandra Bressan, bom dia Regis, bom dia Dom Neri, sua bênção. Hoje quero agradecer a Deus pelo dom da vida da minha cunhada Vanessa. Que Deus, em sua infinita misericórdia, continue abençoando com vida longa e saúde. Te amamos muito, cunhada. Em nossa companhia está também Josefa Barreiro. Bom dia, Regis. Bom dia, Dom Neri. Peço oração para os meus irmãos e irmãs, a todos da rádio, pelos doentes, ao Dom Neri, Papa Leão, todos os padres, seminaristas, pela paz mundial, pelos nossos diáconos, para todos que precisam de oração. Em nossa companhia também está Fátima Malaquias pedindo oração a toda a família. Através do Facebook, acompanhando está, portanto, a Silene Aparecida Ezequiel. Bom dia, ofereço as orações de hoje para toda a família, para todas as irmãs do Mosteiro e para todos que estão acompanhando. A Aparecida Maria da Silva, bom dia Regis, bom dia Dona Eri, peço oração pela minha saúde, pela recuperação da saúde de todos que precisam de nossas orações. Também nossa companhia está Jurema Ganzer, deixando seu bom dia, acompanhando o programa.

bella rinca di gente ne conosco. Deixa só aqui o padre Gustavo mandou aqui. Olha, o Lucas, e olha ali, ó. A cuca do padroeiro, das mãos da Nelce. Nelce, acho que é Marlene, a irmã dela, não é? É a cuca especial, tradicional, feita pelas mãos dessas duas alemoas. Tradicional cuca do padroeiro, já disponível na secretaria, no Sagrado Coração de Jesus. Tradição alemã entre nós, das mãos da Nelce e da Marlene, as irmãs da cuca. Mãos abençoadas, especialíssima, todo mundo sabe. Tradição, cuca do padroeiro já disponível lá na secretaria paroquial. Lucas vai colocando as outras fotos também, dizendo que no dia 12 vai ter o grande show com Álvaro e Daniel. Tá ali, ó. Sexta-noite e é feriado na cidade. Vai em frente, tem a programação de 40 anos da festa do padroeiro. Olha, dia 12, feriado, 5h45, primeira corrida do padroeiro. Não sei onde vai ser, não sei como vai ser, mas vai ter. 5 horas e 45 minutos, primeira corrida do padroeiro, dia 12 de junho, sexta-feira próxima. 19h30, horas, Santa Missa, em honra ao Sagrado Coração de Jesus. 20 horas e 30 minutos, festa social com show de Álvaro e Daniel. E ali tem o Festival dos Caldos, tradicionais caldos de sempre. Dia 13, no sábado, 17 horas, olha só, transmissão do Jogo do Brasil no telão. Vai, primeiro jogo da seleção na Copa, é isso? Então, não precisa ficar assistindo em casa, não. Vai lá assistir com toda a turma lá. 19 horas, tradicional quermesse, famosa dobradinha do padroeiro e comidas típicas juninas, é isso aí. Dia 14, domingo, 9 horas, Santa Missa, e ali teremos o rito de entronização e reconhecimento do Imaculado Coração de Maria como copadroeira com o Sagrado Coração de Jesus da Catedral e da Diocese. Nesta Santa Missa, das 9 horas, 10h30 horas já, começa a ser servido o almoço com o churrasco, na parte da tarde o leilão e tradicional bingo beneficente. Uma grande programação, então, está ali, que é do padroeiro, e a cuca já está à disposição na secretaria paroquial. Nosso bom dia aqui ao padre Igor, lá de Conselvão. Está acompanhando o nosso programa. Deus abençoe o seu ministério, abençoe a sua missão no outro lado de lá da nossa querida diocese, não é? Conservando saudades, inclusive, tenho sido por 5 meses vigário daquela comunidade. Muito me ensinaram, muito aprendi, muito bom. Então, tem um bloco do 217, número 5401 a 5402. E quem for sorteado pode também retirar lá mesmo. Lá na secretaria, se alguém quer aproveitar já buscar a cuca e sortear a cartela, pode retirar por lá mesmo. Tá bom? Então está aqui dito a programação que vai avançando 50 anos da criação da primeira paróquia da Diocese de Juína, 40 anos de história e de festa do Sagrado Coração de Jesus. O que nos dirá a segunda leitura de São Paulo aos Romanos? Deixa essa canção bonita de Viva o Sagrado Coração para que a gente vai moldando
o coração, a mente e o espírito. E que a semana toda seja rodada esta canção para que cada um participe de corpo e alma deste momento forte e bonito na nossa Igreja Mãe, a Catedral. Irmãos de São Paulo, Abraão, contra toda a humanidade, digo melhor, Abraão, contra toda a humana esperança, firmou-se na esperança e na fé. Assim tornou-se pai de muitos povos, conforme lhe fora dito. Assim será a tua posteridade. Não fraquejou na fé. À vista de seu físico desvigorado pela idade, cerca de 100 anos, olha só, ou considerando o útero de Sara já incapaz de conceber, diante da promessa divina, não duvidou por falta de fé, mas revigorou-se na fé e deu glória a Deus, convencido de que Deus tem poder para cumprir o que prometeu. Esta sua atitude de fé lhe foi creditada como justiça. Afirmando que a fé lhe foi creditada como justiça, a Escritura visa não só à pessoa de Abraão,

Toda a humana esperança firmou-se na esperança e na fé. Fé, esperança e justiça. Palavras chaves e palavras fortes de Paulo, citando Abraão, o homem da esperança, o homem da fé, o homem da justiça. Fé, esperança e caridade, virtudes teologais, presentes aqui nas palavras de São Paulo aos Romanos, retomadas do testemunho de vida que Abraão, na longevidade dos seus 100 anos, Deus concede a realização da promessa, a realidade de um filho, cerca de 100 anos, ou considerando o útero de Sara já incapaz de conceber. Diante da promessa divina, diz Paulo, Abraão não duvidou por falta de fé, mas revigorou-se na fé e deu glória a Deus. Por isso dizemos sempre, Deus sabe tudo, para Deus nada é impossível, dito por Jesus. E quando nós o pedimos, Deus se curva para nos escutar. Deus se abaixa para alcançar-nos. É parecido quando nós vamos nas comunidades, as crianças vêm nos dar a bênção, pedir a bênção, e nós precisamos nos abaixar as mãozinhas das crianças postas para a bênção que elas pedem. Abaixar-se para sentir, para aproximar o quanto as crianças trazem no coração a pureza, mas trazem a fé juntamente com a pureza. E a fé e a pureza pedem a bênção. Então Jesus se curva, se abaixa para atender a humanidade gritante por solidariedade, humanidade gritante por justiça, por esperança, por fé, por caridade. Jesus faz isso conosco o tempo todo. E o testemunho dos apóstolos, como é o caso de Paulo, não perde nada na sua leitura, na sua interpretação, conhece a Sagrada Escritura, busca na Sagrada Tradição, desde Abraão, o testemunho dos grandes protagonistas da história da salvação. E assim nós poderíamos olhar para nossas comunidades. Como é bonito, olha, eu fico observando nas missas, na catedral também, todo domingo quase rezo, não é? E eu vejo aquelas pessoas que estão ali sempre, sempre, desde sempre, não faltam. São como este Abraão. Podem ter 50, 70, 100 anos ou mais, mas não esmorecem na fé, na esperança. Estão ali. Pode olhar na catedral, na missa das 9. Pode ficar atento. É interessante aquilo que está dito aqui na Sagrada Escritura. Nós temos na prática, em nossas comunidades, em nossas paróquias, é igual. Falo da catedral, mas em todas as nossas paróquias nós temos aquelas pessoas presentes o tempo todo. Nós vimos na caminhada, na procissão, é isso aí.
como é bonito caminhar com Jesus eucarístico.

como é bonito estar com Jesus. Aproximar-se de Jesus. Permitir senti-lo em sua palavra, em seu ensinamento, em seu abraço, em sua bênção. Sentir-se abraçado, sentir-se abençoado por Jesus. Sobretudo Jesus que se abaixa, que se curva para alcançar as crianças, os últimos. As crianças representam os humildes, os frágeis, os doentes, os últimos. Testemunho de Paulo, bebido do testemunho de Abraão, que não arredou o pé. Mesmo com 100 anos, a sua fé se revigorou e Deus realiza a promessa. E a promessa se concretiza com a chegada de uma criança, de um filho. Seguindo nossa programação, nossa canção, e tem mais gente conosco, né? Mas vamos lá com a canção.

0: Muito bem. Vamos ver quem está conosco, Regis. Tem mais gente. Vamos lá. Participando do sorteio dos terços e 10 cartelas, não é?
1: Ok. Nossa companhia está através do Facebook, acompanhando, portanto, a Nena Moreira. E ela diz assim: bom dia, Dom Neris, sua bênção. Nós temos também a participação da Rosane Salini, Confidera. Bom dia, hoje peço oração para mim, ao esposo Gerson, para todos que precisam de oração. A Vanderlúcia Dias está em nossa companhia também. Oração pela paz ao mundo. A nossa amiga Atina está em nossa companhia. Bom dia, sua bênção, peço oração para minha família e por mim mesma. Conosco também, acompanhando o programa, está a Efigênia. E ela diz assim: bom dia, Regis, bom dia, Dom Neri. Peço oração pelos meus irmãos Emanuel e Maria, também pelo descanso eterno da Célia, pela saúde, que tenhamos um excelente final de semana. Em nossa companhia está também Vani Maria. Bom dia, Regis. Peço oração a toda a família. Nair de Almeida está em nossa companhia também, deixando o seu bom dia. Rosália Menegatti, bom dia, peço oração a toda a família e todos os doentes. Temos também a participação do padre Igor Franco. Bom dia, grande abraço a todos daqui de Conselvan, preparando a festa junina que acontece hoje. Deus vos abençoe.

0: Muito bem, isso aí. Bom dia, nosso amigo Marcelino Sanzovo. Marcelino Sanzovo, 92 anos, 50 anos, eu acredito, de ministro de Eucaristia, catequista, muitos anos. Mas um outro que também deve estar em nossa sintonia, gostaria que mandasse uma mensagem, quem sabe, o Joaquim Padre, 81 anos, longos anos de ministro, de comunhão, líder de nossas comunidades, e tantíssimos outros homens e mulheres. Tem o José também, não é? José com 82, eu acho. Aqui vizinho praticamente de casa, que também tem servido muito a nossa igreja, a nossa comunidade. E a todos os evangelizadores e evangelizadoras, desde os primeiros que estiveram aqui, que assumiram a pastoral, a catequese, a liturgia, desde os primeiros, todos até os de nossos dias, catequistas, leigos, os padres, Padre Duílio, Padre Ângelo Spadari, Padre Góes, Padre Bogo, Padre Rafael, Padre Jorge, Padre Bill, Padre Afonso, lembra do Padre Afonso? Ah, muitos deles já estão na glória, né? Já fizeram a sua parte. São mais de 115 padres que evangelizaram esta região e hoje estamos ali com os padres assumindo as paróquias desde o Guariba até Brasnorte, de uma ponta a outra, Aripuanã, Conservã, Cotri, Iguaçu, Juruena, Colniz, enfim, Brasnorte, Castanheira, aqui em Juína, quatro paróquias, Santa Catarina, Catedral, Santo Agostinho, Nossa Senhora da Paz. Tem retiro das mulheres, Nossa Senhora da Paz, não é? É hoje, amanhã? Mais de 200 mulheres inscritas também. Muito bem. Sempre em movimento. Semana passada nós tínhamos formação da Escola Formação Permanente. Tínhamos em Nova União o encontro dos jovens para o Congresso da Juventude. Agora o Congresso está pegando fogo, né? Agora não tem mais tempo de esperar. Agora sim é muito rápido. E estamos providenciando, já contando com muita boa vontade de sempre. E muitos estão esperando para ajudar, querendo fazer a sua parte, organizando as paróquias para a alimentação, já providenciando quem vai também cuidar das pias, quem vai cuidar da parte elétrica, quem vai cuidar da parte da carne, do frango também, da parte da decoração também. E quem quiser fazer doação do café, porque os jovens vão tomar café lá no centro de eventos, então precisa bastante café, não é? Esperamos que venham bastante jovens, não é? Mas se vier 50 é bastante, se tiver 300 é bastante, se tiver 500 é bastante, se for 1000 será mais, enfim. Que venham e que possamos acolhê-los e cuidá-los com muito carinho, para que eles se tornem ainda mais protagonistas do Evangelho, da vida e do amor. Regis?
1: Tem alguém que quer dar um bom dia aqui, Dona Eli?
0: Quem será?
2: Bom dia, Dona Eri.
0: Bom dia, Padre Joaquim.
2: Espero a sua bênção.
0: Aí, Joaquim Padre.
2: Que o senhor reze por minha saúde e da família.
0: Mas que prazer ouvi-lo. Obrigado, Joaquim. Que prazer. Obrigado, um abraço para o senhor. Olha, Joaquim Padre, falei há pouco, obrigado por este alô. Obrigado pela sintonia, obrigado pelo serviço de tantos anos prestado às nossas comunidades e à nossa querida igreja local, Diocese de Juína. Obrigado. Muito bem, obrigado pela mensagem, pelo áudio, Joaquim Padre, né? Ele exerceu muitos ministérios, na verdade, de serviço na nossa igreja, e por isso, a ponto de ser chamado de Joaquim Padre, casado com Dona Maria. Diz Jesus no Evangelho, partindo dali, Jesus viu um homem chamado Mateus sentado na coletoria de impostos e disse-lhe, segue-me. Ele se levantou e seguiu a Jesus. Enquanto Jesus estava à mesa em casa de Mateus, vieram muitos cobradores de impostos e pecadores e sentaram-se à mesa com Jesus e seus discípulos. Alguns fariseus viram isso e perguntaram aos discípulos: por que vosso mestre come com os cobradores de impostos e pecadores?

0: mensagem se encontra também na primeira leitura. Quero amor e não sacrifícios. O profeta Oséias já fez esta ligação com o Evangelho, pré-anunciando o pensamento, como que dizer, colocou na boca de Jesus o pensamento, as suas palavras. Quero misericórdia e não sacrifício. Esta é uma, eu diria, quase que uma patada muito grande. Sabe por quê? Porque Jesus estava presente em todos os lugares, e ele entrava nas casas e às vezes jantava por lá, e as pessoas chegavam, sabiam. E tô engraçado também nós, quando vamos no interior, sabe? Se as famílias vizinhas sabem que nós vamos chegar numa família, começam a rodear. Fazem do mesmo jeito que fizeram no tempo de Jesus. Então, encheu a casa, chamou Mateus. Mateus era cobrador de impostos, coitado. Coitado, né? Coitado porque ele era muito desprezado. Já tinha um preconceito tão grande com os funcionários públicos da época, não é? E Jesus escolheu ele, chamou por primeiro ainda, por cima. E na casa de Pedro, de Mateus, então se reuniram muitas pessoas. E ali vem sempre aqueles que se acham melhores, fariseus. Os fariseus viram que estavam todos ali, cobradores de impostos, considerados pecadores. Por que vosso mestre come com os cobradores de impostos e pecadores? Os fariseus, sempre de olho. Sempre tentando ver o que aquele pobre Jesus vai fazer. Vamos ficar atentos agora ao que ele vai dizer. São aqueles bisbilhoteiros. E talvez também ainda temos em nossas comunidades, né? Agora vamos ver o que ele vai dizer. Vamos ver o que vai dizer Dom Orlando, lá de Aparecida, né? Vamos ver o que vai dizer o padre agora. Os fariseus têm este comportamento como censuradores o tempo todo, sabe? Aqueles que estão prontos para censurar, quando não condenar o próprio Jesus. E Jesus estava também muito atento a tudo que era dito, e ele também responde. Aqueles que têm saúde não precisam de médico, é verdade. Quem é que está no hospital? Quem é que baixa o hospital? Vai lá nos hospitais todos? Quem que está no hospital? Quem precisa de saúde? Ou você vai passear no hospital? Nem para visitar, porque não é passeio, é visita. Ninguém vai para o hospital para passear. Não é o lugar do passeio. Aliás, todo mundo faz de tudo para nunca chegar lá. Não é, não é verdade?
1: É.
0: Ninguém quer chegar lá. Aliás, quando passo 2 dias, Nossa Senhora, já quer fugir. Já pede licença para o médico, senão dá para ir embora, né? Embora seja uma casa tão santa, tão querida, acolhedora, cuidadosa com a vida e a saúde de todos. Mas vai para o hospital ou vai para o médico quem tem algum sintoma. Dói aqui, dói ali, vamos ver o que é. Aí o médico faz o exame, verifica, depois faz o tratamento que tem que ser feito, né? Então Jesus veio para estes. Aqueles que têm saúde não precisam de médico. Ele mesmo que fala. Mas são os doentes. E então naquela casa estavam os doentes, talvez... marcados até pela corrupção, talvez. Cobradores de impostos.

Eles tinham esse carimbo. Eram carimbados como que desviadores de recursos públicos. Estava vindo de Juruena, então o debate agora aqui na região é sobre a estrada, né? Não é? E aí a fiscalização que vai ver e tal. O debate é este, a falácia é esta agora. Eu tenho a minha opinião e tenho que dizê-la. Como disse lá em Juruena ontem também, a minha postura é esta. Tenho participado desse projeto. Eu não fiz a estrada, é claro, e não cabe a nós fazer a estrada, mas cabe ao governo. Mas que estão... Aí eu vou dizer o óbvio, porque o óbvio também tem que ser dito. Nós estamos melhores que antes, com certeza. Se uma vez feita a estrada, é mais fácil arrumar o que se tem do que começar do zero. Porque eu sei, quando eu recebia a licença prévia, 52 páginas, eu lia com muita atenção, porque era um passo importante, mas era demorado para chegar. Depois, mais um tempo depois, então, vai chegar a licença de instalação. Aí eu lia mais 50 páginas, letra pequena, com muita atenção, porque é um projeto demorado para chegar. E depois vem a outra licença para começar realmente a execução do projeto. Então a gente sabe que é muito mais fácil arrumar o que se tem do que começar do zero. Terceira coisa, uma vez feita, o Estado tem consciência de que tem que arrumar. Em qualquer lugar. Seja este governo, seja o governo do futuro, com certeza tem que arrumar e vai arrumar. Fez errado? Não sei. Acho que os órgãos fiscalizadores estão aí para ver isso. Se foi mudado o projeto, se os recursos talvez não foram todos como devia ser feito, ali não me cabe. Mas o que cabe... E tem uma outra questão que é importante também levantar. Nós temos caminhões que transportam, aproveitam a viagem e transportam até 110 mil quilos. Aí eu me lembro, na Alemanha, do asfalto de 25 centímetros de concreto usinado com barras de ferro dentro. Ali talvez suportaria essa carga, esse peso. Então também tudo isso precisa ser levado em conta. Mas o que nós vamos fazer? Nós vamos ajudar, continuar a ajudar do jeito certo para que continuemos a cuidar daquilo que é público, daquilo que é bem comum, porque é nosso. Se você vai em Aripuanã, você já vê uma cidade diferente, movimentada, com novos investimentos, coloniza da mesma forma e tem muito a ver com a estrada. Vamos melhorar. Vamos continuar a aperfeiçoar aquilo que começamos. E não vamos desistir, porque essa é a missão também nossa de cidadãos, homens e mulheres éticos, né? Vamos chamar isso, porque a palavra ética ela é fundamental. E vamos contribuir, colaborar, para que melhoremos aquilo que foi começado. Que tenhamos postura ética, isso é muito importante para todos nós. Isto faz parte do bem comum. E olha que o Mateus é um cobrador de impostos, né? A estrada é feita com impostos de quem? De você que trabalha, que contribui, de nós todos. Então Jesus, para os fariseus que estão ali, então tem muitos que têm essa postura de fariseus, não é? Que estão ali mais para condenar, mais para julgar, ou mostrando mais outros interesses do que a real situação e a verdade que deve ser assumida. E Jesus então vai dizer, olha, eu quero misericórdia e não sacrifício. O que é misericórdia? Assumir de cara, assumir de frente, com postura madura, de gente
que é séria, gente que não quer fazer distorção de qualquer coisa. Os fariseus gostam muito disso. Mas Jesus nos ensina que o caminho deve ser o da misericórdia. Misericórdia eu quero e não sacrifício. Já temos sacrifícios suficientes. O que precisamos? Aplicar misericórdia para que as feridas tocadas sejam curadas, sejam ungidas. Passar óleo nas feridas como fez o bom samaritano. Misericórdia eu quero e não sacrifício. Regis, são 8 horas e 51 para 52 minutos. Nossa, tem mais uma canção, né? Vamos lá, nossa canção, e vamos concluindo o nosso programa de hoje.

0: aquela imagem de Nossa Senhora Aparecida, o cântico chamou Maria, a Diocese chamou Imaculado Coração de Maria para ser copadroeira juntamente com o Sagrado Coração de Jesus. Mãezinha, sempre conosco, presente em nossa vida. Vamos lá, Regis, anuncia os nomes e vamos ver os sorteios e a oração.
1: Ok, em nossa companhia está a Maria Rodrigues Mendes. Bom dia, Regis. Bom dia, Dom Neri. Sua bênção. Temos também a participação da nossa amiga Luzia Pires. Bom dia, sua bênção, Dom Neri. Peço oração a todos da família. Feliz final de semana a todos. Em nossa companhia está também a Salete Balik. Bom dia, sua bênção, Dom Neri, paz e bem, que a paz esteja com todos nós. Um abençoado final de semana a todos nós, Salete Balik, em nossa companhia. Pelo WhatsApp nós temos a Dona Joana. Sua bênção, Dom Neri, bom dia, Regis. Quero agradecer a Deus pela minha vida, pela família, por vocês da rádio, para trazer uns programas muito bons. Peço oração para minha família, para vocês da Rádio Bispo. Um abençoado final de semana a todos. A Lúcia de Deus, também nossa companhia, pedindo oração a toda a família. Temos também a participação da Olindina. Bom dia, peço oração a todos da família. Sou aqui da Comunidade Santa Luzia, módulo 5. Bem, o Zé Patinha está em nossa companhia. E a Claudenice Gonçalves. Bom dia, Regis. Oração para toda a família. Te aguardo agora. Sandra vai estar realizando o sorteio e já já vamos revelar aqui os nomes.
0: Sim, e nós agradecemos pela companhia de todos. Lembrando que é a misericórdia que eu quero e não o sacrifício, as palavras de Jesus. Que a misericórdia seja dinamismo e transformação de nossas palavras e de nossos gestos, transformação daquilo que não está muito bom para se tornar bom, aquilo que não está tão bom que se torne melhor. Essa é a nossa missão, aprimorar a obra começada, a obra de Deus. Deus deixou-nos a sua criação em nossas mãos para que continuemos a cuidá-la, protegê-la e aperfeiçoá-la. E é isso que temos que fazer no nosso dia a dia, na vida pessoal, na vida familiar, na vida de casa, na vida de trabalho, na vida no mundo como um todo, na vida como sonho, como esperança em Abraão, como vida de fé, como vida de amor. Muito bem, e a nossa oração com o autor sagrado, Salmo 49, o autor reza assim, e em sintonia com o seu pedido, a sua intenção, nossa oração. A todo homem que procede retamente, eu mostrarei a salvação que vem de Deus. Falou o Senhor Deus, chamou a terra, do sol nascente ao sol poente a convocou. Eu não venho censurar teus sacrifícios, pois sempre estão perante mim teus holocaustos. Não te diria se com fome eu estivesse, porque é meu o universo e todo ser. Porventura comerei carne de touros? Beberei acaso sangue de carneiros? Imola a Deus um sacrifício de louvor e cumpre os votos que fizeste ao Altíssimo. Invoca-me no dia da angústia e então te livrarei e hás de louvar-me. A todo homem que procede retamente, eu mostrarei a salvação que vem de Deus. Querido amigo, querida amiga, teremos uma semana, então, de preparação para a nossa grande festa dos 40 anos de realização da festa do Padroeiro Sagrado Coração de Jesus. Preparemos-nos, participemos, fiquemos por dentro e estejamos por dentro. 50 anos da criação da paróquia Sagrado Coração de Jesus. Trabalhemos, participemos, Sagrado Coração de Jesus. Eu confio e espero em vós. Já temos os ganhadores?
1: Sim.
0: Dos terços?
1: Abraço para a Salete, só para a gente concluir. A Salete Pepino está em nossa companhia, pede oração pelos padres, diáconos, seminaristas, ministros, pela família, por todos que precisam de oração. E já tem a relação aqui, a Sandra já nos encaminhou. Então, dos terços são quatro terços, né?
0: Quatro terços bonitos.
1: Temos aqui Ione Terezinha, atenção, Ione Terezinha, parabéns. O segundo terço, Alessandra Gardim, parabéns, Alessandra Gardim. O terceiro terço foi para Odete Cameran, parabéns, Odete Cameran. E o quarto terço para Fátima Malaquias. Então, parabéns aos ganhadores dos terços. Em relação às cartelas, eu vou estar falando o nome aqui, porque um exemplo, para você que está nos acompanhando, vai ouvir o seu nome, que participou, aí se você já estiver acompanhando o programa, já manda o nome completo com o telefone. Bom, o telefone está no zap aqui, para a gente poder estar anotando no canhotinho certinho. Então, nós temos já a relação aqui também. A Olinda, primeira cartela, são 10, né, Dona Eri? A primeira vai para Olindina, lá da comunidade Santa Luzia. Sim. Olindina, parabéns. Se estiver ouvindo, já manda o nome completo, tá? A segunda cartela, Cleusa Silva. Te lembra que são todos cadastrados aqui com, às vezes, o primeiro nome, Dom, mas depois a gente entra em contato através do nosso WhatsApp. A segunda cartela, então, Cleusa Silva, parabéns. A terceira cartela para Samile, parabéns Samile, participou através do WhatsApp. A quarta cartela foi para Tina, e a Valentina, né? Parabéns, atenção, se estiver ouvindo já vai mandando o nome completo. Quinta cartela para Lucigane Bortolini, parabéns a Lucigane Bortolini. A sexta cartela foi para Vani Maria. Parabéns, Vani Maria. A sétima cartela, Irene Ferreira Lino. Parabéns, Irene Ferreira Lino. A oitava cartela, olha aí, Neuza Padilha. Parabéns, Neuza Padilha. Nona cartela, Ione Tomás. Parabéns a Ione Tomás. E a décima, olha só, Padre Igor, de Conselvan. Parabéns, Padre Igor, de Conselvan, participou. Lembrando que as participações, tanto pelo Facebook, como também através do nosso WhatsApp. Ok? O pessoal já está dando retorno aqui, quem ouviu. Depois a Sandra vai estar repetindo e a gente vai entrar em contato com cada um.
0: Como retirar?
1: No Sagrado, nós vamos, né? Isso, o padre falou que pode ser lá, né?
0: Melhor na Secretaria do Sagrado Coração.
1: Então nós vamos fazer o seguinte, vamos passar a relação para o padre, e ele vai ter essa relação lá com ele,
0: sim.
1: E aí os que foram os ganhadores passam lá para retirar.
0: Ele já tem o bloco disponível,
1: certo.
0: Então passa lá, e se quer aproveitar, já levar a cuca do Sagrado, né? Cuca das mãos de Dona Nelce e Dona Marlene. Okay. Tradição alemã da boa cuca. Isso aí. Basta? Terminou?
1: 9-2.
0: Já passou um pouco até. Obrigado, gente. Obrigado a todos. Obrigado, Regis. Obrigado, Lucas. E a Sandra não recebeu nenhum agradecimento pelo café de hoje. Mas ainda é tempo. E ela já, daqui a pouco, ela vai abrir a porta. Ela vai receber o agradecimento na porta. Obrigado, Sandra. Obrigado pelo café da manhã. Obrigado pelo trabalho. Obrigado pelo zelo, pelo cuidado com a nossa querida emissora Rádio Maria de Nazaré. Ela que é porta-voz na rua, no comércio. Ela que leva propostas de, de apoio cultural, né? Ela que tem esta missão, que é bonita, muito bonita, e ao mesmo tempo é uma missão que exige muita seriedade, também muita paciência, muito diálogo, ouvindo toda a nossa comunidade, e esta é a rádio da comunidade, e por isso nossos projetos de apoio cultural são projetos sempre muito pautados de uma dinâmica que não visa lucro, mas que também precisa ser mantida a estrutura de comunicação. Nossa gratidão ao trabalho da Sandra, que é uma missão. Que Deus abençoe e possa levar nossa rádio até os nossos amigos e amigas apoiadores culturais, Clube do Evangelizador e outros novos que sempre aderem ao nosso projeto de evangelização. E se você ainda não é sócio, quantos anos faz que eu sou sócio? Nem você sabe, mas tenho, desde quando eu cheguei, sou sócio do Clube do Evangelizador. Então você também pode fazer parte deste grupo, sim, e sinta-se à vontade de estar conosco. Terminou? Tem mais gente? Basta. Então, muito obrigado. A todos, grande abraço. Até a festa do Sagrado Coração de Jesus. Aliás, amanhã eu devo viajar para Cuiabá. Segunda-feira eu tenho uma conferência na Faculdade Católica do Mato Grosso. Então, tenho uma conferência, mas na terça devo estar de volta. E está chegando um irmão meu e uma cunhada minha, que já foram morar comigo em Guariba por 40 dias, agora estão voltando e vão ficar uns dias, estão escapando do frio, acho, né? Mas são bem-vindos também, vão permanecer conosco, e por isso vamos também visitar as paróquias, visitar as comunidades, para que eles também continuem sendo amigos da nossa querida diocese, possam também aprender com o nosso povo aqui, possam estar juntos em oração, celebrando, participando, visitando, enfim. Grande abraço, bom dia, uma ótima semana e até a próxima oportunidade.
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0: dia! Bom dia, bom dia, bom dia! Um lindo dia para você que acompanha a programação da Rádio Maria de Nazaré. Tô chegando com o programa Sintonia com você.
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0: E aí, tudo certo? Tá tudo bem?
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0: Já desejou aquele bom dia lindo pra você? Pras pessoas que estão aí do seu lado.
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0: Pro vovô, pra vovó, pras crianças.
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0: Um lindo dia pra você que está acompanhando a nossa.

0: amor também, né? Hoje, ó, nós estamos no mês de junho, mês dedicado aos namorados. Você que tem o seu amor.
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0: Bom dia pra você que não tem.
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0: Recorra a São José que você vai conseguir,
1: eu
0: viu?
1: Tenho

0: do meu coração, bom dia pra você. Pra você, dona de casa, pra você, chefe de família, pra você, nosso querido ouvinte de perto, de longe, você de Castanheira, você de da Morena, Juruena, Aripuanã, Conija, Cotriguaçu, Consilvã, enfim, você que nos acompanha em outras cidades, pessoal de Juara, Porto dos Gaúchos, você em Campo Novo dos Parecis, das Norte, né? Temos tantos ouvintes que em outras cidades, em outros estados, em outros países também nos acompanham através do nosso aplicativo. Nós estamos online para o mundo todo.
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0: Pra você que está dando um rolezinho aí pela cidade, me dando carona, muito obrigada. Sejam todos bem-vindos, viu? Aqui na programação da Nazaré FM.
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0: Nosso telefone WhatsApp está à sua disposição, que é o 3566-2702. Você manda sua mensaginha para cá, vou atender você com muito carinho. Hoje nós vamos sortear uma cartela, né, do show de prêmios do nosso padroeiro, Sagrado Coração. Tá chegando a nossa festa, você é um convidado especial. Querido Deus, obrigada por cada luta, cada lágrima e cada dor que vivi. Sei que nada disso foi em vão. Senhor, confio que transformará minha tristeza em alegria e minhas provações em testemunhos. Não importa quão difícil a vida se torna, sei que Tu estás comigo, lutando minhas batalhas e guiando-me em tudo. Você não está lendo isso, eu não estou lendo isso à toa para você, tá bom? De repente, você tem passado por momentos difíceis, você tem passado por lutas, né? E eu quero colocar aqui, nas mãos de Deus, né? As nossas alegrias, as nossas tristezas, as nossas lágrimas, as nossas angústias, as ansiedades. Que você possa colocar nas mãos de Deus, de todo o seu coração, tenha fé, dias melhores virão. E hoje eu quero agradecer. Gratidão, Senhor.
2: Gratidão. Tomei um café, fiz minha oração. Vai ser um dia incrível.
0: Eu decidi que o meu dia vai ser incrível. E o seu?
2: Sim.

Gratidão! E olha, eu quero agradecer hoje, é aniversário da minha cunhada Vanessa. Quero dedicar o programa pra ela, dedicar o programa de hoje pros nossos aniversariantes.

Semana chegou. E aí, o que tem de bom pro fim de semana? Hã? Eu quero cumprimentar as donas de casa que estão aí trabalhando, né, animadinhas. A gente tem que tocar bastante música bonita por aqui para que vocês trabalhem mais animada ainda, né? Um beijo carinhoso. Juliana já tá por aqui. Sandrinha adora esse programa de sábado. Que animação! É, pois é, né?

Cleusa Matos, bom dia! Bom dia, galera linda! Ela mandou um bom dia bem gostoso assim, ó. Bom dia, galera linda! Sabadou com as graças de Deus!

0: Sandra, ligadinha na programação. Olha, hoje eu quero ganhar uma cartela, viu? Ainda não ganhei nenhuma. Ô, Genuína, agora é só ficar na torcida, tá bom? A gente vai fazer o sorteio no finalzinho do programa. Boa sorte pra você, tá bom? Vamos ver se você tá de pé quente hoje, né?
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0: Legal, olha, parabéns aos contemplados do programa Voz do Pastor com Dom Neri. Dom Neri sorteou bastante cartela, né? Coisa boa. Já pensou ganhar uma cartela e ainda ganhar um desses prêmios maravilhosos? São mais 60 mil em prêmios, né? Eu quero cumprimentar o Padre Gustavo, cumprimentar também o Padre Antônio, né? Todos que estão aí ligadinhos acompanhando a gente na Catedral Sagrado Coração de Jesus, em preparação para essa grandiosa festa do padroeiro. Lembrando que nós seremos, né, o grandioso show com o Álvaro e Daniel no dia 12 de junho, viu? E você é um convidado especial. Minha amiga Cirlei, lá na Gleba São Bento, tá ligadinha, tá curtindo o programa. Tudo bem, Cirlei? Bom dia!
2: Bom dia, Sandra Brissan, como é que tá aí? Tá tudo bem? Eu tô bem, graças a Deus. Hein, Sandra, rode a música pra mim na balada. Eu ofereço pra você, pra Renilda, pra Barba, pra Sirlene, pro Virgilinho, pro Romildo, pra Suzana, pra Nelice, pra Josefa, pra Silvia, pra Cleusa Mato, pra Terezinha e todos que estiverem na escuta, um ótimo dia pra você, que Deus sempre abençoe e protege. Beijo.
0: Amém. Obrigada, Cirlei, pela sua participação. Um abraço pra todos os nossos ouvintes aí de Brasnorte, que acompanham a programação da Nazaré. Dona Fátima Malaquias também tá ligadinha, né, Dona Fátima? Tina, tudo certo, Tina? Eita, Tina ganhou cartela, né? Tá feliz da vida. A Nair de Almeida também tá ligadinha. Bom dia, Sandra, Ione, Terezinha, Sandrinha, bom dia. Gostaria de ouvir a música do Gustavo Lima, Retrovisor. Ofereço pro esposo, pros filhos, os netos, pra você, Renilda, pra todos os ouvintes. Muito obrigada. A Ione Tomás também tá ligadinha. Sandra, bom dia. Um dia lindo pra você. Feliz sábado. Pega meu beijinho aí. Obrigada, Ione. Beijo pras crianças também, né, que estão aí ligadas com a tia Sandra. Amanda Gabriel tá ligadinha. Bom dia, Sandra. Eu quero ouvir a música com Nosso Santo Batum. Eu fiquei devendo ontem, né? A equipe da loja Adri Artes, Enxovais, né, com Matheus e Cauã. Vou trazer já já. O Edivaldo Rick Magrão também tá ligadinho, mandou um bom dia, minha amiga Sandra. Tô na escuta, toca a música Mulher com Martinho da Vila. Ofereço para todos os ouvintes. Edivaldo Rick Magrão, valeu,

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0: nosso santo bateu, Matheus e Cauã aqui no Sintonia com você. Você curte os melhores na programação da Nazaré FM. Ô Valentina, tudo bem? Valentina, você ganhou cartela, tá feliz, né?
1: Oi, tia Sandra.
0: Bom dia.
1: Bom dia, Valentina e a Lorena. Nós estamos ligadinhas no seu programa.
0: Um beijo, suas lindas. Muito obrigada, viu, pelo carinho, pela companhia aqui na programação. Também a dona Fátima Malaquias está acompanhando a gente. Tudo bem, dona Fátima? Bom dia. Olha, é o seguinte, né? Quem ganhou os terços do programa Voz do Pastor pode vir aqui na rádio para retirar, tá bom? Os terços estão aqui na emissora. E aí, quem ganhou, né, as cartelas de hoje irão lá na Catedral Sagrado Coração de Jesus, né, para vocês retirarem lá na catedral, ok? Eu vou repetir aqui. Eu vou repetir aqui o nome, né, dos ganhadores, para que vocês possam, né, ir lá na catedral para retirar. Cleusa Silva Vieira, Samile da Silva Santos, a Valentina Tomás Jubilato. A Luciane Bertolini Sotero, tá ligadinha? A Vani Maria dos Santos, a Irene Ferreira Lino, a Neuza Fátima Padilha, a Ione Tomás Avelino e o Padre Igor Conselvan, né? O Padre Igor foi o ganhador, ó. Lembrando que vocês podem também, né, mandar o nome completo e mandar, acho que algumas pessoas já mandaram aqui, né, é o endereço, para que a gente possa preencher a cartela. Se caso, né, você não puder vir buscar, né, avisa, a gente vai preencher o seu nome e você vai concorrer da mesma forma, né, porque o sistema aí de sorteio, né, você concorre, né, computadorizado, mesmo você não estando presente, tá? Então, se você ganhou, não tem como vir buscar, né, a cartela, tem que ir lá na catedral, os nomes estão lá, você leva um documento de identificação e aí você pode retirar por lá, tá bom?

Vamos seguindo aqui com o programa, em nome todo especial dos nossos apoiadores culturais. 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

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Sim.

0: Ô, dona Cecília, bom dia, dona Cecília. Tá tudo bem por aí?
1: Bom dia.
0: Bom dia.
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0: Amém.
1: Com saúde e felicidade.
0: Amém.
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0: Ei,
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0: Chegou atrasada. Dona Cecília, um dia lindo pra senhora, de muita paz, de muita saúde, muitas alegrias, tá bom? Um excelente fim de semana pra toda a família. O Edivaldo Rick Magrão também tá ligadinho com a gente. Eu vou trazer sua música, viu? Com o Martinho da Vila Mulheres. A Edmaura Ribeiro tá ligadinha também. Sandra, quero participar do sorteio, bom dia. O Benedito Rufino também tá ligadinho. Sandra, bom dia. Estou ligado no programa. Abraço pra você, Benedita. Odete Cameran também ligadinha. Bom dia, Sandra. Quero ver a música do Amado Batista, Meu Jeitinho. Vai pra família, pra vocês, pras amigas Nair Moreira, Suzana Green, também pra madrinha Marlene, a Neuza Genuína, pras minhas comadres e afilhadas, Sandra. Olha, essa semana, dia 2, eu estive de Niver. Também só tenho a agradecer a Deus, porque todos os dias ele me ensina algo novo. Gratidão, com certeza. Odete, parabéns, viu? Felicidades pra você, que Deus derrame bênçãos sobre a sua vida. A Zildinha Machado também tá ligadinha, bom dia, Sandra. A Zilda, lá na comunidade de Santo Isidoro, bom dia, Sandra. Estamos ligadinhos, ótimo sábado pra você, pra todos os ouvintes, pra todos da rádio. É, estamos aqui na comunidade de Santo Isidoro, ligados à Nazaré FM. Um abraço, Zilda, pra todos aí os nossos amigos, né, que acompanham a gente. A dona Jacira Vaz também tá ligadinha. Tudo bem, dona Jacira? Bom dia.
2: Bom dia, Sandra.
0: Bom dia.
2: É, venho pedir uma música.
0: É,
2: aliás, que é um hino, né?
0: Fala aí.
2: É, obrigado, Deus. É, aí eu peço para vocês da rádio, especialmente para você.
0: Obrigada.
2: E para meu esposo, para os meus filhos, para minhas noras, para meus netos, para minhas amigas e para minha, da minha comunidade. Tenha um ótimo sábado para você, Sandra. Abençoado por Deus.
0: Valeu, dona Jacira. Um abraço para a senhora também.
2: Coloca no sorteio aí, Sandra.
0: Valeu, obrigada pelo carinho, pela companhia. Laura também está ligadinha. Deixa eu ver quem é que está ligadinha aqui comigo.
3: Bom dia, tia Sandra. Manda a próxima música. Eu sou a Manuele Dalla Costa, aqui da Filadélfia.
0: Oi, lindeza.

0: minha avó ganhou.
1: Obrigada do presente que a minha avó ganhou.
2: Então tá bom, de nada, um beijo, viu? Obrigada, né, lindeza, que gostoso ouvir essa voz, né? A Yasmin que tá acompanhando a gente, Yasmin Dalla Costa, né? Tá lá em Filadélfia, é a Emanuele, perdão, tia Sana falou errado o nome, né? É Emanuele Dalla Costa que tá ligadinha, a dona Laura também, ó, um beijo pra você. Obrigada por estar sempre acompanhando, eu tava com saudade de ouvir sua voz, viu? Beijinho. A Ana Maria lá na Fazenda Londrina também tá ligadinha. Dinha, tudo bem, Ana? Sandra, bom dia. Olha, a próxima música ofereço para todos os ouvintes. Valeu. Olha, agradeço muito o carinho, a companhia. Tio Goiabinha, tudo certo, Goiabinha? Não foi pro Rio hoje, não? Eu estou ligadinha também, acompanhando, estou ligadinha, acompanhando a programação da Nazaré. Tio Goiabinha, tá tudo certo? Hoje você não vai pro Rio, não? Oh, meu Deus. A Claudenice também tá ligada com a gente. Claudenice, estava sentindo sua falta aqui no programa. Silvano, estão acompanhando a gente lá na comunidade Santo Amaro. Bom dia.
3: Oi, Sandra. Bom dia. Daqui em Salvador. Oi, Sandra. Tô aqui fazendo serviço, te ouvindo. Nossa, que programa maravilhoso. É, toca pra mim uma música aí bem animada, mas eu acho que não vou querer animada, não. Vou pedir do Gustavo Lima, Retrovisor.
2: Quero já oferecer tá na
3: pra minha família, pro meu marido Silvano, pro meu filho Carlos, minha filha Caliandra, meu neto Kemuel e Olivia, meu genro Marcos e pra toda a comunidade Santa Amaro. Bom dia, bom fim de semana pra nós.
2: Bom dia. Olha, muito obrigada, Claudenice, pelo seu carinho, pela companhia aqui na programação da Nazaré, também o Silvano, toda a sua família, né? Estão sempre ligadinhos, sempre acompanhando a gente aqui. Agradeço, viu? Vocês sempre pela audiência. E a gente vai curtir aqui o Gustavo Lima, Retrovisor. Essa eu vou trazer em nome da Star Leve. 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Combinado? 9h49 agora, a gente curte Gustavo Lima, Retrovisor, tem na sequência Martinho da Vila Mulheres.

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0: Fernando Sorocaba, Murilo Rufes já vai sabendo. Olha, nosso telefone WhatsApp tá bombando. Legal, bom ter vocês aqui junto com a gente. Muito obrigada, viu, pelo carinho, pela companhia. A Jane Santos tá ligadinha. Sandrinha, bom dia, tudo bem por aí? Olha, estou ligada na 89.5 desde cedinho. Sandra, se possível, gostaria de ouvir a música com Roberto Carlos. É, o Quintal do Vizinho, ofereço pra você, pra todos da rádio, pra todos os ouvintes. E um abençoado final de semana pra você e pra todos da rádio. Beijinho, Sandra. Beijos, obrigada, viu, Jane, pela sua participação. É, a gente vai fazer o sorteio de uma cartela hoje no finalzinho do programa. Você que não ganhou cartela, não fica triste, não. Quem sabe vai ser agora que você vai ganhar uma cartela. E olha, uma premiação maravilhosa, né? No show de prêmios da 40ª Festa do Padroeiro. Nós teremos aí toda uma programação especial. Dia 12 tem o grandioso show com Álvaro e Daniel, que é feriado aqui em nossa cidade, né? É o feriado do padroeiro. E olha, nós teremos durante aí o show, vai ter a quermesse, né, completa com dobradinha, vai ter caldos, comidas típicas. Olha que bacana, você é convidado para estar conosco. Convide os amigos, convide a família, convide aí, né, os vizinhos. Vai ser uma festa, um show muito lindo e você é convidado para estar conosco, tá? Nós teremos também o sorteio do show de prêmios no domingo. Olha só, no quarto prêmio nós temos uma Scooters, né? Nós temos no terceiro prêmio R$10 mil, no segundo prêmio R$10 mil e no primeiro prêmio R$30 mil. Eu estou aqui na torcida porque eu quero ganhar um desses prêmios maravilhosos, né? E é claro que você também, né? Então, vamos ficar na torcida. Eu já adquiri as minhas cartelas, você também pode adquirir, né? Lá na Catedral, né? Na Secretaria, estamos aí com as vendas. Eu tenho algumas também, né? Se você quiser, a gente manda aí a chave Pix, você paga, a gente coloca o nome. Mas você tá longe, né? Ah, gostaria tanto de comprar uma cartela, mas estou aqui no sítio, não vou pra cidade agora por esses dias. Entre em contato comigo, tá bom? A gente vai anotar aqui a sua cartela para que você possa participar e não ficar de fora desse super sorteio. Ser convidado para estar junto conosco, né? Nesse momento festivo, todos vocês. Oi, tio Goiabinha, você vai querer quantas cartelas, tio Goiabinha? Vai querer umas 10 cartelas? Tem que comprar bastante para concorrer, tá bom? Ó, para aumentar a sorte, a chance de ganhar, né? Mas há quem diga que basta uma, porque se você tiver com sorte, né, é com essa que você vai ganhar. E é verdade isso, viu, gente? Ô, tio Goiabinha, tá tudo certo? Hoje você não quis ir pro Rio, não? O que que deu? Tá trabalhando demais? A Karine Confidera também tá ligadinha. Bom dia, Sandra. Estamos na escuta. Karine, um beijo para você, para as crianças também. Ó, saudade de vocês aí, tá bom? Fala para as crianças que eu tô com saudade. Cresceram, né? Não querem saber mais de mandar áudio aqui para tia Sandra e eu tô sentindo falta. A Tereza Antunes também tá ligadinha. Bom dia, Sandra. Canta parabéns para minha filha Josiane, que está de aniversário. Parabéns, filha. Te desejo tudo de bom, que Nossa Senhora te cubra de bênçãos. Amém. Parabéns, Josiane. Hoje vamos dedicar todo o programa especialmente para você, né? E também para minha cunhada Vanessa, que está de aniversário hoje. Quero, né, desejar, que já falei no início do programa, mas desejar muita saúde, muita paz, né? Como todos sabem, a Vanessa, minha cunhada, ela passa por um tratamento do câncer, né? Um tratamento de saúde, e a gente agradece a Deus todos os dias pelo dom da vida dela. E hoje ela está festejando o dom da vida, ela que já é um milagre de Deus, né, na nossa vida. Então que Deus continue abençoando ela, a vida dela, restaurando a saúde dela cada dia mais. E não esqueçam de colocar ela aí nas orações de vocês, tá bom?
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0: Tio Goiabinha disse que daqui a pouquinho ele tá indo, né?
1: Exatamente como sou.
0: Oi, velho.

0: Natália, bom dia. Natália tá ligadinha, acompanhando o programa lá na paróquia Santo Agostinho. Padre Jefferson também, bom dia para vocês. Obrigada, Zé, também acompanha a gente, né? Abraço para todos aí, um excelente fim de semana. Eu vou trazer um intervalo, gente, já é toda essa hora, 10h04. Eu vou trazer um intervalo e aí rapidão a gente volta com mais canções para falar também dos nossos apoiadores culturais. A Castorina ali em Sanjovo tá com a gente também. Bom dia, tia Sandra, tudo bem? Olha, estou ligadinha na Rádio Nazaré. Manda alôzinho aí para os Sanzovos e Lins, né? Família Sanzovo e Lins, um abraço para todos vocês. Inclusive, quero mandar um alôzinho para o Davi, né? Que está acompanhando a tia Sandra, um beijo. A Maria Souza Lucas também está acompanhando a gente. Bom dia, Sandrinha, na escuta do programa. Alucinei do Carmo. Sandra, bom dia. Quero ouvir o Gustavo Mioto, para todos da Fazenda Berneck. Minha amiga Jerusa estava de nível ontem, né? Que Deus abençoe grandemente. A Luzimar Oliveira também tá ligadinha. Bom dia, Sandra. Toca aí a música próxima, né? Ofereço para todas as minhas, para todos os meus familiares, para todas as amigas, para vocês da Rádio Nazaré. E um ótimo sábado a todos. Luzimar, muito obrigada. Que Deus abençoe você. A Irene Ferreira Lino também tá ligadinha. Bom dia, Sandra. A próxima música é para todos os ouvintes, amigos e amigas, para vocês aí da rádio, né? E um abençoado final. Feliz final de semana para todos. Um abraço. Muito obrigada. Vou trazer aqui então nosso intervalo rapidão. Na sequência eu volto com mais canções para vocês em nome todo especial da Decor Fest. 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
0: 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Tá chegando Inimigos da HP Caça e Caçador. Alô, Giliar, meu irmão. Bom dia. Me dando carona. Então, excelente fim de semana pra você, tá bom? Um abraço pra todos os nossos irmãos campistas.

Caçador, 10 horas 11 minutinhos. Hoje está acontecendo aqui na nossa cidade o terceiro retiro para as mulheres com o tema Eis aqui a serva do Senhor. Deus abençoe, né? Todas as mulheres que estão participando do terceiro retiro para as mulheres, também todas as servas que estão aí servindo com muito amor. Que Deus e Nossa Senhora derrame bênçãos sobre todas essas mulheres. E está acontecendo também aqui na nossa cidade, né? 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Um alôzinho pra galera de Brasnorte curtindo a gente, galera lá na Fazenda Rio do Sangue, Estrela do Sangue, Fazenda Berneck, você também na Fazenda Malanda, todos vocês, né, que estão acompanhando a gente, Fazenda Paraíba.

Cláudio Chuara também, né, acompanhando aqui o programa. Abraço pra todos aí. Alô, Ananias, tudo certo? Os amigos de Terra Roxa, bom dia. Alô, você que também tá ligadinho, acompanha. Quero mandar um alôzinho pro Rogério, o pessoal do Café Terra Roxa, que acompanha a gente lá em Terra Roxa, né? Obrigada. Olha, cafezinho delicioso. Tá sendo servido o Café Terra Roxa lá no Retiro das Mulheres, né, Rogério?

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Brisa está e o Zé Vaqueiro, né? Só animação nesse programa hoje. Olha, quero agradecer o carinho de vocês que estão aí me dando carona, você que está fazendo as compras, dando um passeio pela cidade juína e me dando carona. Abraço, bom dia, um bom fim de semana para todos vocês. Galerinha lá de Castanheira também acompanhando a gente, né? Na área rural, também na cidade. Legal, audiência total da Rádio Maria de Nazaré em toda a região.

0: Vamos pro nosso WhatsApp. O WhatsApp mais badalado da cidade, sem dúvida alguma. Rádio Nazaré FM Juína, olha, 3566-2702, esse é o nosso telefone WhatsApp. Sua mensaginha vai cair direto aqui nos estúdios da Nazaré FM, eu vou atender você com muito carinho. Dona Meralda, bom dia, tá ligadinha, curtindo aqui o nosso programa, super beijo. A Janete Rocha também tá ligada, bom dia, Sandra. Olha, estou na escuta do programa, aqui na linha Rio Preto, não perco um só programa, ouço todos os dias, ofereço a programação para você e sua família. Muito obrigada, Janete, para todos de Terra Roxa. O que temos para fazer este final de semana na fazenda é pescar. Ô, Janete, manda uns peixinhos para mim, eu adoro comer peixe frito, peixe ao molho, né, peixe assado. Que peixe você tem aí? Fala para mim. Deixa eu mandar um alôzinho também para dona Cristina Ramirez, tá ligadinha. A Marli da comunidade São Jorge também acompanha a gente. Bom dia, Marli. Tudo certo por aí?
1: Oi, bom dia, Sandrinha.
0: Bom dia.
1: É Marli.
0: Fala comigo.
1: Ligando seu programa. Pedi uma.
2: Limpeza, utilidades domésticas.
1: Uma música. Pra para o a sua mãe, pro seu pai.
0: Ah, obrigada.
1: Todo mundo que gostar da música. Qualquer música que você colocar. Manda o Roberto Carlos, que eu gosto.
0: Tá bom.
1: Qualquer uma, tá?
0: Combinado. Marli, muito obrigada pela sua participação. Um prazer ter a senhora aqui juntinho com a gente. Olha, a Marli, gente, é uma amiga da minha família de muitos, mas muitos anos mesmo, né? Me conhece desde pititiquinha. Então, faz muito tempo, né, Marli? Um beijo pra você, pra família. Estão sempre ligadinhos. Um prazer ter você aqui junto com a gente hoje. A Ivone Dias também tá ligadinha. Bom dia, Ivone, Sandrinha. Um beijo. Manda a chave Pix aí, porque eu quero uma cartela. Já vou mandar pra você, tá bom? Ah, já manda o seu nome completo também, endereço, Ivone, pra que a gente possa, né, anotar aqui na cartela. A Janete Rocha tá ligadinha. É, Sandra, que tem pintado Trairão e Cachara. Eita! São os meus preferidos, viu? Pode mandar um de cada um que eu vou ficar contente. Um beijo, Janete. Uma hora eu vou combinar pra ir pescar aí, viu? Um beijo, obrigada. Deixa eu mandar um alôzinho aqui pra Juliana Aparecida dos Santos, tá ligadinha? Bom dia, Sandra. Olha, hoje estou em casa, na casa da mamãe, né? Ajudando a organizar as coisas da feira. Eita, coisa boa. Beijo pra você. Obrigada também, viu, Juliana? Genuína. Estão acompanhando a gente. Olha, audiência maravilhosa. Maria de Souza também tá ligadinha. Tudo bem, dona Maria?
3: Bom dia, Sandra.
0: Bom dia.
3: Tô ligadinha no seu programa. Hein? Todos os sábados, todos os dias. Tô ligada no seu programa.
0: Ah, obrigada.
3: E um abração pra você. E ofereço a próxima música para todas as minhas amigas.
0: Uhum.
3: Principalmente a Maria Lucas, lá na comunidade Nossa Senhora de Fátima.
0: Valeu.
3: Um abraço, fica com Deus.
0: Ô, dona Maria, é um prazer ter a senhora aqui junto com a gente, tá bom? O seu Joaquim Padre também, né, acompanhando o programa. Meu amigo Ronildo, toda a família, Daíra, ó, um beijo pra vocês. Prazer tê-los aqui também no programa Sintonia com você, tá? A Claudenice, Silvano, o pessoal lá na comunidade de Santa Amaro também acompanhando a gente. Eu vou trazer aqui agora a canção Terra Seca com o DJ Moisés. Eu adoro, né, essa música. E a gente vai curtir essa canção. Quero mandar pro Juliar também, né? Pra toda a galera que acompanha a gente, os nossos irmãos campistas que estão ligadinhos, acompanhando aqui o programa, né? Abraço a todos, agradeço aí a participação, né? Ó, nós vamos fazer o sorteio de uma cartela hoje, né? Aqui no programa. Juliar, pra você essa música.
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0: todos os irmãos campistas acompanhando aqui o programa.
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DJ Moisés, Terra Seca, aqui no Sintonia com você. Welber, bom dia, meu irmão. Tudo certo por aí? Obrigado pela carona, obrigado por estar sempre sintonizado aqui na programação da Rádio Maria de Nazaré. Tá chegando aqui o Felipe Rodrigo Chaveiro, 10h25.

0: Ver aqui no programa Sintonia com você. 10 horas 28 minutinhos, está chegando parabéns.
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0: Os parabéns do programa Sintonia com você. Vai com muito carinho pra Josi. Vai pros aniversariantes de hoje, desse dia 6 de junho. Mas eu quero com muito carinho parabenizar mais uma vez a minha cunhada Vanessa, que hoje está festejando o dom da vida. Cunhada, bênçãos. Que Deus continue abençoando você grandemente. Nós chamamos de montão. Recebo o carinho de toda a nossa família, recebo o carinho também da sua filhota Luísa, também do seu esposo Claudionei.
3: Parabéns pra você.
0: Da dona Deusa, da mamãe, da Vanusa, de todos nós, também da vovó Maria, vovô Urbano, de todos nós que te amamos de montão.
3: Um feliz aniversário.
0: Bênçãos à vida dos nossos aniversariantes, em especial para minha cunhada Vanessa, que hoje está festejando o dom da vida. Coisa boa ter você junto com a gente, tá bom? Te amo de montão. Te amamos, né, de montão. Te admiramos também por essa pessoa maravilhosa que você é. E tá chegando aqui, ó, na programação, o Padre Fábio de Melo, te desejo vida. Eu te desejo vida cada dia mais, tá bom? Ó, um beijo.

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De desejos de vida para os nossos aniversariantes de hoje, desse fim de semana. Amanhã a Cleusa Mendes Vilela vai estar de aniversário lá da comunidade Santa Maria Gorete, né, Cleusa? Os parabéns foi para você também com muito carinho. Obrigada por estar sempre ligadinha com a gente. Sócia do Clube do Evangelizador, ó. Um beijo pra você, tá bom, lindona? Receba também o carinho de toda a família e de todos nós aqui da Rádio Maria de Nazaré. Pra você essa canção, obrigado, Deus.

0: Obrigado, Deus. Canção linda com o padre Reginaldo Manzotti aqui no nosso programa. Parabéns também para Josiane, né, a filha da nossa amiga Tereza Antunes, que hoje também festeja o dom da vida. Parabéns a cada um de vocês, viu? Felicidades, que vocês possam aproveitar bastante esse dia perto das pessoas que vocês amam, tá bom? A dona Meralda ligadinha, né, dona Meralda? Olha, eu vou lá na saúde aqui buscar o seu kit e levar aí pra senhora, tá bom? Aguenta aí. A Janete Rocha tá ligadinha também, né? Eita, pescadora! Eu vou me dar bem, viu? Porque olha, vai chegar uns peixão aqui. Né, Janete? Eita, você é boa na pescaria, hein? Gostei. Acho que eu vou colar em você aí, porque só assim pra eu pescar, né? Porque olha, vou te falar. Deixa eu mandar um alôzinho também para dona Joana. Dona Joana, tudo certo? Fala comigo, bom dia.
1: Oi, Sandra Bressan, bom dia.
0: Bom dia.
1: Um abençoado final de semana para você, para sua família, para Nena, para Neuza, para todos que estão na escuta, para o Ilha.
0: Amém.
1: Para o Regi, família, para o Ilha, família, para Vivi, para todos que estão na escuta. Abençoado, feliz final de semana, cheio de bênção, de saúde, de paz para todos.
0: Amém. Valeu, tá bom? Dona Joana.
1: Coloca no sorteio.
0: Um abraço para a senhora, obrigada.
1: Não vou pedir música, porque são todas boas, né?
0: Então tá bom, combinado. Um beijo carinhoso para a senhora, tá bom? Para toda a família aí ligadinha. Palmira Marcelino também tá ligada. Bom dia, Sandra. Bom dia, seu Lourinho. A Luciane Bertolini. Bom dia, Sandrinha. Sua linda, faxinão da casa e sintonizada neste programa maravilhoso. Um abençoado final de semana para todos vocês. Beijos, beijos, Luciane. Ô, Lu, ganhou uma cartela, né? Tá feliz da vida. Boa sorte, viu? Um excelente final de semana para todos aí também. A Rosirene da Silva Nogueira tá ligadinha? Tudo bem, Rosirene? Bom dia, Sandra. Ofereço o programa para minha família, para todas as famílias. Um abraço, obrigada. Para você também, tá? Um excelente fim de semana. A Tita da Fazenda São Luís, ligadinha. Bom dia, Sandra. Ô, Sandra, quero comprar a cartela, viu? Mas não posso tirar. Manda a chave Pix aí o valor da cartela, porque estou morando em Terra Roxa. Tita, já vou mandar para você, tá bom? Eu vou encaminhar aqui o meu telefone particular, meu número, né? E aí você depois manda um oi lá pra mim e eu marco pra você, tá bom? Combinado? A premiação maravilhosa, viu, gente? Vale muito a pena participar, né? De repente você pode faturar aí um desses prêmios maravilhosos. A Nena de Terra Roxa tá ligadinha. Bom dia, Sandrinha. Tudo bem? Ó, tô aqui na faxina ouvindo esse programa maravilhoso. Toca a música do Frei Gilson, Eu Seguirei. Ofereço para toda a minha família, para toda a galera de Terra Roxa, para todos vocês aí, família Nazaré de Comunicação. Um abraço carinhoso. Ô, Nena, beijinho. Olha, audiência maravilhosa em Terra Roxa, né? Obrigada a todos vocês. A Lúcia Martim também ligadinha. Tudo bem? Deixa eu ver, tem áudio aqui pra gente. Bom dia.
2: Oi, Sara. Bom dia, tudo bem?
0: Oi, Nayara.
2: Tudo bom, saudade de você. Dá bom um abraço pra você. Dá bom um beijo, te amo.
0: Beijo, sua linda. Obrigada.
2: Então, Sandra, eu estou com muita saudade de você, tá bom? Da sua família. Quero pedir a música de 1-3, a mãe amorosa, com o cabelo caindo.
0: Ei, querida.
2: Pra todo mundo da escola, tá bom? Minha madrinha Adriana, tá bom? Minha madrinha Adilene.
0: Ó, um beijo. Obrigada, viu, Nayara, pela sua mensagem. Tia Sandra também tá com saudade. Dá um beijo bem grande, assim, um abraço bem forte pra estralar os ossinhos da dona Inês. Também tô com saudade de vocês. Tô devendo uma visita, né? Ó, se Deus quiser, logo, logo apareço por aí, ó. Um beijo, obrigada. A Cleusa Mendes Vilela, nossa aniversariante, tá ligadinha. Sandrinha, bom dia. Obrigada pela canção dedicada, né? Tô ligadinha, sua gata. Beijos. Amo essa canção. Ô, Cleusa, olha, muita saúde, muita paz pra você. Eu falo que hoje, a gente tendo saúde, a gente tem tudo na vida, né? E eu desejo que a sua vida seja abençoada de muita saúde e muita paz, tá bom? Obrigada pelo carinho, pela amizade. A Tereza Antunes aqui, ó, mandando só a foto dos peixes, né? Eita, Tereza! E ó, esses, cada um de vocês que pescar esses peixes e mandar um pra mim aqui, eu vou ficar feliz, né? Porque eu tô, assim, só comendo peixe. Peixe e frango. Semana que vem eu vou ter que trazer uma caixa térmica, que eu tenho certeza que vai chegar um monte de peixe aqui pra mim, né?
3: Ave Maria.
0: Gente, eu vou falar pra vocês, eu não sei o que

0: Pronto.
1: Abençoada por Deus, linda, maravilhosa. Eu te desejo um domingo abençoado. É, minha princesinha. Amanhã não tem teu programa.
0: Não,
1: é difícil,
0: não tem.
1: Né? Você, os outros meninos lá.
0: O William, Regis. Mas amanhã, dona Cristina, amanhã tem o Carlos Pedroso, viu? E o programa dele é maravilhoso, né? Eita, só a música da tradição gaúcha, eu adoro, né, acompanhar. Ô, gente, e as letras, né? Quando a gente para, a gente às vezes ouve uma música, a gente não presta atenção na letra, né? E as letras das músicas gaúchas são maravilhosas. Tem umas que fazem a gente rir, né? E tem outras letras lindas, né? Muito bacana. E amanhã tem o programa, né, com o Carlos Pedroso. Você é convidado a estar com a gente na programação de fim de semana, tá certo? E, ó, daqui a pouquinho a gente vai... Gente, já é 10h42. Será que vai dar tempo de trazer hoje o quadro Cantinho da Criança? Acho que eu vou pular hoje, hein? Eu vou trazer o Gustavo Miotana Castela aqui, princesa. E daqui a pouquinho a gente também já vai fazer o sorteio, né, da cartela do grandioso show de prêmios lá da Catedral Sagrado Coração de Jesus.

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1: Muito bem, se eu não trazer a historinha, Emanuele Della Costa vai puxar a orelha da tia Sandra, né, Emanuele? A Valentina também, a Lorena.

0: Ana, a Maria Vitória. Gente, a Maria Alice também tá ligadinha, né, Maria Alice?
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0: Olha, vamos acompanhar a nossa historinha de hoje. Eu quero cumprimentar a Nayara também, né? Nayara tá esperando a historinha, tá galerinha aí acompanhando a gente, esperando a Tia Sandra trazer a historinha. E se eu não trazer...
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0: o volume do rádio para acompanhar. 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Vamos acompanhar nossa historinha, Dona Ângela? Tá no pé do rádio, né, Dona Ângela?
1: Mais uma historinha do José Comilão. Episódio de hoje, viagem à lua. Em um fim de tarde na montanha de José, é hora de um lanchinho.
2: Que vontade de comer um sanduíche de queijo.
1: Mas na geladeira, José tem uma surpresa nada legal.
2: Ai, ai, ai, o queijo acabou. Tudo que eu queria era um queijo bem gostoso.
1: Mas queijo parecia não ter nenhum. E José teve que se contentar com sua geleia. Ele fez um sanduíche e aproveitou. Mas a vontade de queijo não passou. É então que a noite chega e com ela o sono de José. Mas ele só pensa em uma coisa.
2: Tomara que eu sonhe com meu sanduíche de queijo.
1: Durante a noite, a lua cheia ilumina o quarto de José, que acorda, de repente.
2: Uau, a lua! Que linda! Parece uma bola de queijo gigante. Queria experimentar.
1: José então levanta com tudo. Ele teve uma ideia. Fazer um foguete para pegar um pedaço da lua. Será que é uma boa ideia? José monta sua nave com rodinhas, papelão e madeira.
2: Oba! É tudo o que eu queria!
1: Ficou incrível! Hora de decolar! 5, 4, 3, 2, 1!
2: Bola de queijo gigante, aí vou eu!
1: A jornada espacial do José começa. Entre as estrelas, ele avista seu grande objetivo. Mas de repente...
2: Ai, ai, ai! Chuva de meteoro!
1: A nave de José passa por uma grande chuva de meteoros. Essa viagem não vai ser nada fácil. José desvia de um, de dois, de três meteoros. Mas a chuva de meteoros só aumenta. José então dá uma pirueta com seu foguete. Mas espera aí. O foguete começa a cair. Mas José consegue aterrissar.
2: Cheguei. Oba, cheguei. De perto, a lua não é tão de queijo.
1: É, aquele lugar parecia mais um deserto vermelho. Até que, de trás de uma pedra, surge um alienígena.
2: O quê? Monstrinho marciano? Aqui não é a lua, é Marte. Calma, ETzinho, eu vim em paz.
1: Mas o ET não entende José e corre atrás dele. O José só queria um pedaço da lua. Nada de contatos imediatos com o extraterrestre. José então despista o alienígena e sobe em sua nave. Ele dá a partida nela. Mas o foguete não liga. O ET se aproxima. Ele vai pegar o José. José aperta todos os botões ao mesmo tempo. A nave volta a funcionar e ele escapa do marciano. José volta ao espaço, ajusta a rota e chega ao seu grande destino. José finalmente pousa na lua e pega um pedaço de queijo.
2: Um pequeno passo para mim, um grande passo para minha barriga.
1: José se diverte com a gravidade lunar. Pula, dá cambalhotas, até que chega o grande momento.
2: Hora de comer.
1: José joga o queijo para sua boca. Mas espera aí. A gravidade! O pedaço de queijo flutua pela lua e escapa do José.
2: Volta aqui, bolinha de queijo.
1: José salta atrás dele. Quando finalmente come seu queijo, ele olha para baixo. Ups, cadê o chão? José já não está mais na lua. Ele está perdido no espaço. José então se mexe na sua cama. Acorda assustado. Espera, era um sonho? Um pesadelo do José?
2: Pesadelo mesmo. Fiquei com mais vontade ainda de comer queijo.
1: Mas toda aquela aventura faz José ter uma lembrança. O queijo está na prateleira mais alta da geladeira. Nem estava tão longe quanto a lua. José come seu delicioso queijo.
2: Oba! Queijo! É tudo o que eu queria!
1: Agora, José pode voltar a dormir, depois de ter aprendido que a imaginação pode levá-lo a qualquer lugar. E assim termina mais uma incrível historinha do José Comilão.
0: A historinha do José Comilão, aqui no nosso programa Sintonia com Você. Gente, ó, o tempo tá voando por aqui, já tá quase na hora de eu ir embora. E pior, quando entra aqui a programação, tem que dar tchau, né? Deixa eu trazer aqui o resultado do sorteio da cartela de hoje. Saiu pra quem? Saiu pra Nayara, do módulo 4. Nayara, filha da Lúcia. Eita, sortuda. A Nayara, você ganhou uma cartela, tá bom? Olha que legal, agora boa sorte, vai concorrer aos prêmios, quem sabe, né? Você não vai ganhar um desses prêmios maravilhosos. Gente, ó, eu quero me despedir de vocês, agradecer o carinho, a companhia. Eu quero finalizar o programa de hoje com a mensaginha da dona Maria de Lourdes, que tá acompanhando a gente. Eu, assim, me emociono, sabe? Porque é esse carinho, esse amor de vocês que me motivam todos os dias para eu estar aqui, né, apresentando o programa com tanto amor, né? Obrigada mesmo de coração para de todos vocês, principalmente aquelas ouvintes, aqueles ouvintes que não mandam mensagem. Não tem o hábito, né, de mandar mensagem, mas todos os dias fielmente estão acompanhando aqui o programa. E a Dona Maria mandou um áudio tão bonitinho para mim, eu quero trazer aqui no ar, né, Dona Maria? Ó, vou colocar a senhora no ar, viu?
3: Oi, Sandra.
0: Bom dia.
3: Oi, Sandra, bom dia.
0: Querida.
3: Tudo bem com você
0: tudo
3: e família?
0: Bem.
3: Espero que sim.
0: Tudo certo, graças a Deus.
3: Eu sou a Maria de Lourdes, a mãe da Mônica.
0: Sei quem
3: eu
0: é.
3: Eu tenho curiosidade de mandar um áudio para você ou falar com você. Aí eu falei, hoje eu vou tentar, hoje eu vou acertar. Que
0: olha aí,
3: que ela tá
0: deu
3: na rádio.
0: Certo, né?
3: E aí, tudo bem com você?
0: Tudo certo.
3: Espero que sim.
0: Tá tudo ótimo.
3: E eu não sou de falar muito, não sei falar direito, mas aí eu peço uma música aí do Amado Batista, porque é uma.
0: Uhum.
3: Todas as músicas dele eu gosto.
0: Tá bom.
3: Eu vou ver se eu consigo aprender a falar com vocês aí na rádio, com os meninos.
0: Ih, já aprendeu, já aprendeu.
3: Aqueles meninos maravilhosos que falam tão bem. Tem um que é risonho.
0: É o William.
3: Tem. Eu tenho vocês dentro da minha casa todos os dias.
0: Ai, que bom.
3: Só que eu sou muito tímida, eu não sei falar direito.
0: Ah, mas tá fala bom? Tão bonitinho.
3: Mais um abraço, fica com Deus, que Deus te abençoe, você e toda a família.
0: Amém.
3: Espero que esteja tudo bem.
0: Amém.
3: Eu e a Mônica, nós está bem, toda a minha família está tudo bem, graças a Deus.
0: Que bom, Dona Maria.
3: Tchau, fica com Deus. Deus que te abençoe, você e família.
0: Amém.
3: Espero que eu vou te ouvir.
0: Olha aí.
3: Eu ouvi as músicas do Amado Batista. Tchau, um
0: a
3: abraço,
0: senhora,
3: com
0: a
3: Deus,
0: senhora...
3: um bom final de semana.
0: Amém,
3: que
0: obrigada. Ó, Dona Maria, a senhora me ouviu e ouviu a senhora também. Olha que maravilhoso. Um beijo. Eu quero agradecer a senhora pelo carinho, pelo amor que a senhora tem aqui com todos nós na nossa emissora. E não só a senhora, mas como outras tantos ouvintes que gostariam, né, de mandar mensaginha, participar como a senhora. E às vezes não tem o hábito de mexer com o celular, tem aquela dificuldade e acaba não mandando mensagem. Mas todos os dias, fielmente, acompanha aqui o nosso programa. Obrigada de coração. Ó, eu vou anotar aqui para na segunda-feira eu tocar a música da senhora com o Amado Batista, tá bom? Eu agradeço o carinho. Hoje não vai dar mais tempo, né? Porque o tempo tá curto. Daqui a pouquinho já entra a programação aqui. Eu não consigo falar mais nada. Um excelente fim de semana. Beijo, beijo, beijo. Fiquem todos com Deus. Até segunda. Tchau.

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6: 11:02.

Olá, bom dia! Bom dia! Estamos chegando para apresentar o programa Alô Comunidades. Hoje, sábado, dia 6 de junho, estamos vivendo a nona semana do tempo comum. É com muita alegria que, em nome das nossas paróquias, em nome dos nossos padres, estamos chegando para apresentar o programa Alô Comunidades. E hoje, em especial, queremos trazer aí a programação do domingo nas nossas paróquias. Então, você que faz parte ao longo da semana aí da nossa programação, vai estar mais atenado então com as programações das nossas paróquias e também da diocese. Então, vamos trazer aí as informações, tá ok? Com muita alegria, nós, nesta vivência do tempo, do tempo comum, tempo que nós aprofundamos nossa fé no ensinamento de Jesus Cristo, no ensinamento que é o tempo de maior aprofundamento dos ensinamentos de Jesus Cristo na nossa vida de fé, dentro do itinerário cristão. Então, é um tempo oportuno também para nós mergulharmos no passo a passo que Jesus Cristo nos traz através da riqueza e o ensinamento do Evangelho. E na quarta-feira eu fiquei devendo algumas músicas, né? Então eu trago a primeira música de hoje com o Padre Zezinho.

Dando sequência à nossa programação, programa Alô Comunidades, eu quero trazer as primeiras informações aqui, os nossos recadinhos. Atenção, olha, a Diocese convida a todas as coordenações pastorais, movimentos diocesanos, os CAEPs, os CPPs das nossas paróquias para o retiro de espiritualidade para a liderança, tá? Quando será? Será no dia 4 de julho, ali na Casa de Retiros, tá? Olha, o link já está disponível aí nos grupos das paróquias, no grupo diocesano também. Então será um dia de encontro com Cristo através de reflexões, orações, para fortalecer a nossa caminhada, fortalecer a nossa missão. Às vezes, nós que estamos aí às frentes das coordenações, sejam diocesanas, sejam paroquiais, então nós também, aquilo que diz, cuidar dos cuidadores, nós também precisamos frear um pouco, parar um pouco, refletir um pouco, e nada melhor do que fazendo isso com um retiro, trazendo, renovando a fé e trazendo também um aprofundamento espiritual para a nossa vida. Tá bom? Então está aí o convite, dia 4 de julho, ali na Casa de Retiro, né? As coordenações das pastorais, dos movimentos diocesanos, tá bom? Aí e também os CAEPs das paróquias, os CPPs, são convidados para esse dia de retiro. Não esqueça, tá? Observação, não esqueça de trazer o seu caderno de anotações, seu caderno de oração, da caneta e a Bíblia, tá ok? A paróquia Santo Agostinho convida, né, e avisa e convida que toda segunda-feira tenha missa às 20 horas, por isso que nós já estamos trazendo agora a informação, tá ok? Todos os sábados também a missa, né, todos os sábados a missa é na comunidade Santa Luzia, às 19h30, tá? Então hoje, sábado, não esqueça que a missa é na comunidade Santa Luzia, às 19h30. E hoje, sábado, em especial, tem o Terço das Mulheres, ali às 19h, na dependência da paróquia Santo Agostinho, tá? Então hoje você, minha amiga, é convidada a fazer parte do grupo das mulheres e vir participar junto à paróquia Santo Agostinho do Terço das Mulheres às 19h, ok? Domingo, portanto amanhã, a missa, tem a missa às 6h30 da manhã, são três missas ao longo do dia, tá? Ó, 6h30 da manhã, às 8h e também às 19h30. Repito, na paróquia Santo Agostinho, missa às 6h30 da manhã, às 8h e também às 19h30. Não deixe de vir participar. A paróquia Santa Catarina de Alexandria, né, portanto, tem a missa hoje às 19h30 e amanhã domingo às 8h e também às 19h30. Repito, na paróquia Santa Catarina de Alexandria, missa hoje às 19h30 e amanhã, domingo, às 8h da manhã e também às 19h30, ok? Na paróquia Nossa Senhora da Paz, a missa aos domingos, amanhã, domingo, tá? Olha, às 8h da manhã e também às 19h30, ok? Então vamos com mais uma música, outra música que eu fiquei de passar e fiquei devendo, né? Maria Passa à Frente, com o Padre Marcelo Ross e também a participação de Gustavo Lima, ok?

Muito bem, dando sequência à nossa programação, programa Alô Comunidades. Convido você neste momento a preparar a sua Bíblia, tá? O Evangelho de hoje é Marcos capítulo 12, versículos 38 a 44. Marcos 12, versículos 38 a 44. Preparamos os nossos corações através da música.

Proclamação do Evangelho de Jesus Cristo segundo Marcos. Glória a vós, Senhor. Naquele tempo, Jesus dizia no seu ensinamento à multidão: Tomai cuidado com o fermento dos doutores da lei. Eles gostam de andar com roupas vistosas, de ser cumprimentados nas praças públicas. Gostam das primeiras cadeiras nas sinagogas e dos melhores lugares nos banquetes. Eles devoram a casa das viúvas, fingindo fazer longas orações. Por isso, eles receberão a pior condenação. Jesus estava sentado no templo, diante do cofre das esmolas, e observava como a multidão depositava suas moedas no cofre. Muitos ricos depositavam grandes quantias. Então chegou uma pobre viúva que deu duas pequenas moedas, que não valia quase nada. Jesus chamou os discípulos e disse: Em verdade eu vos digo, esta pobre viúva deu mais do que todos os outros que ofereceram esmolas. Todos deram do que tinham de sobra, enquanto ela, na sua pobreza, ofereceu tudo aquilo que possuía para viver. Palavra da salvação, glória a vós, Senhor. Muito bem, amigos ouvintes do programa Alô Comunidades, neste sábado, o evangelho deste sábado está dividido em duas partes que se tornam um conjunto formado, né? Um referido ao outro. Os quadros são, de um lado, o comportamento dos fariseus, né? que vêm trazer as esmolas, depositar nos cofres, e do outro lado, a atitude da viúva. A mensagem de Jesus é clara: é preciso tomar cuidado com os doutores da lei. E, ao mesmo tempo, ele convida a imitar a viúva. Mas por que tomar cuidado com os doutores da lei? Bem, quem eram eles, primeiramente, né? Os doutores da lei, ou escribas e fariseus, eram os encarregados de ensinar a lei e a palavra de Deus ao povo. Mas como vimos também no Evangelho dos vinhateiros homicidas, que se apoderaram da vinha, eles também falharam na missão, esses doutores da lei, né, e os fariseus. Pois se apoderaram da Escritura e por isso se julgavam superiores aos demais. Eles são que tornam inimigos de Jesus. E logo querem matá-lo, vão persegui-lo. Jesus se previne contra eles e recomenda o povo também para tomar cuidado com eles. Então, no templo havia um lugar chamado Tesouro, onde havia 13 cofres em forma de tromba, né? Nos quais os fiéis depositavam as suas ofertas. E havia também o cofre dos pobres. Então a pobre viúva não se dirigiu aos cofres, aos 13 cofres. Ela se dirigiu ao cofre dos pobres. A pobre viúva deu a pequena moeda. Ela é exatamente a imagem contrária dos ricos. Ela pobre, humilde, sozinha, longe dos refletores, podemos dizer assim, né? Ela não depositou naqueles 13 cofres que faziam barulho quando as ricas moedas desciam. Ela depositou no cofre dos pobres, onde não havia ninguém para conferir o valor, né? Então, por isso Jesus disse, ela deu mais do que todos. Por quê? Porque a oferta da viúva teria passado despercebida de todos se não fosse Jesus.
Ele não ficou admirado com os altos valores depositados nos outros 13 cofres. Ele impressionou aquela pequena oferta, mas de grande valor. Os outros davam daquilo que sobrava, e que no fundo era fruto da exploração dos ricos sobre os pobres. A viúva, ao contrário, deu tudo o que possuía, tudo o que podia. Só Deus, no silêncio, na sabedoria, poderia saber o quanto isso significava. Então, por isso, Jesus se manifesta. E Jesus alerta os discípulos. E ele também é contra os doutores da lei, que se apoderaram das chaves da Escritura e, com isso, impedem que a palavra de Deus chegue ao coração do povo, dos mais humildes. Não podemos ficar imaginando que estes doutores só existiam na época de Jesus. Olha, devemos tomar cuidado. Muitos continuam também se apoderando. Muitos também continuam se apoderando. E não podemos ser assim. Ao contrário, devemos seguir a imagem da viúva, que é o símbolo da humildade. A ela Jesus se assemelhou. Ela não deu muito, como faziam os ricos, mas ela deu tudo. Ela deu sua sobrevivência, ela deu sua vida. É próprio como Jesus, que se fez nos últimos dias, que deu a própria vida para o bem de todos. Assim sendo, nós também devemos nos apoderar deste ensinamento de Jesus e deixar que ele aprofunde em nós, e nós aprofundamos nele esta riqueza que o Evangelho nos ensina. Ser e dar tudo o que possuímos e que temos, que a nossa vida, nosso serviço, seja em casa, seja na sociedade, seja na família, ser autênticos filhos de Deus, discípulos missionários de Jesus em nossa casa, em nossa comunidade, em nossa paróquia, e fazer e deixar a palavra de Deus ecoar na vida nossa, né? Então aí ouvimos com o padre Ezequiel Dal Poço: o Senhor me chama, porque através do chamado ele nos dá a autenticidade de filhos, de filhas, para ser autêntico como a viúva.

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7: 11:34.
8: Muito bem, amigos ouvintes do programa Alô Comunidades, em nome das nossas paróquias, em nome dos nossos padres, agradecemos a audiência de todos. Dando sequência à nossa programação, queremos lembrar então, olha, está chegando aí, tá? Dias 12 e 13 e 14, a festa, 40ª festa do Sagrado Coração de Jesus. Então, no dia 12, que é feriado também, né, já vai ter aí o treinão do padroeiro, ok? Depois, o show com o Álvaro Daniel, ok? Então, você é nosso convidado a participar da festa do Sagrado Coração de Jesus. Tá? E olha, se você ainda não adquiriu a sua cartela do show de prêmios, adquira, tá? 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Não deixe de adquirir. 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Aí a gente faz a venda, você manda o Pix, ok? Então, é possível. Entre em contato com a Secretaria da Paróquia também, né? Seguindo a nossa programação, também eu quero lembrar a vocês, né, que dias 25 e 26 de julho, nós teremos aí o Regional de Catequese e Liturgia na nossa diocese, ok? São dois regionais, né? O Regional 1, que vai ser dia 25 e 26 de julho, e o Regional 2, que é de 1º e 2 de agosto, lá na Paróquia Sagrada Família. Mas queremos intensificar aqui, para você, este convite hoje, tá? É para você que é catequista, você que trabalha na liturgia, seja na comunidade, seja na paróquia, seja na matriz da sua paróquia, venha fazer parte conosco. Tá? É um dia, são dois dias de formação. O tema, celebrar o mistério pascal na iniciação à vida cristã, e o lema, fazei tudo de coração como quem obedece ao Senhor. Ok? Este encontro será aqui em Juína, será realizado nas dependências ali da Paróquia Sagrado Coração de Jesus. Ok? Então, iniciará de manhã, no dia 25, e vai concluir no meio-dia do domingo, no dia 26. Então, olha, logo mais o link já será liberado aí nas secretarias das paróquias, nos grupos de pastorais, e você não pode deixar de participar. Por enquanto, agende, tá? Quando for liberado o link, então nós vamos fazer aqui a divulgação e você pode acessar o link, fazer a sua inscrição para participar desse dia, tá bom? Você que é catequista...

Muito bem, dando sequência à nossa programação, chegando já ao finalzinho do nosso programa, né? Então, agradecer a todos pela audiência, agradecer também pela participação aí nas nossas paróquias. Olha, antes de encerrar o programa, eu quero que lembrar, tá? Lembrar na paróquia Santo Agostinho, a missa hoje, sábado, às 19h30, é na comunidade Santa Luzia, ok? Amanhã, domingo, a missa, sim, na matriz da paróquia Santo Agostinho. A missa 6h30 da manhã, às 8h e também às 19h30. Na paróquia Santa Catarina de Alexandria, missa hoje às 19h30. Amanhã, no domingo, missa às 8h e também às 19h30. A missa na Nossa Senhora da Paz é no domingo, amanhã, às 8h da manhã e também às 19h30, tá bom? Paróquia Sagrado Coração de Jesus, missa amanhã às 9h da manhã e também às 19h30. Hoje, a missa às 19h30 é na Comunidade Divino Espírito Santo, ali no módulo 4, ok? Então, está aí os horários para você participar nas nossas paróquias no final de semana, tá bom? E aqui vamos agradecendo a todos vocês pela audiência no nosso programa. Também agradecer a nosso Deus por nos conceder este dia, tá bem? E também conceder a graça através da intercessão de Nossa Senhora, através da graça e a intercessão e também da bênção de Nossa Senhora. Tá bem? Vamos juntos na oração final.

reze junto conosco. Ave Maria, cheia de graça, o Senhor é convosco. Bendita sois vós entre as mulheres, e bendito é o fruto do vosso ventre, Jesus. Santa Maria, Mãe de Deus, rogai por nós, pecadores, agora e na hora de nossa morte. Amém. Fiquem com Deus, fiquem na paz. Um bom final de semana, uma boa celebração a todos e a cada um. Que Deus nosso Senhor nos abençoe. Em nome do Pai, do Filho e do Espírito Santo. Amém.

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1: 11:55.

0: O anjo do Senhor anunciou a Maria, e ela concebeu do Espírito Santo. Ave Maria, cheia de graça, o Senhor é convosco. Bendita sois vós entre as mulheres, e bendito é o fruto do vosso ventre, Jesus. Santa Maria, Mãe de Deus, rogai por nós, pecadores, agora e na hora de nossa morte. Amém. Eis aqui a serva do Senhor, faça-se em mim segundo a vossa palavra. Ave Maria, cheia de graça, o Senhor é convosco. Bendita sois vós entre as mulheres, e bendito é o fruto do vosso ventre, Jesus. Santa Maria, Mãe de Deus, rogai por nós, pecadores, agora e na hora de nossa morte. Amém. E o Verbo divino se fez homem e habitou entre nós. Ave Maria, cheia de graça, o Senhor é convosco. Bendita sois vós entre as mulheres, e bendito é o fruto do vosso ventre, Jesus. Santa Maria, Mãe de Deus, rogai por nós, pecadores, agora e na hora de nossa morte. Amém. Rogai por nós, Santa Mãe de Deus, para que sejamos dignos das promessas de Cristo.
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8: Meio-dia e 6.
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10: Olá, no programa de hoje nós vamos falar sobre a importância das vacinas. E a nossa convidada de hoje é a infectologista Rosana Richtmann, do Instituto de Infectologia Emílio Ribas. Doutora Rosana, tudo bem?
11: Tudo bom, prazer falar com você.
10: Doutora Rosana, vou fazer uma pergunta que é óbvia, mas eu preciso fazer. Por que é importante vacinar?
11: Olha, quando a gente fala de vacina, nós estamos falando basicamente de prevenção. E o que a gente mais quer e a gente sempre busca, muito melhor do que você tratar alguma doença, é você prevenir alguma doença. Infelizmente, a gente não tem a capacidade dessa prevenção para as muitas doenças, né? São só as doenças que a gente chama de imunopreveníveis, são aquelas que a gente consegue prevenir através de vacinas. Se eu tivesse prevenção para praticamente todas as doenças infecciosas através de vacinas, eu estaria muito feliz. Mas não, nós temos uma restrição, uma lista mais restrita. Mas, como eu te falei, o que eu tiver de disponibilidade de prevenção de doença através de vacinas, eu preciso fazer.
10: Pois é, doutora Rosana, eu fiquei impressionado, foi com a estimativa de que a vacinação evitaria entre 2 a 3 milhões de mortes por ano. É muita gente, né?
11: É muita gente, é isso mesmo que você falou. E isso não dá notícia, né, Humberto? Ninguém fala, olha, tomei a vacina e salvei vidas. Não, as pessoas falam de morte, de outras coisas. Então, eu acho que a vacina, a gente sempre fala que elas são vítimas do seu próprio sucesso. E eu vou te dar um exemplo. Por exemplo, eu acho que você nunca mais ouviu falar de uma doença chamada difteria, que era muito comum no passado. E por que a gente não fala mais dela? Porque ela desapareceu graças à vacinação. Então, a vacinação, é o que eu falo, ela é vítima do seu próprio sucesso. Como a gente não vê mais doenças como difteria, paralisia infantil, as pessoas acham que não é importante vacinar, porque elas não veem mais essa doença. Só que ela precisa entender que ela não está vendo a doença porque a vacinação fez o seu papel.
10: Pois é, doutora Rosana. E outra coisa, a gente às vezes não fala só de morte, mas tem também as sequelas, né? Essas doenças às vezes não matam, mas deixam umas sequelas graves, como por exemplo a poliomielite, né?
11: Exatamente, você lembrou muito bem. Nós temos várias doenças, meningite também. É uma doença que pode ter uma alta taxa de morte. Só para você ter uma noção, alguém que tem uma meningite por bactéria tem um risco de morrer entre 20% a 30%. Ou seja, a cada 10 pacientes que eu trato por causa de uma meningite bacteriana, eu vou perder em torno de 2 a 3, mesmo num bom hospital. Então, como eu te falo, o mais importante aqui é a prevenção. E se essa pessoa sobreviver, ela tem o risco de ter sequelas, né? E sequelas variadas, sequelas permanentes, às vezes na audição, na visão, perda de um membro, ou seja, é uma série de consequências que você pode ter em termos de sequela.
10: E, doutora Rosana, como é que age a vacina no corpo?
11: As vacinas são basicamente, de uma forma muito didática, né? A gente aplica um antígeno para o nosso sistema imune produzir anticorpos. É isso. Esses antígenos podem ser o próprio vírus da doença, só que muito mais enfraquecido. Então, ele é apresentado para nós na forma de uma vacina de vírus vivo atenuado. Ou pode ser só um pedacinho daquele agente etiológico, que às vezes é a cápsula de uma bactéria, ou seja, é algum componente que vai estimular o meu sistema imunológico à produção de anticorpos. Então, as vacinas, você produz anticorpos específicos para aquela doença. Então, você me fala, ah, eu quero uma vacina que proteja todos os tipos de meningite. Não, não existe. Existe vacina para determinada bactéria que causa meningite, daí tem uma outra para outro tipo e assim vai.
10: Certo, doutora Rosana, não tem aquela história, então tem um mito recorrente que diz assim, tomei a vacina contra a gripe e fiquei gripado. Isso não existe, né?
11: Não, não existe. A vacina da gripe é uma vacina de vírus morto. E eu brinco, Humberto, eu falo que é vírus espartejado. Ele é impossível, eu vou ser enfática porque é verdade. É impossível a vacina da gripe produzir gripe. Mas tem gente que está me ouvindo e falou, ah, mas eu tomei a vacina e depois que eu tomei a vacina eu tive gripe. Então, assim, primeira coisa que a gente precisa saber é que muitos outros vírus respiratórios, não só o vírus da gripe, co-circulam na mesma época. A doença gripe, influenza, é uma doença que você não consegue trabalhar, você fica incapaz. Então, se a pessoa me fala, ah, eu tive gripe, daí eu pergunto, mas você foi trabalhar? Ah, fui. Então, provavelmente não foi influenza que você teve. Então, as pessoas confundem que tem outros vírus respiratórios. A vacina da gripe, ela é específica para o vírus influenza. Ela não protege para todos os outros vírus respiratórios. Então, de fato, você ter gripe por causa da vacina não é possível. O que pode acontecer, Humberto, é que entre você tomar a vacina e ter a proteção, são mais ou menos 10 dias. Então, se eu tomei a vacina hoje e, sei lá, amanhã ou depois eu tiver, de fato, um quadro de gripe, de influenza, não deu tempo da vacina me dar essa proteção.
10: Certo. Doutora Rosana, e nem todo mundo pode se vacinar, né? Por quê?
11: Depende da vacina, né? Ah. E depende, assim, toda vez que eu indico uma vacina, eu preciso analisar qual vacina eu estou indicando e qual paciente eu estou indicando. Vou te dar um exemplo. Se eu tiver, por exemplo, uma vacina de febre amarela, que é uma vacina, uma doença super importante, com uma taxa de mortalidade de 40%, 50%, ou seja, uma doença muito importante. Esta vacina é de vírus vivo atenuado. Ou seja, eu não posso dar esta vacina para alguém que está, por exemplo, fazendo uma quimioterapia. Não que a pessoa não tenha risco da doença, ela tem muito risco. Porém, a vacina, numa situação, por ser uma vacina de vírus vivo, ela pode eventualmente ter mais complicações nesse paciente. Então, não é todo mundo que pode tomar todas as vacinas, depende da vacina. E outra coisa importante, Humberto, é que muitas vezes as pessoas que mais precisam de vacinas, porque estão, sei lá, passando por algum tipo de tratamento, ou mesmo estresse, essa nossa vida corrida, isso mexe muito com a nossa imunidade. Essas pessoas, às vezes, podem responder pior às vacinas porque o teu sistema imune não está tão bom. Mas, como eu te falei, como elas são quem mais precisam, elas devem tomar as vacinas. Então, antes de você tomar uma vacina, converse com o seu médico ou converse no posto. As pessoas hoje são muito preparadas para poder te informar qual vacina você precisa e qual vacina você não deve tomar.
10: Certo. Doutora Rosana, também aí revela a importância da imunidade coletiva, né? De muita gente se vacinar para evitar que aquela pessoa que não pode se vacinar seja protegida pela redução da circulação do vírus ou da bactéria, né?
11: Perfeito. É isso mesmo. Quanto mais pessoas a gente tiver vacinada, menor vai ser a circulação de um vírus, né, ou de uma bactéria, ou no caso da dengue, né, quanto mais pessoas vacinadas, menos mosquitos infectados com o vírus da dengue, e com isso, aquelas pessoas que por algum motivo não podem tomar a vacina ou não respondem tão bem à vacina, indiretamente estarão protegidas através dessa proteção de grupo, proteção de rebanho, do jeito que a gente quiser chamar. Então, você alertou um ponto extremamente importante.
10: E, doutora Rosana, eu estava vendo, assim, principais efeitos adversos das vacinas, eles normalmente são leves, né?
11: Isso, a imensa maioria das vacinas podem causar reações locais. Dor no local, às vezes um inchaço no local da aplicação, às vezes pode ficar um pouco avermelhado o local da aplicação. Isso dura 24, 48 horas, a gente pede para fazer uma compressinha e sempre melhora. Existem outros efeitos adversos que a gente chama de sistêmicos, ou seja, eles não são localizados. Por exemplo, febre, dor de cabeça, dor muscular. Então, tudo isso pode acontecer, principalmente conforme a vacina. Então, a gente já orienta o paciente que isso pode acontecer e, se acontecer, o que ele deve fazer para minimizar esse evento adverso que deve durar 24, 48 horas no máximo. E ele tem que lembrar que ele vai estar protegido por um grande, né, um longo período.
10: E, doutora Rosana, quer dizer que não existe risco de mudança de DNA, como se agou no caso da vacina da Covid, né?
11: Não. Tudo isso é um grande mito. As vacinas novas, as vacinas de RNA, que foi principalmente com essas vacinas que foi falado sobre esses mitos, realmente isso é um mito, não tem zero comprovação. E eu te diria, Humberto, que o futuro são vacinas de novas tecnologias. Então, a gente precisa se acostumar com isso, acreditar na ciência, saber que isso não existe a possibilidade de chip, de mudança de DNA, tudo isso são informações que só atrapalham na nossa comunicação com a população.
10: Pois é, ainda tem gente que consegue criar mais dificuldade quando inventa, por exemplo, que a vacina tríplice viral podia causar autismo. Quer dizer, teve essa história também, né?
11: Teve, eu até desanimo para falar do assunto, porque isso foi um estudo falso que foi feito no final da década de 80, por um pseudomédico, era um pseudocientista, era tudo uma falcatrua o que ele fez, e ele fez isso por interesse econômico. Ele queria ganhar das seguradoras o reembolso, e com isso ele fez um estudo alegando, isso nunca foi confirmado, a relação de vacina de sarampo com autismo.
10: Pois
11: isso
10: é.
11: Isso depois desse anúncio, Humberto, tem inúmeros estudos com um número muito grande de população estudada que desmentem a relação de qualquer vacina com o autismo. Então, o assunto é muito sério, eu acho que nós temos que levar esse assunto muito a sério e dar essa afirmação para a população se sentir segura de que uma coisa não tem relação com a outra.
10: Pois é, esse médico, inclusive, foi cassado o registro dele, o registro médico, justamente por conta dessa pesquisa, né?
11: Exatamente. O estudo que foi publicado foi retirado da revista, a revista pediu desculpas por ter deixado passar um estudo falso desse jeito e ele foi banido da medicina.
10: Pois é, doutora Rosana, para a senhora que é infectologista, ainda tem um inimigo mais sério aí, que é o tio do Zap, né? Aquela pessoa que finge que sabe das coisas e não entende de nada, mas espalha essas falsas versões, né?
11: Exatamente. E a pessoa não faz isso por mal, viu, Humberto? Ela recebe uma informação, em geral uma informação meio bombástica, meio assim, para assustar mesmo, e ela querendo proteger o resto da família, ela acaba disseminando essa informação falsa. Então, o que, que a gente pede? Toda vez que você receber uma informação que é muito grave, muito séria, desconfie que isso pode ser uma informação falsa. Vá atrás de fontes confiáveis, vá atrás da Sociedade Brasileira de Imunizações, Sociedade Brasileira de Infectologia, vá atrás de fontes que realmente conseguem traduzir a ciência para a população. E não essas pessoas que, por intenções, né, má intenções, que segundo o Drauzio Varella, que eu gosto muito dele, ele fala que essas pessoas são criminosas, porque elas acabam disseminando, não quem está disseminando é vítima, porque ela quer proteger a sua família. É quem cria a informação falsa é que é o criminoso.
10: Certo, doutora Rosana. E me diga uma coisa, uma última recomendação. Se a senhora tivesse que fazer uma recomendação para uma pessoa que está na dúvida se vacina ou não vacina, qual a sua recomendação?
11: A minha recomendação é converse com alguém que você confie, principalmente com alguém que tem o conhecimento na ciência. Faça todas as perguntas que você quiser. Qual a eficácia da vacina? Qual a duração da proteção? Quais os efeitos adversos? Sinta-se seguro em fazer essa prevenção para você e confie na ciência.
10: Está ótimo. Eu queria agradecer, então, a infectologista doutora Rosana Richtmann, que é do Instituto de Infectologia Emílio Ribas e que conversou conosco hoje sobre a importância da vacinação. Doutora Rosana, muito obrigado.
11: Eu que agradeço. Um abraço a todos.
10: O programa de hoje teve trabalhos técnicos de Ricardo Coelho. Se você tem alguma sugestão de tema ou comentário sobre o programa de hoje, basta enviar uma mensagem para o endereço eletrônico programafatordirisco@gmail.com. Até o nosso próximo encontro.
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0: meio-dia e 21.
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4: Você tem direitos como cidadão, você tem direitos como consumidor, como estudante, eleitor, trabalhador.
5: E você tem direitos e deveres como paciente.
4: Eu sou Cibele Comanetti e te convido a conhecer o Estatuto dos Direitos do Paciente.
5: Eu sou Marcelo Larcha e esse é o tema de hoje do 15 Minutos de Cidadania.
4: Para começo de conversa, estatuto significa uma lei que consolida direitos e deveres relacionados a um tema ou a um grupo social específico. No Brasil, há vários exemplos, como o Estatuto da Criança e do Adolescente, o ECA, que é uma lei de 1990, o Estatuto da Pessoa Idosa, de 2003, e o Estatuto da Igualdade Racial, de 2010.
5: E desde abril de 2026, temos o Estatuto dos Direitos do Paciente. O defensor público do Distrito Federal, João Carneiro, é do Núcleo de Defesa da Saúde, e ele considera a nova legislação um marco.
6: O Estatuto dos Direitos do Paciente organiza numa lei própria vários direitos que estavam espalhados, seja na Constituição, seja pelo SUS, pelo Código de Defesa do Consumidor, ou até na jurisprudência. E uma grande novidade que a gente tem agora é que esses direitos, eles estão reunidos em uma lei que é clara e que é aplicável tanto à rede pública quanto à rede privada de saúde, incluindo as operadoras de plano de saúde. E esse estatuto muda um pouco a posição dos pacientes dentro do sistema de saúde.
4: E por que muda?
6: Porque deixa de ser tratado como alguém que simplesmente recebe diretrizes, comandos, e passa a ser reconhecido como sujeito de direitos, que tem voz, que tem direito à informação, que tem autonomia e que tem dignidade.
5: A advogada especializada em direito da saúde, Letícia Correia, complementa.
7: Isso é um ponto de virada muito importante, porque legitima a autonomia, a autodeterminação do paciente, que passa a ser reconhecido a partir do estatuto como protagonista do cuidado. Então, a sua voz precisa ser ouvida e é a partir dela que, em conjunto com a equipe de saúde, que o plano terapêutico, o plano de cuidado do paciente vai ser desenvolvido.
4: O Estatuto dos Direitos do Paciente se originou de um projeto apresentado na Câmara dos Deputados ainda em 2016 e aprovado na Casa no final de 2021. À época, o relator deputado Paulo Teixeira, do PT de São Paulo, também deu destaque para a necessidade de o paciente ser ouvido.
8: Cuide-se de importante marco legal que proclama o caráter dialógico da relação médico-paciente, afastando a superada visão paternalista do profissional sobre o doente, incompatível com os ditames do Estado Democrático de Direito.
5: Encaminhada ao Senado, a proposta ficou parada por 3 anos, até ter a discussão retomada em novembro de 2025 e aprovada no último mês de março. A sanção presidencial ocorreu no mês seguinte.
4: E o que, afinal, prevê o estatuto?
5: O paciente tem o direito de indicar livremente um representante em qualquer momento de seus cuidados em saúde, com registro em seu prontuário.
4: O paciente tem o direito de contar com um acompanhante em consultas e internações, exceto quando a equipe médica entender que a presença dessa pessoa pode prejudicar a saúde ou atrapalhar a intimidade e a segurança do próprio paciente ou de alguém mais. Hoje, em geral, apenas idosos ou crianças contam com a garantia de um acompanhante.
5: A lei expressa que o paciente tem o direito a cuidados em saúde de qualidade, no tempo oportuno e a ser atendido em instalações físicas limpas e adequadas, bem como por profissionais de saúde capacitados.
4: Essa parte do tempo oportuno é um dos grandes desafios para o sistema de saúde, especialmente o público. Mas mesmo quem paga plano de saúde sabe que a espera por consultas ou pela autorização de algum exame pode ser bem longa também.
5: Tempo oportuno é o momento ideal ou mais conveniente para algo acontecer. É claro que, se eu preciso de assistência médica, esse tempo deveria ser o quanto antes.
4: Mas a dificuldade de acesso a consultas e tratamentos é uma das queixas mais recorrentes nas avaliações feitas pelos usuários do SUS. Luísa Rayane Frazão, do Departamento de Atenção Hospitalar do Ministério da Saúde, comenta.
0: as manifestações mais frequentes envolvem temas relacionados ao acesso aos serviços de saúde. Entre os principais registros, a gente encontra o tempo de espera para consultas, exames e procedimentos, dificuldade de acesso à atenção especializada, assistência farmacêutica. E esses dados, eles são importantes para compreender, né, onde nós devemos melhorar os serviços e o que é que importa para o usuário, reconhecendo a importância de trabalhar para uma experiência mais adequada.
5: Uma pesquisa feita pelas entidades Humane e Vital Strategies, em parceria com a Universidade Federal de Pelotas, indicou que 62,3% da população precisou de atendimento em unidades básicas de saúde, mas não buscou. A principal razão para não ir atrás de assistência foi a superlotação e a demora para ser atendido. Essa percepção ruim acerca do acesso aos serviços se assemelha às reclamações compiladas pelo Ministério da Saúde.
4: O levantamento, chamado Mais Dados, Mais Saúde, foi realizado em 2024 com cerca de 2.500 pessoas. Para Thaís Junqueira, superintendente da ONG Humane, os resultados podem servir de subsídios para organizar a atenção primária à saúde, garantindo, desde o início, o respeito aos direitos dos pacientes.
9: E esse tempo de espera, assim, na verdade, ele não é só um indicador operacional, ele está influenciando diretamente a confiança da população, né, no sistema. Acho que isso tem que ser muito levado em consideração para que a organização da rede de atenção à saúde ela se dê a partir da atenção primária e efetivamente olhando para o que o cidadão precisa.
5: Segundo a coordenadora Luísa Rayane Frazão, do Ministério da Saúde, ao ouvir os pacientes e aqueles que ainda estão na fila para se tornar pacientes, o órgão verificou que era preciso também ampliar o atendimento especializado.
0: Uma das dificuldades mencionadas foi o acesso, e hoje nós temos um grande programa, que é o Agora Tem Especialista, que ele surge como iniciativa voltada à redução de tempos de espera e ampliação do acesso à atenção especializada. Então, o programa busca fortalecer e a oferta de consultas, exames e procedimentos, sobretudo nos vazios existenciais, nos territórios mais distantes.
4: Outra garantia prevista no Estatuto: a pessoa tem direito de receber informação acessível sobre sua condição de saúde, tratamento, riscos e benefícios dos procedimentos e efeitos adversos dos medicamentos. Nada de receita ilegível ou com palavras complicadas.
5: O médico Lucas Cardim utiliza desenhos nas prescrições para torná-las mais claras para os pacientes na zona rural de Petrolina, em Pernambuco. A técnica não é nova, mas é eficiente. O profissional que atende pelo SUS viralizou na internet.
10: A receita médica, sendo um retângulo de papel, ela é uma tecnologia que permite ao paciente, ou deveria permitir ao paciente, revisar aquilo que foi discutido em uma consulta médica. A gente tem no Brasil uma população de não letrados que atinge cerca de 9 milhões de pessoas, pessoas com letramento rudimentar que atingem cerca de 30 milhões de cidadãos. Então, ao entregar essa tecnologia apenas com a linguagem escrita, você está abrindo mão de se comunicar melhor com essas pessoas, que são pessoas que têm grandes capacidades. Elas só não tiveram a oportunidade de aprender a ler e a escrever quando eram crianças, porque geralmente estavam trabalhando, não tiveram acesso à escola.
4: Para aprimorar os desenhos, aumentar as opções de ícones e consolidar o canal de comunicação com os pacientes, Lucas convidou o amigo e designer Davi Pires e os dois criaram uma plataforma gratuita, a Cuidado para Todos.
10: Então, são várias opções, né? Muitas de caráter regional, mas muitas também de leitura universal. E também a gente disponibiliza QR Codes com vídeos, que hoje a pandemia fez com que todo mundo soubesse usar o QR Code. E todo mundo tem celular. O Brasil é um dos países que mais usa áudio do celular. Então, qual é a ideia? É você fazer da receita médica, de fato, uma tecnologia que aproveita ao máximo as possibilidades tecnológicas e as capacidades dos nossos pacientes. Nossos pacientes podem não saber ler, mas eles sabem cultivar a terra, construir cidades, eles criaram famílias. Então, eles têm uma inteligência enorme.
5: 350 profissionais de saúde do país utilizam o aplicativo, construindo, junto com seus pacientes, prescrições compreensíveis. Segundo Lucas, além de aderir melhor ao tratamento, as pessoas se sentem vistas e despertam para outros cuidados. A iniciativa já foi apresentada ao Ministério da Saúde.
4: Ter acesso ao seu prontuário também está previsto no Estatuto dos Direitos do Paciente. A pessoa não precisa apresentar justificativa e a cópia deve ser fornecida sem cobrança.
5: E pela primeira vez fica expresso em lei que as diretivas antecipadas de vontade do paciente devem ser respeitadas pela família e pelos profissionais. A gente já fez um 15 minutos de cidadania sobre essas diretivas, também conhecidas como testamento vital.
4: Nas diretivas antecipadas de vontade, a pessoa lista os procedimentos de saúde que autoriza ou não receber, caso um dia fique incapacitada de se manifestar e essas terapias não tragam possibilidade de melhora. Por exemplo, o indivíduo pode dizer que não quer ser entubado e mantido com respiração artificial.
5: A advogada Letícia Correia reforça a necessidade de o paciente ter um representante que saiba das diretivas antecipadas de vontade.
7: O estatuto ele reconhece isso como um documento válido com simples registro em prontuário. É claro que, assim, para uma proteção maior, é interessante que a gente tenha esse documento fora do prontuário, porque o paciente eventualmente pode passar mal e não ser levado para a instituição de saúde que ele costuma, né, se consultar. E por isso que a figura do representante ela ganha muita força. Esse procurador pode levar esse documento em qualquer instituição de saúde e garantir essa dignidade no atendimento.
4: Se você quiser saber mais sobre esse assunto, é só digitar num site de busca 15 minutos de cidadania e testamento vital. O nosso programa aparece nos primeiros resultados.
11: Tudo isso que o estatuto está prevendo hoje, naquela época, em 2013 para 2014, tudo isso foi previsto. Teve reunião com o médico do transplante, com anestesista, com psicólogo, com neurologista, com assistente social, dizendo tudo que eles iam fazer e tudo que eu queria, se eu quisesse ou não quisesse.
5: Esse é o relato do pai da advogada Letícia, Mário Correia Neto, de 71 anos. Há 13 anos, o morador de Juiz de Fora, em Minas Gerais, recebeu o diagnóstico de cirrose e logo depois de câncer no fígado. Ele precisaria de um transplante.
4: O tratamento foi realizado pelo SUS em um hospital de São Paulo. Mário elogia todo o cuidado recebido e diz que se sentiu bem informado e acolhido.
5: A filha, porém, se lembra de um momento em que considera que os direitos do paciente ficaram em segundo plano. À época do transplante, o pai usava medicamentos para a saúde mental que foram suspensos. Como resultado, Mário teve episódios de mania e não recebeu atendimento adequado.
12: O hospital não deu nenhuma assistência nesse ponto. É um olhar para o indivíduo segregado. A gente está cuidando o fígado e não olhar o todo, né?
4: Falamos muito até aqui dos direitos do paciente, mas o estatuto também traz responsabilidades. Entre elas, a pessoa deve compartilhar informações corretas sobre doenças passadas, internações e os medicamentos que usa.
5: Também deve seguir as orientações do profissional de saúde e informar caso desista do tratamento receitado. Além disso, o cidadão tem de cumprir as regras do serviço de saúde e respeitar os direitos dos outros pacientes e dos profissionais da equipe.
4: Caso sofram violações dos seus direitos, há caminhos para os pacientes ou seus representantes registrarem a queixa. O defensor público João Carneiro orienta.
6: O caminho mais rápido para se encontrar uma solução é junto à direção da unidade e não solucionado pela direção, é buscar a solução junto à ouvidoria do serviço. Agora, existem situações graves ou situações que não foram dadas soluções, seja pela direção, seja pela ouvidoria, e é importante acionar os órgãos de controle, como Defensoria Pública, Ministério Público, órgãos de defesa do consumidor, especialmente por pessoas em situação de vulnerabilidade, porque essas são as que mais reclamam dessa assimetria informacional e de tratamento durante as consultas, os exames e as internações.
5: Agora é tornar o Estatuto dos Direitos do Paciente conhecido de todos os usuários dos sistemas de saúde. Esse é o dever do poder público. A nós cabe cobrar.
4: O 15 Minutos de Cidadania fica por aqui. Produção de Cristiane Baker, edição de Cláudio Ferreira e trabalhos técnicos de Wellington Teles e Everson Urani. Reportagem de Cibele Comanete e apresentação de Cibele Comanete e Marcelo Larcher. Quer mandar sugestões de tema? Nosso e-mail é radio@camara.leg.br e o WhatsApp é 61 999 78 9080.
5: 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Obrigado e até mais.
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1: Meio-dia e 38.
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19: O tema de hoje do Mulheres de Palavra é a violência política. Entre 2021, quando foi sancionada a Lei da Violência Política contra as Mulheres, e o ano passado, o Ministério Público Federal contabilizou 340 representações de casos de agressão. Os dados são do Monitor de Violência Política de Gênero e Raça, estudo produzido pelo Instituto Alziras em parceria com o Observatório Nacional da Mulher da Política da Câmara. A pesquisa revelou que um terço dos inquéritos policiais de violência política de gênero e raça foram arquivados e que as vereadoras são as principais vítimas, movendo 55% das ações penais eleitorais. Para conversar conosco sobre essa questão, estamos com a nossa colunista do Mulheres de Palavra, Cristiane Bernardes, e com a promotora de Justiça do Ministério Público de Pernambuco, Bianca Estela Azevedo Barroso. Bom dia, sejam bem-vindas as duas ao nosso debate de hoje. Bom, eu vou dirigir a primeira pergunta para a Cristiane. Esse estudo do Instituto Alziras, em parceria com o Observatório, usou os dados fornecidos pelo Grupo de Trabalho e Prevenção e Combate à Violência Política de Gênero no Ministério Público Federal. O que significa esse número de representações, tendo em vista a realidade política cotidiana do nosso país?
20: Bom dia, Mauro. Bom dia, Estela. Obrigada por estar aqui com a gente.
21: Muito obrigada.
20: Então, Mauro, quando a gente analisa, né, os dados desse estudo que foi publicado no ano passado pelo Instituto Alziras, um estudo que foi feito em parceria com o Observatório, a primeira coisa que chama a atenção é o baixo número de representações registradas, né, que chegaram até o Ministério Público. Porque nós temos relatos de mulheres de todos os partidos, assim, recorrentes de situações cotidianas de violência vivenciadas por elas, né? Tentativas variadas de silenciamento, sim, ameaças, agressões físicas, violência psicológica, falta de financiamento público nas campanhas, que a gente conversou, né, no episódio anterior do Mulheres de Palavra. Então, assim, num período, né, que o estudo considera que é de 2022 até 2024, quer dizer, de 2021 até 2025, nós tivemos duas eleições, né? Então, nós tivemos as eleições gerais em 2022 e as eleições municipais em 2024. Então, pensar que em 4 anos de aplicação dessa lei, com 2 eleições no caminho, a gente teve apenas 340 casos que chegaram ao conhecimento do Ministério Público Federal, realmente surpreende, né? Então, quando a gente presta atenção em outros dados desta pesquisa, aí a coisa começa a ficar mais interessante, a gente começa a ver algumas explicações para esse baixo número de registros, né, de denúncias, vamos dizer assim. Porque 60% dos acusados destas 340, né, denúncias, eles ocupavam cargos públicos na época dos fatos, né? E 40% deles eram vereadores. Então, são as vereadoras as principais vítimas desses crimes e também são crimes que são cometidos majoritariamente por vereadores, por colegas, né, parlamentares ou, às vezes, muitas vezes, colegas do mesmo partido. E um outro ponto que a gente tem que destacar dessa pesquisa é que 40% dessas agressões também ocorreram no ambiente digital, que é um assunto assim, que vem crescendo, né? A gente teve aí ontem, né, um decreto do governo com uma certa...

0: pública, né, a dignidade da vítima, né, a sua, é, enfim, a sua forma de ser analisada publicamente, né, pelos eleitores, pelos, é, pelos cidadãos mesmo. Então, é interessante a gente pensar nesses dados, porque eles nos levam a analisar que há uma dificuldade para muitas mulheres acessarem o sistema de justiça, os canais de denúncia. E, além disso, tem uma demora para esse processo ser concluído, né? Porque até 2025, das 62 ações penais eleitorais de violência política de gênero e raça que, a gente, que esse estudo conseguiu mapear, apenas 19% já tinham sido finalizadas. Então, quer dizer, menos de 20%, né, tinham sido julgados, os perpetradores tinham sido julgados e condenados, ou enfim, ou inocentados em alguns casos, mas é muito pouca conclusão, é, se a gente considerar que o ciclo eleitoral ele acontece a cada 4 anos, e que isso interfere nas condições de disputa das próximas eleições, inclusive, né, dessas mulheres que se candidatam ou que já estão na política.
1: Certo. Eu gostaria de perguntar para a doutora Bianca Barroso. A gente sabe que as soluções para esses dois pontos parecem ser fundamentais no combate, né, à violência política. Mas antes da gente pensar em estratégia para isso, eu quero perguntar para a senhora o que é, basicamente, como é que se define a violência política de gênero?
2: Bom dia a todos, bom dia a todos que nos escutam, bom dia ao Mauro, bom dia a Cristiane. Queria agradecer essa oportunidade de estar falando sobre esse tema tão apaixonante aqui, principalmente nessa, por esse canal, né, dentro da Câmara dos Deputados, que é o lugar da mulher na política e como em outros, todos os lugares da sociedade. Então, nós temos a lei que foi aprovada, a Lei 14.192 de 2021, que estabelece um conceito de violência política e que é o conceito que é internalizado dentro do nosso ordenamento jurídico brasileiro, que eu vou trazer aqui para vocês. E temos também um conceito mais amplo, que é a lei modelo interamericana, porque eu gosto de trazer sempre esse aspecto da lei interamericana e da lei, inclusive, dos movimentos que traz dos organismos internacionais sobre isso, porque eles tendem a ser um pouco mais protetivos e mais amplos. Mas a nossa lei, a 14.192 de 2021, ela diz textualmente que considera-se violência política contra a mulher toda ação, conduta ou omissão com a finalidade de impedir, obstaculizar, restringir os direitos políticos das mulheres e que constituem igualmente atos de violência política contra a mulher. Qualquer distinção, exclusão, restrição no reconhecimento, gozo ou exercício de seus direitos e suas liberdades políticas fundamentais em virtude do sexo. Então, esse é o conceito jurídico que nós temos, né, atualmente sobre a violência política. E você pensa que a base dele, o núcleo central desses conceitos, desse conceito especificamente, é a discriminação. Ela é a base de tudo. É você discriminar a condição do outro em virtude do seu gênero, né? Na condição de ser mulher e de se colocar contra a mulher. Esse é o conceito brasileiro da lei 14.192. E tem a lei modelo interamericana, que ela é mais ampla, porque esses organismos internacionais já vêm há muito tempo se preocupando com a questão da violência política contra a mulher. Então, para a lei modelo interamericana, ela é entendida como qualquer ação, conduta ou omissão realizada direta ou indiretamente por meio de terceiros, ou seja, ela admite, nesse caso, que é um pouco mais ampla, que outras pessoas pratiquem a violência política em nome de um. Às vezes, um grupo político determina que outras pessoas pratiquem para ele se manter afastado, né, de grupo de responsabilização. Então, ele fala que até por terceiros que, com base no seu gênero, cause dano ou sofrimento a uma ou a mais mulheres. Então, quando ele fala também a uma ou a mais mulheres, ele admite a violação de direitos políticos por grupo, contra grupos, são mais mulheres. Porque o impacto da violência política de gênero, ele, em princípio, seria entre duas partes, uma mulher que seria vítima e um que seria agressor, mas do ponto de vista coletivo mais amplo, ele tem um impacto sobre um grupo socialmente vulnerável, que seria o grupo de mulheres. Então, essa percepção, ela é muito importante, porque a gente precisa reconhecer a violência política como um direito coletivo. Você impacta uma coletividade, né? E que tenha, continuando a lei interamericana, o propósito ou resultado de minar ou anular o reconhecimento, o gozo ou exercício de direitos políticos. Então, o foco dela, o objetivo, é diminuir a mulher naquele espaço, é tirar e dizer, olha, seu lugar não é aqui, não é, essa ambiência não é para você.

0: Então, nos dois conceitos, eu ficaria com esses dois, um mais amplo e o da nossa lei brasileira de violência política de gênero.
1: Agora, doutora Bianca, considerando a definição legal que a gente tem do crime, né, qual é a principal dificuldade do sistema de justiça para julgar esses casos e o que pode ser feito para contornar esses obstáculos?
0: Olha, falar de mulher na política não é fácil, como assim falar de violência contra a mulher em qualquer estágio, né? Primeiro, a gente precisa compreender que a violência política, ela é decorrente de um movimento das mulheres que se projetou na vida pública. Então, é como se a violência contra a mulher, que antes era muito focada na violência doméstica, na vida privada, ela vai se movimentando e ela vai alcançando as mulheres dentro dos espaços em que ela vai se colocando. Então, hoje você tem uma violência contra a mulher nos espaços públicos, a política, uma violência contra a mulher na academia, uma violência contra a mulher na saúde, então, no nos espaços de cultura. Então, a gente tem várias formas novas, repaginadas, modernas, de violência contra a mulher. E nesse contexto, temos a violência política, que ela é estrutural. Então, primeiro ponto é o reconhecimento da mulher como vítima da violência política. Ela precisa saber que aquela situação ali, ela se configura violência política. Depois, canais de denúncia, procurar denúncia. E depois, aí eu falo o seguinte: como membro do Ministério Público, institucionalmente, a gente enfrenta também algumas barreiras. Por quê? A instituição, o Ministério Público, não é nada mais, nada menos do que uma instituição formada por pessoas. E as pessoas também veem que são pessoas da sociedade que integram aquelas instituições e trazem todo esse mecanismo de exclusão, de discriminação, de você saber que as mulheres estão meio afastadas desse poder. Então, a gente enfrenta também um reconhecimento institucional de entender que aquela violência é política. Então, são vários fatores. Primeiro, as mulheres políticas se reconhecerem como vítimas de violência política, entender que a violência política não é custo da política. Como muitas vezes na minha pesquisa, a gente viu que as mulheres internalizam a violência como que aquilo faz parte do jogo político. E a gente não pode normalizar isso. Ah, você se meteu aí nesse contexto é porque você sabe que o jogo é esse. Então, não é assim. O ambiente da política não pode ser hostil ao ponto de afastar as mulheres. Esse reconhecimento é institucionalmente. A gente também precisa que os membros do Ministério Público também reconheçam que aqueles casos são tratados como violência política para inserir no sistema de justiça. Isso a gente também tem feito. Então, são duas coisas. Eu queria só trazer um aspecto aqui prático que na minha pesquisa do mestrado sobre a questão sobre esse impacto e reconhecimento da violência política, a gente viu também que cerca de 70% das mulheres não chegam a denunciar. Então, é uma falta de crença, por um lado, no sistema de justiça. Por outro lado, também é uma questão que elas dizem que se elas denunciarem, vai ser pior para elas. Então, é uma revitimização, elas ficam estigmatizadas por serem as mulheres que tiveram coragem de denunciar. Então, elas preferem internalizar, né, aquilo e colocar para baixo do tapete, para que ela continue ali naquela disputa, porque ela acha que ela vai ser discriminada se ela denunciar. E já acontece isso, né? Então elas não denunciam, acham que não vale a pena. E por outro lado, a gente, quando recebe essas demandas, que ainda é muito pouco, a gente precisa instrumentalizá-la dentro do Ministério Público para que ela entre no sistema de justiça. E a gente precisa de produção de prova, precisamos da formalização, não é? Porque, embora a violência política, ela acontece no mundo dos fatos, né? Ali no dia a dia, né? No plenário, numas conversas mais privadas. Para o Ministério Público, a gente precisa da formalização para que a gente adote os mecanismos legais. Então, o Ministério Público hoje está atento com essas dificuldades e tem aberto canais de violência política e fazendo capacitação de membros, começando com letramento de gênero e raça em relação a esses. Então, a gente precisa que as pessoas denunciem, para que a gente comece a tratar isso e que entre no sistema de justiça e que a gente tenha posições formadas, decisões do Tribunal Superior Eleitoral, não é, dos tribunais dos estados, dos TREs, para que a gente consiga fazer com que a lei vingue, que a lei pegue, que a lei seja eficaz.
1: perguntar aqui para a Cristiane Bernardes, as dificuldades que as mulheres, especialmente as negras, têm para fazer denúncias, podiam ser superadas com que medidas adicionais? O que poderia ser feito?
2: Então, Mauro, acho que esse ponto que a doutora Estela trouxe aqui, né, sobre a capacitação e o letramento de gênero dos operadores do sistema de justiça, sejam eles das forças de segurança, do Ministério Público, do Poder Judiciário mesmo, é uma medida assim, urgente. Por quê? Porque muitas vezes essas mulheres elas têm dificuldade, inclusive, de que os fatos que elas narram sejam enquadrados como o crime de violência política, né? Entra como ameaça, entra como calúnia, difamação, então não tem o tratamento específico que a lei determina se eles não são enquadrados dentro, né, desse tipo penal. Mas eu acho que, além desse treinamento e para, vamos dizer assim, um enquadramento correto, né, dos fatos e um acolhimento dessas vítimas, que é um ponto de discussão em todos os casos de violência de gênero contra a mulher, né, a questão do acolhimento, da não revitimização, enfim. Seria interessante a gente promover treinamentos para os assessores também. Porque tem esse ponto, né, que a doutora Estela colocou, que é a produção das provas. Quer dizer, você tem aí uma necessidade de coletar dados e quando essas agressões são pelo meio digital, essa coleta de provas ela tem questões técnicas envolvidas, né? Então, é preciso que os assessores dessas pessoas ou os ativistas das suas assessorias tenham mais condição de coletar essas provas. E eu acho que a gente fazer essa discussão pública do assunto, como Sim. aqui, como no seminário, né, que o Ministério Público fez na semana passada, como nos eventos do Observatório que a gente tem feito, né, nos períodos eleitorais, desde aí 2024, colocar esse tema na discussão pública, nas mídias sociais, é importante, né, para as pessoas exatamente começarem a ter condição de desnaturalizar uma série de fatos que são criminosos e que elas acham, inclusive as vítimas, isso é muito impressionante, né, acham que é do jogo político, Sim. acham que é o natural que política se faz assim, com agressões, com ameaças, né, com, enfim, com constrangimento, com silenciamento. A gente teve um caso na semana passada de um vereador que arrancou o microfone da outra vereadora dentro da Câmara Municipal de Porto Alegre. Então, assim, são coisas que a gente vê cotidianamente, né? Tem casos de deputados estaduais condenados por terem assediado a colega deputada dentro do plenário. Então, assim, são muitos fatos e muito impressionantes, né? No nível de naturalização, tanto de quem agride quanto de quem é agredida. E aí eu queria só destacar, né, duas medidas que o Observatório tem feito, são projetos que estão em andamento. Uma é uma parceria com a Delegação da União Europeia no Brasil, e na semana que vem nós vamos ter um workshop sobre a cobertura noticiosa desses casos de violência política para jornalistas e para influenciadores digitais. Será na terça-feira, né, aqui na Câmara. Então, é uma das entradas, quer dizer, esse letramento também para os influenciadores, para os produtores, né, do discurso jornalístico. E nós temos também na nossa plataforma de educação à distância, né, da Escola da Câmara, um curso específico de violência política de gênero em ambientes digitais. E aí, nesse curso, que foi uma parceria com o ITS, né, do Rio de Janeiro, nós orientamos as assessorias jurídicas e as assessorias de comunicação sobre como fazerem as denúncias, como Sim. coletarem as provas e fazerem as denúncias. Então, nós temos também uma nota técnica publicada por um jurista sobre a questão da coleta de provas no meio digital. Então, todos esses materiais, né, estão na página do Observatório, estão na página da Escola da Câmara dos Deputados, porque nós achamos que esse letramento ele é essencial para que ocorra essa desnaturalização de algo que é um crime, né, e que a gente consiga ter mais denúncias e fazer o sistema de justiça amparar melhor essas mulheres que são vítimas.
1: Essa questão do letramento, né, da coleta de provas e também do modo como fazer a denúncia daria um outro programa. Sim, né? Vai ficar para uma próxima oportunidade.
2: Teremos, Mauro.
1: Vai ficar para uma próxima oportunidade. Eu agradeço muito a Cristiane Bernardes, titular da nossa coluna aqui, Mulheres de Palavras, a promotora de justiça do Ministério Público de Pernambuco, Bianca Estela Azevedo Barroso, pela participação. Muito obrigado e até uma próxima.

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2: Alô, Brasil! Está no ar o programa Viva a Vida, da Pastoral da Criança.
3: Olá, amigo ouvinte. É com grande alegria que estamos aqui novamente para conversar com você.
2: E hoje, o programa Viva a Vida vai falar de um tema de grande interesse e, ao mesmo tempo, de muita preocupação para as famílias e comunidades.
3: Vamos conversar sobre o combate ao trabalho infantil. Fique com a gente!
1: Não.

0: toda criança tem direito à vida, à liberdade, à saúde, à assistência, à educação e à proteção.
1: Contudo, o trabalho infantil ainda é uma realidade. Milhares de crianças deixam de ir à escola e trabalham desde muito cedo nas lavouras, nas casas de família, nas ruas vendendo bugigangas e outros.
0: Para conhecermos um pouco mais todas essas questões, vamos conversar com a Milena Alves, analista de comunicação do Centro Marista de Defesa da Infância em Curitiba, Paraná.
1: Milena, o que é trabalho infantil e como ele se diferencia das tarefas domésticas realizadas por crianças e adolescentes?
2: A legislação brasileira, pela Constituição Federal, pelo Estatuto da Criança e do Adolescente, pela Lei do Aprendiz e leis correlacionadas, estabelece que trabalho infantil é aquele trabalho realizado por crianças e adolescentes abaixo da idade permitida ou que, mesmo dentro da idade permitida, traga prejuízo ao desenvolvimento físico, psicológico, moral, social, ao direito à educação desse adolescente. De 0 a 13 anos, é proibida qualquer forma de trabalho. A partir dos 14 anos, entre os 14 e 16, o trabalho continua sendo proibido, mas o adolescente ou adolescente que quiser entrar no mercado de trabalho pode fazer isso na condição de jovem aprendiz. E entre 16 e 18 anos, tem uma permissão, mas ela é restrita. Os trabalhos exercidos, eles não podem ser noturnos, entre 10 da noite e 5 da manhã, ou atividades consideradas perigosas, insalubres, ou que estão dentro da lista de piores formas de trabalho infantil. Para além das idades, a Organização Internacional do Trabalho tem uma definição de trabalho infantil que é complementar. O trabalho infantil é aquele que é perigoso para a saúde ou para o desenvolvimento da criança ou do adolescente, que exige muitas horas do dia, ou que é realizado por crianças muito pequenas. E isso nos ajuda a diferenciar o trabalho infantil da colaboração familiar, que é aquela participação ocasional da criança ou do adolescente em atividades domésticas.
0: Milena, muitas pessoas dizem: eu trabalhei desde cedo e nunca me fez mal. Como podemos desconstruir essa ideia e mostrar a importância de proteger os direitos infantis hoje?
2: Antes do ECA, do Estatuto da Criança e do Adolescente, que é de 1990, tinha o Código de Menores de 1979, que considerava crianças e adolescentes que não estavam estudando e que não estavam trabalhando como potenciais delinquentes. Talvez algumas pessoas, na sua experiência individual, tenham considerado a experiência que tiveram com o trabalho na infância e na adolescência como algo positivo para a formação deles. Mas essa não é a regra. O que a gente vê é que o trabalho infantil traz prejuízos concretos, reais, para a vida de crianças e adolescentes.
0: Por que o trabalho infantil é prejudicial ao desenvolvimento físico, psicológico e educacional das crianças?
2: Quando a gente fala de desenvolvimento físico, tem um prejuízo porque o organismo, o corpo da criança ou do adolescente está em fase de desenvolvimento e não está preparado para as mesmas situações que são enfrentadas por adultos no trabalho. Além disso, tem risco à integridade física, porque em muitos casos a gente está falando de trabalhos em condições insalubres, com ambientes perigosos, com substâncias perigosas e com riscos de acidentes. A gente também considera prejuízo à saúde mental, porque a criança ou adolescente pode estar exposto ao abuso físico, ao abuso psicológico, que pode resultar em problemas como ansiedade e como depressão. E além disso, você está privando a criança do seu direito ao lazer, ao seu direito ao descanso, ao seu direito ao brincar, que são aspectos importantes de um desenvolvimento pleno dessa criança. E pode, inclusive, afastar a criança da escola, levar ao abandono escolar.
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0: Milena, quais são as piores formas de trabalho infantil na atualidade?
2: A Organização Internacional do Trabalho publicou a Convenção número 182, pedindo pela proibição das piores formas de trabalho infantil e ações imediatas para eliminar essas piores formas. Os critérios que a Organização Internacional estabeleceu para listar essas piores formas de trabalho infantil eram atividades análogas à escravidão, que envolvessem exploração sexual de crianças e adolescentes, que envolvessem crianças e adolescentes em atividades ilícitas, principalmente no tráfico de drogas, ou que implicassem acontece no recrutamento de crianças e adolescentes em conflitos armados. Aqui no Brasil, a gente teve o decreto número 6.481, de 2008, que regulamentou essa convenção da OIT para criar a lista com as piores formas de trabalho infantil. São 93 atividades definidas em duas grandes categorias. A primeira, de trabalhos prejudiciais à saúde e à segurança, e a segunda, de trabalhos prejudiciais à moralidade.
1: Como o trabalho infantil afeta o acesso e a permanência da criança e do adolescente na escola?
2: A educação é um direito estabelecido pela Constituição Federal, estabelecido pelo Estatuto da Criança e do Adolescente, e o trabalho infantil interfere diretamente nesse direito. Uma menina ou menino vítima de trabalho infantil pode ter seu rendimento escolar afetado, pode até abandonar a escola, e isso vai trazer uma série de outras consequências no seu desenvolvimento pleno.
0: De que forma, Milena, a pobreza influencia a ocorrência do trabalho infantil?
2: O Ministério do Trabalho e do Emprego, num documento de 2023, ele traz algumas causas possíveis para a ocorrência do trabalho precoce. Tem a pobreza, a necessidade de complementar a renda familiar, a dificuldade de acesso à escola, uma má qualidade da educação. Isso pode levar também a um desinteresse pela escola, que também pode levar ao trabalho infantil. Também identifica que existe no mercado de trabalho uma demanda pelo trabalho de crianças e adolescentes por ser mão de obra barata e precarizada. Tem um outro documento chamado Meia Infância, o Trabalho Infanto-Juvenil no Brasil Hoje, que é de 2014, e ele traz também um cenário de desejo para acessar bens materiais. Numa cultura que a gente tem o consumismo como um valor que acaba sendo muito apelativo, muito atrativo, também é algo que acaba fazendo com que crianças e adolescentes também procurem o trabalho infantil para poder acessar esses bens que eles não teriam acesso de outra forma.
1: Milena, como identificar situações de trabalho infantil no dia a dia ou na comunidade? E o que fazer diante disso?
2: Bom, quando a gente olha para os dados, a gente tem um cenário, um panorama da situação do trabalho infantil no Brasil, que aponta 1,6 milhão de crianças e adolescentes em situação de trabalho infantil, 586 mil crianças e adolescentes exercendo atividades que estão na lista de piores formas de trabalho infantil, e a gente consegue ir visualizando um perfil. 63%, quase 64% são meninos e 36% são meninas. E quando a gente se depara com uma situação de trabalho infantil no nosso dia a dia, o ideal é que a gente denuncie. Tem alguns canais possíveis para isso. Um deles é o Disque 100. Pode ser por telefone, por WhatsApp, por e-mail, pelo site. A Unicef também tem um aplicativo, Proteja Brasil. Tem também um canal chamado Sistema IP, que é específico de combate ao trabalho infantil. Também é possível procurar o Ministério Público do Trabalho ou procurar também o Conselho Tutelar da sua cidade, da sua região, ou delegacias específicas de proteção à criança e adolescente. E para quem quiser conhecer um pouco mais sobre o tema, eu convido a conhecer o informe temático produzido pelo Centro Maranhense de Defesa da Infância e que está disponível no site kdparaná.org.br.
5: Saúde.

0: Vamos conversar com a Maria Inês Monteiro de Freitas, coordenadora nacional da Pastoral da Criança.
1: Maria Inês, como o trabalho infantil prejudica a vida e o desenvolvimento de nossas crianças?
2: A Pastoral da Criança sempre somou esforços com outras entidades para combater e alertar a sociedade sobre o trabalho infantil. O trabalho infantil é uma realidade que impede crianças e adolescentes de viver plenamente sua infância, comprometendo seu desenvolvimento físico, emocional e educacional. Muitas vezes, devido à pobreza e às outras necessidades, muitas pessoas expõem as crianças a situações de risco, exploração e abandono escolar. Por isso, também cobramos políticas públicas que apoiem essas famílias e que permita vida digna para elas e seus filhos. Um forte abraço.

0: Hoje participa do Viva a Vida o Piri Santana, líder e coordenador da Pastoral da Criança da Diocese de Bragança, Estado do Pará.
1: Piri, como a Pastoral da Criança, através dos seus líderes, orienta sobre o combate ao trabalho infantil nas comunidades?
2: Nossas lideranças atuam no combate ao trabalho infantil através das ações que desenvolvem na comunidade e nas famílias no dia a dia. Quando realizam as visitas e falam sobre a importância do cuidado, do carinho e do amor, quando falamos sobre os indicadores de oportunidade e conquista, que fala da importância da criança brincar por necessidade, não por obrigação. Também quando as nossas lideranças realizam as celebrações da vida, que as líderes fazem palestras sobre o tema. E também as nossas líderes colaboram com campanhas, como a campanha do 18 de maio, que é o dia de combate ao abuso e exploração sexual, né, infantil, né, contra criança e adolescente. Então, nossas líderes, no dia a dia, através das simples ações que fazem com muito amor e muita alegria, conseguem ajudar e conscientizar muitas famílias quanto a isso. Viva a vida!
0: E agora vamos ouvir a mensagem amiga de Dom Frei Severino Klasen, arcebispo de Maringá, Paraná, e presidente da Pastoral da Criança.
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0: E olha aí, pessoal, nosso programa está chegando ao fim.
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0: Obrigado pelo carinho da audiência e até o próximo Viva a Vida.
1: Até lá!
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4: Uma e 34.

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7: 2 e 2.

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0: 2h14.
1: Quando você fica ao lado de uma pessoa e ela mesmo em silêncio lhe faz bem. 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
10: Duas e 33.

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14: 13:03.
15: Tadeu, melhor que eu, hein? 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

0: 13:16.
1: Palma da mão. 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
9: 13:34.
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11: Olá, meus queridos ouvintes, fãs e amigos, senhoras e senhores que nos ouvem nos mais diversificados lugares, por esta que é uma das nossas rádios parceiras e que agora tem o seu prestígio de sintonia. Sejam todos muito bem-vindos, uma honra tê-los conosco. Desde logo vai o meu abraço à gauchada do Rio Grande, aos catarinenses, aos paranaenses e aos demais irmãos em Cristo e conterrâneos do nosso querido Brasil. Nesta edição, vou repassar-lhes algumas pílulas para envelhecer com sabedoria, através dos ensinamentos e da experiência médica do Dr. Fernando Lucchesi. Sabedorias, informações, recomendações que extraio de seu fecundo livro, Pílulas para Prolongar a Juventude. Tenho feito com frequência consultas a esse importante livro, o qual eu assim o reputo. Depois do competente e inspirado poeta gaúcho Chico Fontella, trarei a poesia Aos Olhos do Pai. Meu amigo Ganso e eu iremos rodar músicas bonitas do nosso repertório e, como faixa especial, destacarei Se me hace agita la boca, na interpretação do expressivo grupo vocal argentino Destino San Javier, em gravação ao vivo. Se me hace agita la boca.
12: E, no momento nobre, estarei realizando uma entrevista com o senhor Luiz Rogério Roya, idealizador do Instituto Família Roya, um dos nossos apoiadores do programa. Pela importância do tema e do assunto, o farei em três blocos.
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11: Agora, a boa música do programa, quem nos dá o privilégio da audiência. Primeiramente, vamos rodar A Rancheira dos Serranos. E em seguida, a obra Dançador de Xote. Vai lá, Ganso!

Ouvimos Rancheira dos Serranos, do Antoninho Duarte, e em seguida do Adelar Bertucci, Dançador de Xote, ambas na interpretação dos Serranos. Faremos breve intervalo e logo estaremos regressando com a apresentação do programa para vocês. Vocês são a razão de estarmos aqui. Mais uma vez agradeço por sua audiência, queridos fãs e amigos. Até já!

0: 13h45.
1: De volta, agradável companhia de todos vocês, queridos ouvintes, com o programa Encontro com os Serranos. 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
1: 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Meus ouvintes, aqui no nosso encontro, trago-lhes pílulas para envelhecer com sabedoria. Aos olhos e às informações de Dr. Fernando Lucchesi. A vida, para ser longa, deve ter significado e beleza. Sabedoria é a soma do conhecimento com o poder de efetuar mudanças. Aprendemos mais com nossos erros do que com nossos acertos. É mais fácil chegar ao sucesso do que mantê-lo. Isso escreveu Malcolm Forbes, essa frase. Já Lia Luft é parafraseada aqui pelo médico referido, quando disse: a passagem do tempo deve ser uma conquista e não uma perda. Prossegue o Dr. Lucchesi: a vida deve ser avaliada pelas realizações e não pelo tempo vivido. Conte sua idade pelos amigos que você reuniu e não pelos anos que você viveu. Assim escreveu Nietzsche. Envelhecer, chegar à terceira idade, é um privilégio que nem todos podemos des-

desfrutar. Portanto, não se queixe. Nenhum homem sábio jamais desejou ser mais jovem. Jonathan Swift. Um rosto sorridente fala mais do que mil palavras, do que mil gestos, do que mil poemas, do que mil livros. Idade é só um número na carteira de identidade. O que vale é a idade das células e das artérias. As rugas são condecorações adquiridas através do tempo. Valorize-as, orgulhe-se delas, pois foi difícil obtê-las. A velhice inicia quando trocamos nossos sonhos futuros por lamentações do passado. Acostume-se com a ideia. Você está numa fase que lembra as coisas que quer esquecer e esquece as coisas que quer lembrar. Na idade madura não podemos perder tempo. Um ano para o jovem não é nada, mas para nós é muito tempo. Cheguei aos 90, feliz e com saúde, pois nunca levei nada muito a sério. Ouvido de um paciente, diz o médico referido. Fui feliz em 3 casamentos porque nunca perguntei para nenhum dos meus maridos: de onde vens? Para onde vais? Por que chegaste tarde? Ouvido de uma paciente com 80 anos de idade e cheia de saúde, viúva 3 vezes. O brilho dos olhos esconde as rugas. Nossa bondade, nossa dignidade, nossas qualidades sobreviverão à nossa morte. Assim, com toda a sabedoria pessoal e profissional, escreveu e elencou aqui em seu livro o Dr. Fernando Lucchesi, uma vez que ele se valeu de assertivas ou de frases positivistas, como aquelas que nós mencionamos, passando também os autores das mesmas. Agora, vamos brindar-lhes com mais músicas gauchescas aqui no programa. É a vez de rodarmos Talho de Tramontina e depois Cheirando a Creolim. Vai lá, meu amigo.

0: Rodamos para todos vocês Talho de Tramontina, uma chamarrita solo de minha autoria, Edson Dutra, em que, juntamente com os colegas dos Serranos, nós gravamos no nosso DVD instrumental Conhecendo o Rio Grande. Essa gravação foi feita lá nas missões em Santo Ângelo, quando visitamos a estátua do Tio Bilia e depois os redutos das missões e ainda aquela igreja maravilhosa que tem lá em Santo Ângelo, aquela catedral. Ali, nesses três cenários, eu executei Talho de Tramontina, uma gravação que ficou muito bonita, aconselho que vocês busquem aí na internet. Repito, nosso DVD instrumental, o primeiro DVD instrumental que gravamos, Conhecendo o Rio Grande do Sul. E, em seguida, rodamos do Alex Silveira e do André Teixeira, Cheirando a Creolim. Um breve intervalo e logo a sequência desta edição. Até já, meus ouvintes.
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4: 4 horas.
0: Regressando com o nosso encontro, a agradabilíssima companhia dos nossos fãs e amigos, por essa que é a sua rádio favorita, sua rádio do coração. 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
0: Agora no programa, a poesia do eminente poeta Chico Fontella, cujo título é Aos Olhos do Pai. Tendo como acompanhamento o dedilhar maravilhoso, violão de Marcelo Caminha. Pouco importa a idade na filosofia do tempo. O que vale é o sentimento alimentando a lembrança. A vida segue sua dança, num eterno vem e vai, porque aos olhos do pai, o filho é sempre uma criança. Seja na doce infância ou então na mocidade, anjo da guarda de verdade, zeloso e prestativo, um admirador cativo que nunca perde o trilho, sempre defendendo o filho enquanto continuar vivo. Alimenta os seus dias remoendo pensamentos, gritando aos quatro ventos seu amor, sua alegria, um orgulho que irradia espalhando emoção, sentimento sem noção do tigre lambendo a cria. Ser pai é presente divino no supremo da palavra. Sua prole, sua lavra, regalo do Criador. Exaltação e louvor, turbilhão de sentimentos, quando a vida traça tentos, ensinando o que é o amor. Ser pai é abrir caminhos para a sua descendência. É saber que sua essência ganhará continuidade. E a maior felicidade que um homem pode ter quando se vê renascer, rumbeando para a eternidade. Assim escreveu Luiz Augusto Ferreira dos Santos, o poeta com o codinome Chico Fontella, a quem eu mando um afetuoso abraço e os cumprimentos por colaborar com o programa e, sobretudo, por escrever tantas poesias, tantas letras tão bonitas. Que Deus dê muita saúde e cada vez mais inspiração a esse grande amigo e grande poeta, o Chico Fontella. Trazemos agora mais músicas para vocês. É hora de rodarmos a faixa especial e ela nos vem com o grupo Destino San Javier, com a música Semease Agüita La Boca, expressivo grupo vocal argentino, em gravação ao vivo, obra composta por Júlio Fontana e Pedro Favini. E depois, os serranos interpretam a obra Donos do Palco, de minha autoria, Edson Dutra. Vai lá, Ganso!
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0: Ouvimos como faixa especial Se me hace agüita la boca, com Destino San Javier. E concluindo este bloco, rodamos para vocês, de minha autoria, Edson Dutra, com a interpretação dos Serranos, Donos do Palco.
1: Depois de rodarmos as músicas anunciadas, faremos agora um pequeno intervalo e logo estaremos adentrando ao momento nobre, tendo como entrevistado o comerciante gaúcho catarinense Luiz Rogério Royer, idealizador do Instituto Família Royer. Até já!

0: 4:12.
1: De volta com o nosso encontro sob o prestígio da companhia de todos os nossos queridos ouvintes. 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
1: Regressando com o programa, saúdo ao amigo Luiz Rogério Royer, o qual, como comentei, foi o idealizador do Instituto Família Royer, instituto que, desde a sua origem, busca o acolhimento de pessoas idosas e que não tem o seu teto e o seu sustento no ocaso de suas vidas. Seja, portanto, muito bem-vindo, caro amigo, mesmo que nossa entrevista seja por via do WhatsApp. Sua saudação aos ouvintes do nosso Encontro com Serranos.
4: Olá, cumprimento o grande amigo e compositor, cantor, grande artista gaúcho chamado Edson Dutra. Um grande abraço, eu sou o Luiz Rogério Royer, um dos fundadores e idealizadores do Instituto Família Royer, e estou aqui à sua disposição.
1: Prezado Luiz Rogério, tu és mesmo um gaúcho catarinense, com origem lá em Luxemburgo, cujos familiares Royer vieram para o Brasil?
4: Realmente, eu sou um gaúcho, sou missioneiro de Santo Ângelo, no Rio Grande do Sul. Há mais de 20 anos residindo com comércio e com jornalismo em Chapecó, Santa Catarina. Mas sou, sim, descendentes do nosso trisavô, Matias Royer, o primeiro primogênito do imigrante William Royer, que chegou ao Brasil lá de Luxemburgo, pelo porto da Holanda, em 1861. E de Porto Alegre, eles foram colocados na região da linha francesa, antigamente interior de São João do Montenegro e atualmente interior do município de Barão, no Rio Grande do Sul. Eu e mais de 600 familiares e descendentes Royer já temos também a dupla cidadania luxemburguesa, com passaporte e com RG luxemburguês. Então, a gente pode tanto morar, trabalhar, viver no Brasil, como podemos também trabalhar, viajar e viver lá no rico país do Luxemburgo.
1: Caro Luiz, qual a tua atividade profissional hoje?
4: Atualmente eu sou comerciante em Chapecó, Santa Catarina, juntamente com a minha esposa. Nós temos uma grande loja de tapetes importados, decorações, artigos para casa, para cama, uma linha completa de cortinados, persianas, almofadas, mantas, toda a linha de artigos de cama em Chapecó, Santa Catarina, no centro de Chapecó. Uma loja com mais de 700 metros quadrados, sempre à disposição de todos os amigos de Chapecó e da região e de todo o sul do Brasil.
1: Te anunciei aqui, amigo Luiz Rogério, como idealizador do Instituto Família Royer. Nos fale como surgiu a ideia da construção do primeiro prédio, onde foi e como está funcionando hoje.
4: Doutor Edson, a experiência da vida nos ensina os caminhos que devemos seguir. Eu cuidei de meu pai por 20 anos, e desses 20 anos, em torno de 6 anos, numa cadeira de rodas com amputação das duas pernas, por causa da diabetes. E entendi que nós devemos ter cada vez mais amor ao próximo. Baseado nisso, e no conjunto de ideias de unir e integrar os familiares e descendentes Royer, até porque eu estou também pesquisando e atualizando, pois pretendemos editar a coletânea com 9 livros dos descendentes dos imigrantes Royer no Brasil, nos veio a ideia, então, de por que não deixar um grande legado e construirmos prédios para receber as pessoas idosas, idosos acima de 60 anos, que por via das vezes não tiveram, então, não têm o apoio familiar, o apoio dos filhos, o apoio dos descendentes para que sejam cuidados. Entendi, então, que eu deveria ser talvez a voz número 1 e unir a família em torno desse projeto de construção. Iniciamos, então, um projeto de construção, a primeira casa em Itapiranga, Santa Catarina, no interior do município, mais propriamente na comunidade de Linha Beleza, interior de Itapiranga, Santa Catarina. A construção está em franco desenvolvimento, tá? O nosso projeto é poder inaugurar até o final de 2027. Nós temos grandes beneméritos familiares que estão nos apoiando, em especial o benemérito presidente da filial de Itapiranga, o empresário na área de transportes e logística, o empresário Albano Royer, que é o nosso primo também, pois faz parte da família Royer, e ele entendeu que deveria nos ajudar financeiramente e deixar um grande legado às futuras gerações e a toda uma vasta comunidade. Até porque na região do extremo oeste catarinense, doutor Edson, não tem casas e clínicas dispostas a atender e receber esse público de 60 anos acima. Então, estamos muito felizes, contentes, diariamente acompanhando a construção e já nos organizando de tal forma para coordenar depois a transição no sentido de contratar funcionários, profissionais, médicos, enfermeiras, psicólogas, nutricionistas, fisioterapeutas, enfim, para que possamos atender muito bem esse público. Com certeza, doutor Edson, será a casa mais bem organizada e mais bonita, com projeto excelente, com mais de 3.000 metros quadrados de construção, e deveremos ter espaço para até 104 idosos hospedados, com atendimento de 30 a 35 funcionários em 3 turnos, que vai ser o atendimento nessa casa. Então, eu me sinto muito feliz por poder estar liderando e desenvolvendo esse projeto, essa construção, ao lado da diretoria de Itapiranga, ao lado da diretoria de todo o Instituto Família Royer, e especialmente ao lado do empresário dos transportes, o senhor Albano Royer.
1: Por favor, nos informe como surgiu a ideia de construir outro Instituto Geriátrico Família Royer em Itapiranga, Santa Catarina, e quem está contribuindo fundamentalmente para a sua construção física.
4: Doutor Edson, como eu já havia informado, o nosso maior benemérito e que realmente está nos ajudando financeiramente com a construção do projeto em Itapiranga é o empresário Albano Royer. E através dele, através do coração enorme dele, é que nós teremos então esse privilégio de poder contar com esse centro geriátrico em Itapiranga, Santa Catarina. O porquê de escolher o município de Itapiranga? É muito simples. A família Royer, quando chegou ao Brasil, desembarcou em Porto Alegre e de Porto Alegre eles foram alocados na região de Barão, no Rio Grande do Sul. De Barão, no Rio Grande do Sul, o primogênito Matias Royer, que vem a ser o meu trisavô e bisavô do empresário Albano Royer, ele foi convidado a ser o primeiro professor da região da Estância Mariante, em Venâncio Aires. E de lá, então, os seus filhos, seus descendentes, seus filhos e filhas, vieram para a região do Porto Novo, que antigamente era chamado Itapiranga, né? Antigamente se chamava Porto Novo, pertencente na época a Chapecó. E aí, então, hoje temos ali, então, o município de Itapiranga. E nós entendemos, doutor Edson, de que deveríamos primeiro adquirir a área de terras onde foi construída uma casa estilo germânico em Chaimel, na Estância Mariante, em Venâncio Aires, e essa casa foi construída pelo meu trisavô Matias Royer. Nós entendemos que nós deveríamos tomar posse, adquirir do antigo proprietário essa propriedade. E lá nós adquirimos a casa e 12 hectares de terra. E essa casa já foi restaurada através do conjunto de esforços dos associados do Instituto Família Royer. E foi gasto em torno de R$ 250 mil para a restauração dessa casa, que hoje é um símbolo turístico da terra do chimarrão em Venâncio Aires. E nós entendemos que a primeira construção do centro geriátrico deveria ser em Itapiranga, até pela grande necessidade de toda a região, que não tem uma casa na região para cuidar de idosos. Venâncio Aires, no primeiro momento, já tem uma casa onde estão sendo cuidados os idosos lá, e nós entendemos, então, que a primeira construção deveria ser em Itapiranga, por isso o nosso projeto de realizarmos em Itapiranga, e até porque é o município natural do empresário Albano Royer, até porque ele nasceu e se criou na região da Linha Beleza, em Itapiranga. Então, por isso também, nós podermos dotar aquela região, aquele município, com esse grande empreendimento filantrópico para Itapiranga.
1: Meu caro entrevistado, Luiz Rogério Royer, agora vamos brindar aos ouvintes do nosso programa com o sucesso dos serranos. É a vez de rodarmos Criado em Galpão, obra composta por João Sampaio, Kid Grande e Walter Moraes. Vai lá, Ganso!

Depois de rodarmos a música anunciada, faremos um pequeno intervalo e logo voltaremos com essa agradável entrevista com o benemérito amigo Luiz Rogério Royer, idealizador do Instituto Família Royer.

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5: 4h31.
6: O programa Encontro com Serranos volta à audiência de todos que nos prestigiam com essa amável sintonia. 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
7: De volta com o programa, prossigo entrevistando a Luiz Rogério Roya, a quem pergunto se, além do senhor Albano Roya, mais pessoas estão contribuindo para a construção dessa importante obra?
11: Doutor Edson, respondendo a sua pergunta, sim. O empresário Albano Roya realmente é o maior doador, o maior responsável pelo sucesso dessa construção. Uma construção em torno de 3 mil metros quadrados de área construída, com mais de 50 apartamentos, todos eles com banheiro, com camas duplas, e também dotados de mais salas de atendimento, consultório, cozinha, área de lazer, sala de atendimento social, todo um grande complexo, tá? Que está sendo erguido em Itapiranga, na linha Beleza, com um projeto com um orçamento de mais de 20 milhões de reais, tá? Até porque é um projeto que vai contemplar toda a construção e todo o mobiliário, todo o maquinário, tudo o que for necessário para bem atender a esses idosos. Então, o empresário Albano Royer realmente é o maior doador deste projeto. Mas, além dele, nós temos em torno de mais de 120 associados no Instituto Família Royer, que mensalmente contribuem para nos ajudar e nos apoiar na construção. Bem como nós temos também outros sócios beneméritos que já nos ajudaram com valores um pouco mais altos do que apenas uma mensalidade, valores maiores, e também sócios honorários que também nos ajudaram. Então nós temos uma série de categorias de sócios e cada um conforme o seu coração, conforme a sua disponibilidade, está nos ajudando a essa construção. Além do mais, são realizados de 3 a 4 eventos anuais junto ao sítio Tio Albano, na linha Beleza, em Itapiranga, que são almoços, que são jantares, em que o empresário Albano Royer faz toda a doação da carne, dos mantimentos para os almoços, para as festas, para os jantares, e todo esse recolhimento financeiro é revertido 100% para o Centro Geriátrico Itapiranga, para o caixa do Instituto Família Royer. Então, nesse sentido, nós temos assim uma união forte, uma integração fantástica de todos os familiares, os associados que nos ajudam ali em Itapiranga, e também nós temos associados por todo o Brasil. Nós temos sócios no Mato Grosso, temos sócios em Rondônia, temos sócios na Bahia, em Minas Gerais, Goiás, temos no Paraná, Rio Grande do Sul, Santa Catarina e temos também no Paraguai. Então é importante em que os familiares Royer podem estar nos ajudando também dessa forma. Mas com certeza contamos muito sempre com o patrocínio financeiro do empresário Albano Royer, que se dedica e garantiu para nós que fará essa construção até o seu ponto final, para nos entregar esse projeto da melhor forma possível, conforme é necessário, conforme a vigilância sanitária, conforme os órgãos públicos solicitam, para que nós possamos dar um excelente atendimento às pessoas que lá serão acolhidas e hospedadas.
7: Caro entrevistado Luiz Rogério, qual será o nome do Instituto nessa segunda obra? Qual o tamanho da mesma e em que estágio de construção já está atualmente?
11: Realmente, nós definimos em Assembleia Geral dos Associados do Instituto Família Royer em que o projeto e a construção do Centro Geriátrico Itapiranga levará o nome de Centro Geriátrico Albano Royer. Até porque, com certeza, em torno de 95% a 98% de toda essa despesa financeira será arcada pelo empresário Albano Royer. Não, nada mais justo do que nós podermos fazer essa homenagem ainda em vida para ele, até pelo fato dele dispor de um alto valor financeiro para deixar essa obra para a comunidade, também para que os familiares possam administrar e cuidar dos idosos que lá necessitarão viver. Então, nesse sentido, complementando já o que eu disse antes, serão em torno de 3 mil metros quadrados de área construída para hospedar e acolher em torno de até 104 idosos acima de 60 anos, com graus de dificuldade 1, 2 e 3. E para isso também nós teremos um corpo de funcionários, de profissionais que estarão lá 24 horas por dia em atendimento. Queremos ser exemplo de atendimento às pessoas que precisam ser cuidadas. Eu sempre digo para as pessoas que cada um de nós pode fazer um pouquinho a mais do que está fazendo. E nós queremos deixar esse grande legado para a região do extremo oeste catarinense, para o norte e noroeste do Rio Grande do Sul, para o sudoeste do Paraná, enfim. Todos os municípios que necessitem de vagas para idosos poderão nos procurar, porque nós procuraremos atender a todos da melhor maneira possível.
7: Qual a previsão da entrega da obra e a capacidade de acolhimento das pessoas necessitadas?
11: A nossa previsão, pelo contato que nós temos com a construtora, com os engenheiros, com arquitetos, enfim, é de que deveremos ter até o segundo semestre do próximo ano, de 2027, a entrega dessa obra. E também nós já teremos uma lista de famílias, de pessoas que já nos procuram semanalmente através do programa Encontro com os Serranos, através do conhecimento que tem em toda a região. As pessoas nos ligam semanalmente buscando contato, buscando se cadastrar para que algum familiar seu venha precisar desse acolhimento. Então, o nosso projeto, a nossa vontade e a nossa certeza é de que até o final de dezembro de 2027 deveremos inaugurar essa grande casa, essa grande obra de acolhimento aos idosos de Itapiranga e de toda a região.
7: Meu amigo Luiz Rogério, o senhor Albano Roya, benemérito maior desse importante projeto, me falou que as pessoas a serem acolhidas serão hóspedes lá no Instituto e que elas terão uma assistência muito grande a partir do momento em que lá forem recebidas. Nos fale sobre isso.
11: Em contato diário que eu tenho sempre com o empresário Albano Roya, ele nos diz que as pessoas não serão apenas hospedadas lá. Elas serão acolhidas com muito amor, com muito carinho, com muito respeito. Porque o que vemos, doutor Edson, é basicamente as notícias pelo Brasil e pelo mundo afora de que idosos hospedados em casas de apoio, em asilos, não recebiam medicamento, não eram bem cuidados, recebiam empurrões, tapas, enfim. E isso, com certeza, nós não queremos para nossas casas, tá? Então, nesse sentido, é muito importante o coração do seu Albano Royer quando ele nos fala de que nós deveremos atender todos os hóspedes da mesma forma, independente da sua raça, religião ou condição financeira. A partir do momento que esse idoso, que essa idosa, ele é acolhido, será acolhido no Centro Geriátrico de Itapiranga, Santa Catarina, com certeza ele será muito bem cuidado pelos nossos funcionários, nossas funcionárias, até porque quem não tem a capacidade, a humildade e a disponibilidade para cuidar um idoso, uma idosa, com paciência, com carinho, com calma, com serenidade, com muito amor, que nem se candidate no RH, que nem tenha interesse em trabalhar conosco, porque nós queremos pessoas especiais diariamente cuidando dos nossos idosos.
7: Estimados e indispensáveis ouvintes, anuncio agora mais uma música dos Serranos a quem nos está prestigiando. É a vez de rodarmos a clássica Serrano Sim Senhor, obra composta por Flori Veger, Jauro Gelling e Glênio Vieira. Vai lá, Ganso!

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1: Após ouvirmos a música anunciada, faremos uma breve pausa e já já estaremos regressando. Permaneçam conosco, queridos ouvintes. É um privilégio tê-los na audiência.
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3: 4:47.
1: Voltando à agradável companhia dos nossos fãs e amigos com o programa Encontro com os Serranos. 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
1: De retorno com o programa, pergunto ao entrevistado de hoje, Luiz Rogério Royer, quais os planos da administração atual para a busca de recursos para o custeio da primeira filial do Instituto Geriátrico Família Royer, como sabemos, ainda em construção na cidade de Itapiranga, Santa Catarina.
5: Essa pergunta sobre recursos é muito importante, doutor Edson. Até porque uma casa com 100 idosos hospedados e mais em torno de 30 a 35 funcionários permanentemente trabalhando e se revezando nos 3 turnos diários, com certeza nós teremos uma série de despesas financeiras mensais.

0: Mensalmente. Tá? Então, nesse sentido, nós já estamos nos organizando, nos credenciando nos órgãos públicos municipais, estaduais e federais para que nós possamos receber recursos públicos. Mas, independente disso, estaremos fazendo campanhas diariamente para que pessoas, para que famílias, para que empresas nos adotem, nos apoiem, para que possamos ter sempre a nossa despensa, o nosso almoxarifado, as nossas despesas domésticas, para que estejamos sempre com uma condição de poder dar o melhor para os nossos idosos. E nesse sentido, doutor Edson, o empresário Albano Royer nos disse da melhor maneira possível. Ele disse: eu vou estar à frente dessa organização, eu vou estar à frente dessa administração. E se por acaso faltar algum apoio financeiro em algum momento difícil, com certeza eu estarei suprindo essa necessidade. Mas como todos nós sabemos, doutor Edson, nós teremos convênios firmados com poder públicos municipais, com prefeituras, porque é através delas que esses idosos e idosas que precisam de cuidados serão trazidos até o nosso centro geriátrico. Portanto, o poder público municipal dos municípios que fizerem convênio conosco, eles também terão compromissos financeiros conosco, né? E também atenderemos famílias que porventura tenham algum familiar e que precisam ser cuidado lá no nosso centro geriátrico, nós teremos reunião com as famílias, com os descendentes dessas pessoas, para que possam também estar nos ajudando financeiramente. Então, nesse sentido, a pergunta é muito importante, doutor Edson, porque nós não podemos nos descuidar de fazer um grande projeto desse, uma grande construção, uma grande obra, e depois não termos condições financeiras de arcar com esse compromisso. Mas nós já estamos em contato com algumas empresas, alguns grandes empresários aí que já têm compromisso conosco no sentido de estarem nos ajudando, até porque existe a lei do imposto de renda, né? E dos impostos devidos à União, de que 3% desses recursos, do valor desses impostos, podem ser doados, podem ser enviados para os fundos municipais, tanto da criança e do adolescente, como o Fundo Municipal do Idoso, como também para entidades amplamente credenciadas publicamente, como será o caso do Centro Geriátrico de Itapiranga. Já estamos cuidando de todo esse trabalho processual para que saia sempre da melhor maneira possível.
1: Por favor, meu caro entrevistado, repasses um telefone ou menciones algum aplicativo para as pessoas que estão nos ouvindo, pois imagino que muitos empresários e até pessoas físicas, sabendo agora dos pormenores e dos louváveis objetivos desse filantrópico instituto, possam contribuir. Eis que fazendo isso, estarão também se doando a uma causa tão relevante e humanística.
0: Nós temos um telefone que já está sendo divulgado há vários meses pelo programa Encontro com os Serranos, que é o meu número pessoal de WhatsApp, que é o código de área 49 e o número é 99940-4008. 99940-4008, código de área 49 da região do Oeste Catarinense. E também nós temos um outro número de telefone, que é o 49, código de área, 99151-5051. 99151-5051. Estaremos com certeza atendendo a todos os que precisam ser atendidos, ser hospedados, os familiares que nos procurem para mais informações, e também queremos muito receber contatos de empresários, de empresas, de associações, de entidades que queiram nos ajudar. Estamos de braços abertos, estaremos de portas abertas para receber a todos que quiserem fazer o bem juntamente conosco. Um grande abraço a todos, espero o contato de todos vocês.
1: Caro Luiz Rogério, nos informe para quando está previsto o início do funcionamento do Instituto. Também emendo uma outra pergunta a esta. Quais as ideias que a atual administração já tem para a festa de inauguração?
0: Excelente pergunta, né, doutor Edson? Mas, para primeiro assunto, é que os serranos não podem faltar para animar a nossa festa, né? O dia da nossa inauguração do Centro Geriátrico de Itapiranga está previsto para o final de dezembro de 2027. E já no início de janeiro de 2028, já queremos ter vários queridos idosos e idosas conosco lá, sendo acolhidos e sendo hospedados pela nossa família Royer e receber a todos vocês. E esse ato de inauguração, nós já temos até combinando já com o empresário Albano Royer, de que queremos fazer um grande ato com grandes empresários do Brasil, com grandes empresários do sul do Brasil que possam estar conosco, até para juntamente puxar a fita inaugural e poder conhecer toda a dependência e todo o trabalho que será realizado em favor dos nossos idosos e das nossas idosas. Então, nesse sentido, a data prevista, salvo ocorra algum outro atraso, mas a princípio até o presente momento temos verificado que a obra anda mais adiantada do que imaginávamos. Então teremos aí até o final de 2027 uma data prevista para a inauguração e também no início de janeiro de 2028 queremos começar a atender os nossos idosos. Um grande abraço a todos mais uma vez.
1: Meus ouvintes, agora mais uma música a todos vocês aí. É hora de rodarmos esse grande sucesso dos Serranos, recentemente gravado, Chamamê, cujo nome é A Estampa do Rio Grande, obra composta por Paulo Garcia na nossa interpretação. Vai lá, Ganso!

0: Após ouvirmos a música anunciada, expresso meu agradecimento ao nosso entrevistado Luiz Rogério e também ao benemérito maior desse vitorioso projeto, senhor Albano Roya, desejando muita saúde e sucesso a ambos na consecução desse grande objetivo. Assim, agradecendo pela audiência de todos, também o faço em relação aos nossos apoiadores locais e aos diretos por aqui. São eles:
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0: Meus caros ouvintes, renovando minha gratidão a vocês, agradeço ao colega e amigo Ganso e ao grande arquiteto do universo. Com a graça dele, estaremos novamente com todos na próxima semana, por essa que é a nossa rádio favorita, rádio parceira dos serranos com o nosso programa. Até lá, gauchada do Rio Grande, do Brasil e do mundo.
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0: Olá, meu amigo, olá, minha amiga ouvinte, eu sou o Padre Ezequiel, desejo graça e paz. Estamos juntos para este momento de reflexão. Eu desejo que esse momento faça bem a você, ao seu coração. Eu gostaria de falar sobre uma pergunta que nem sempre a gente se faz. O que de fato agrada a Deus? O que se deve fazer para agradar a Deus? A grande maioria não pensa muito nisso, talvez. O que nós pensamos é de agradar o nosso ego. O ego dentro de nós é uma força muito grande. Ele tem desejos, tem vontades, tem propósitos, tem ansiedades. E nós pensamos em agradar mais a ele do que a Deus. O crescimento humano seria um pouco acalmar o ego, menos as nossas vontades e os nossos desejos e paixões, e pensar mais em agradar a Deus. Mas o que agrada a Deus? E de fato, o agradar a Deus vai fazer melhor para mim. Porque quando eu tento agradar o ego, ele fica sempre insatisfeito. Ele se agrada e depois se insatisfaz de novo. E se eu busco agradar a Deus, então eu fico de fato satisfeito. Os antigos monges do deserto diziam: presta atenção no que te digo para agradar a Deus. Não importa quem tu sejas, tem sempre Deus diante dos olhos. A primeira coisa, não importa quem tu sejas, mas tenha no horizonte Deus. Pensa nele, acolhe ele, te entrega a ele. Tenha Deus diante dos olhos, a primeira coisa para agradar a Deus. A segunda, não importa o que faças, mas faze-o de acordo com as Sagradas Escrituras. Ou seja, vive de acordo com o bem, vive de acordo com o amor, com a compaixão, com a solidariedade. Pensa no serviço, não importa o que tu faças, não é isso ou aquilo, mas aquilo que tu faz, que seja de acordo com o bem, com o serviço, com o amor. E a terceira coisa, não importa o lugar em que vivas, não o deixes facilmente. Ou seja, passa a gostar daquilo que tu vive, daquilo que tu faz, de onde tu habitas, com quem tu habitas. Isso te deixará mais feliz e te fará também agradar a Deus. E como última, uma última dica, a compaixão é a nossa capacidade de visitar a outra pessoa lá no lugar onde ela se encontra fraca, vulnerável, solitária e abandonada. Veja aqui, não é uma visita a visitar a casa da pessoa, é visitar o coração da pessoa. Quando você consegue, com a sua vida, visitar dentro do coração da pessoa aquilo que é fraco, vulnerável, solitário e abandonado, então você está tendo compaixão e você está sendo importante para outra pessoa. Pensemos nisso hoje. Eu quero te convidar a curtir, a seguir as nossas redes sociais, as redes sociais do Padre Ezequiel. Por favor, procura lá também as nossas canções, que tem muitas canções que poderão te fazer muito bem. Um grande abraço, muita paz, que Deus, fonte da bênção, da luz e da compaixão, te abençoe. Em nome do Pai, do Filho e do Espírito Santo. Amém.
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2: Cinco e oito.

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0: 5h34.
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obrigado ao homem do campo. Está começando pelas ondas da 89.5 Rádio Nazaré de Juína, mais uma edição do programa Nazaré Rural, nesse dia 6 de junho de 2026, né? Porque o programa Nazaré Rural é uma escola técnica através do rádio, trazendo o melhor da música sertaneja, da música raiz, da moda de viola, viola caipira, aqui para você no seu rádio, né? Nosso muito boa tarde a você, feirante, está preparando a produção para comercialização na feira, o nosso carinho, nosso abraço super especial, nosso muito boa tarde a você que vem transportando as nossas produções, a você no caminhão de boi, a você no caminhão de madeira, o nosso carinho, nosso abraço super especial. É, o nosso abraço especial também vai a você que está tirando o leitinho, ordenhando a vaquinha, aumenta o volume do rádio que a vaquinha vai dar mais leite, né? Abraço especial a cada um de vocês aí, obrigado pela sintonia, todos leiteiros! É, também o nosso abraço especial vai a você nos municípios vizinhos, né? É, a você em Brás Norte, a você em Juara, a você Castanheira, a você Cidade Morena, Aripanã, nosso carinho, nosso abraço super especial, nosso muito obrigado pela sintonia. Obrigado, é, o programa Nazaré Rural só está começando, a você no seu veículo, nos dando carona, nosso muito obrigado pela carona em seu veículo, nosso carinho, nosso abraço super especial, a você do sítio, chácaras e fazenda em todos os distritos do município de Juína, Fontanilas, Terra Roxa, Filadélfia, nosso abraço super especial. É, o programa Nazaré Rural de hoje traz informações técnicas importantes ao dia a dia da propriedade rural. É no quadro Adubações. Hoje a pauta: tendências de adubação em anos com altos custos e baixas lucratividade em preços dos produtos Nutrisolo, né? É, e também vamos trazer aqui informações a você que trabalha com pastagem aí. Hoje vamos falar sobre manejo de pastagem, como controlar a altura do capim, entrada, saída, no Mombaça, no Marandu, no Zuri, né? No Brisantã, todos os tipos de capim, nós vamos falar para você sobre o manejo, né? O controle de entrada e saída do capim. Essas e outras informações a partir de agora no programa Nazaré Rural, né? Trazendo o melhor da informação técnica e a boa música sertaneja. É, e você que está nos ligando, mandando mensagem para nós, vai estar concorrendo a um saco de adubo Nutrisolo ao final do programa, né? Programa Nazaré Rural, uma escola técnica através do rádio. E vamos mandar mensagem para cá, o nosso boa tarde aí, a você que está sintonizado conosco, deixa o nosso programa muito mais animado, né? Já um abraço especial aí para a dona Zilda Pedro, obrigado pelo carinho, pela sintonia em nossa programação, a você em todos os setores, né, de chácara também, manda aquela alusão para nós, que nós vamos ter o maior prazer de atender você, pede a sua música, né, porque agora nós vamos tocar as melhores aqui no programa Nazaré Rural, começando mais ou menos assim,

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1: É o programa Nazaré Rural, uma escola técnica através do rádio, trazendo o melhor da música sertaneja e da informação técnica ao homem do campo, né? Quero mandar um alô super especial para Dona Marley, seu Zé Catarino, lá na linha Barroso, ouvindo a nossa programação, né? É, os avós da Cíntia, um abraço especial para vocês, a mãe, a família toda. Abraço especial, obrigado pelo carinho aí, pela sintonia em nossa programação. Um abraço especial também ao nosso amigo Francisco Nunes, né? Ouvindo a nossa programação, fala conosco.
2: Boa noite, Teixeirinha. É o Benjamin aqui do sítio
1: Benjamin.
2: Porto Alegre. Coloca o nosso nome no sorteio.
1: Ô, Benjamin, um abraço pra você. Obrigado pelo carinho aí. Sempre ouvindo aí a nossa programação. Papai, a mamãe também. E você já está participando do nosso sorteio, né? Também a Érica Vieira. Nosso abraço especial. Obrigado pelo carinho aí. Sempre sintonizados, né? A dona Maria Souza Lucas. Também um abraço especial para você. Obrigado pelo carinho aí, sempre sintonizado em nossa programação, né? E está aqui comigo hoje, né? Está aqui a Cíntia e a Pâmela, né? A Cíntia que fez uma rifa, né? Entre os amigos aí, para auxiliar na construção do seu lar, doce lar, da sua casinha. E está aqui conosco, né? Vamos fazer o sorteio aqui hoje, aqui no programa Nazaré Rural. Não, mas antes disso eu vou dar uma boa noite para ela. Boa noite, Cíntia.
3: Boa noite, nosso amigo Teixeirinha.
1: Obrigado aí pela escolha, né, do programa, estar aqui fazendo o sorteio da sua rifa. E você fica à vontade aí para você agradecer os amigos, as pessoas que te ajudaram. E fala para nós aí como que está aí a construção do seu lar, doce lar.
3: Graças a Deus, com o auxílio dessas pessoas, da minha família, dos meus amigos, a gente já está praticamente com 60% da nossa casa quase feita. E eu estou aqui para agradecer cada um que colaborou, que ajudou. E pedir muito obrigado também aqui o espaço da Nazaré Rural, nosso amigo Teixeirinha, para a gente poder fazer nosso sorteio.
1: Legal, bacana. Vamos fazer o sorteio então, já. O que concorre a essa rifa aí, Cíntia?
3: O primeiro lugar, R$250. Segundo lugar, R$150. Ao contrário. E o primeiro lugar é R$250. Uhum. Segundo lugar, R$150. Uhum. E o terceiro lugar, R$100.
1: Ah, legal. Então, vão ter que pegar três papelzinhos aí, né?
3: Isso, três papelzinhos.
1: Três lugares. Então, acho que o melhor é mexer o negócio aí dentro.
3: Isso.
1: E alguém tirar, né? De olho fechado. Um mexe e outro tira, né? Vamos ao sorteio aqui, então. Aí, pode começar. Vamos tirar o terceiro lugar primeiro. Terceiro lugar, fala aí pra nós. Pode pegar e ler aí. Pode falar quem é o ganhador ou ganhadora.
3: O nosso terceiro lugar foi pro Cleiton Hermes de Souza.
1: Cleiton Hermes de Souza.
3: Isso.
1: Ganhou
3: o R$100.
1: R$100. Isso, vamos ao segundo lugar aí, rapidinho. O segundo lugar. Concorre o que o segundo lugar, Cíntia?
3: Concorre R$150.
1: R$150. O segundo lugar saiu para
3: Anderson Hermes de Souza. Anderson Hermes de Souza ganhou R$150.
1: R$150. Agora vamos ao primeiro lugar.

0: Embolado, hein?
1: Tá difícil, hein?
0: Esse tá. O nosso primeiro lugar saiu pro Júnior Antônio dos Santos também. Ganhador dos R$250.
1: Tá aí. Sorteio aí realizado.
0: Obrigado, Teixeirinha, mais uma vez pelo espaço. Obrigado à minha família, aos meus avós que estão lá no sítio, à minha mãe lá na Fazenda Zene. E obrigado a você pelo espaço, viu? Obrigada a todos.
1: Tá aí, agradecer mais uma vez a todos que adquiriram a rifa, né, para a compra de materiais de construção para a Cíntia construir a sua casa, né? Então a gente sabe que é tão difícil, né, morar de aluguel, construir uma casa, né? Eu sei o quanto é isso, que eu já construí uma e não é fácil, né? E então, agradecendo mais uma vez todas as pessoas que contribuíram, né? E com certeza Deus sempre ajuda quem ajuda, né? Então é isso aí. Muito obrigado, Cíntia. Grande abraço para você, para toda a sua família, para o seu esposo, a todos que contribuíram para essa rifa, beleza?
0: Beleza, muito obrigado a vocês. Tenham todos uma boa noite.
1: Está aí o programa Nazaré Rural, uma escola técnica através do rádio, né? Quero mandar um alô especial para Dona Laura, ouvindo a nossa programação. Fala conosco, Dona Laura.
2: Boa tarde, Teixeirinha. Ofereça a próxima para nós aqui na UM.
1: Legal.
2: Bom, fique com Deus.
1: Valeu.
2: Foi no sorteio.
1: Valeu, Dona Laura, já está participando do sorteio, viu? Também Dona Genuína, no setor aeroporto, nosso abraço especial, obrigado pelo carinho aí, sempre sintonizado. Também o Samuel Ananias, lá em Juara, também ouvindo a nossa programação, nosso abraço especial, obrigado pelo carinho aí, sempre sintonizados, né? Um abraço especial para o nosso amigo David também, e o seu Arthur ouvindo a nossa programação, nosso abraço especial. Também a nossa amiga Iracema, lá no módulo 6. Um abraço especial, obrigado pelo carinho, sempre sintonizada, né? Porque o programa Nazaré Rural é uma escola técnica através do rádio. Um alô super especial também para o nosso amigo Rodrigo em Terra Roxa, tirando o leitinho, ouvindo a nossa programação. Também a Ivonete na Gleba Caiabi, nosso abraço super especial. Vamos trazer músicas e daqui a pouquinho vamos trazer informações técnicas sobre o controle, o manejo da pastagem, né? Altura de entrada do gado, altura de saída, técnica muito importante. Daqui a pouquinho no programa Nazaré Rural, enquanto isso vamos trazendo as melhores modas de viola para você. Anthony Gabriel, Chinelo de Prego.
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1: Quadro Momento Técnico, você ouve, você aprende em nossa programação, né? E hoje no quadro Momento Técnico vamos trazer aqui manejo do capim, né? O tamanho da entrada do gado e da saída, né? Para as várias espécies de capim que você trabalha ou cultiva, né? Mesmo algumas pessoas têm irrigado algumas espécies de capins, né? Que vamos citar aqui, mas é importante sempre você se atentar a essa questão do manejo do capim, né? Principalmente para você não acabar com o capim da sua propriedade rural, né? Hoje, reforma de pastagem é caro e é importante você tratar a lavoura tratar o capim como uma lavoura também. É importante dar o de comer, né? Adubar a pastagem, né? Então vamos falar aqui hoje sobre essa entrada e saída do gado, principalmente. Você entra com o gado na altura certa e tira antes de machucar a rebrota, né? Isso define produção, a persistência e ganho de peso do rebanho. Esse é o conceito, entrada e saída, né? Muitos falam entrada e saída do capim. Então, quando se fala entrada e saída do capim, existe várias espécies. A régua do manejo é a altura do pasto, né? Nos dias fixos, o tipo de capim, nós vamos falar o tipo de capim, o tamanho na entrada e o tamanho na saída. E qual é o ciclo médio, né? Nas águas, de quantos dias esse período aí que o gado, dentro da sua capacidade, pode ficar também. O tipo de capim, falando, primeiro o Mombaça, né? O Mombaça e o Tanzânia. A entrada com 90 centímetros é o ideal, com 90 centímetros. Saída entre 40 a 50 centímetros. E o período de 22 a 30 dias no período das águas, né? É o momento para o gado ficar em cima desse pastejo aí, dentro da sua capacidade, né? Uma cabeça e meia por hectare, né? Ou tem que saber a capacidade do capim. Um capim bem adubado ou capim irrigado, ela tem uma maior capacidade também. O BRS Zuri, Quênia também, 70 a 75 centímetros de entrada e 30 a 35 centímetros de saída. Um ciclo médio podendo ficar aí de 20 a 28 dias no período das águas, né? Falando do Marandu Piatã, entrada com 25 a 30 centímetros e a saída de 15 a 20 centímetros. Um ciclo médio de 28 a 35 dias no período das águas. O Xaraés e o MG5, 30 a 35 centímetros na entrada, é a altura ideal. Essa entrada, esse tamanho é para o gado comer só ponta de capim, né, gente? Não deixar o capim endurecer, comendo só ponta de capim. E 15 a 20 centímetros de saída. Um ciclo médio aí de 28 a 35 dias nas águas. A braquiária decumbens, né? Braquiarão, né? A braquiária é o que mais temos aqui. 20 a 25 centímetros na entrada e 10 a 15 centímetros na saída, podendo aí um ciclo médio de 35 a 40 dias nas águas, né? É o capim que aguenta pastejo mesmo, né? O ciclo médio de maior ciclo é braquiária decumbens, né? 35 a 45 dias no período das águas, de 20 a 25 centímetros na entrada e 10 a 15 centímetros na saída, não podendo aí prejudicar a brotação, né? O Tifton 85, de 25 a 30 centímetros na entrada e 10 a 15 centímetros na saída, ciclo médio 18 a 25 dias nas águas. A estrela africana, 25 a 30 centímetros de altura na entrada, 10 a 15 centímetros na saída. Ficando aí um ciclo 18 a 25 dias. Agora, uma regra de ouro entra quando 95% do solo está coberto por folhas e sai com 50% das folhas ainda no pé, né? Se passou do ponto, vira talo e perde a qualidade. Se rapou demais, também mata a touceira, né? Então, são regras de ouro. Entra com 95% do solo quando está coberto por folha e sai com 50% das folhas ainda no pé, né? Como escolher o capim, né? O solo bom, mais adubado, Mombasa, Zuri, Tifton, aguenta maior lotação, maior ganho, mas exige um manejo mais fino. Solo médios é mais para o capim Marandu, Piatã, né? Que aguentam erro e também aguentam um pouco a cigarrinha. Área úmida e baixada é uma indícola, né? O capim Tangola, Estrela. Integração e sombra, BRS Piatã e BRS Tamani. Na seca, região mais seca, o Maasai, né? Maasai, a Brachiaria decumbens, né? O Brisantan e o Andropogan. Agora, tipos de manejo. A lotação é rotacionado, divide em piquetes, vantagem 20 a 30 dias, é mais ganho por hectare, né? A regra usa tabela de entrada e saída de 3 a 7 dias de ocupação por piquete. Erros que detonam a pastagem. Passar do ponto de entrada, capim tomba, luz não entra, morre, falha e folha baixa, né? Perde até 40% de proteína. Rapar demais na saída, arranca a reserva da raiz, no próximo ciclo ele vem fraco, né? Falta de adubo, não existe capim milagroso, sem NPK, mais calcário, até o Marandu, ele some em 3 anos, né? Então é importante tratar a pastagem como uma lavoura. Não ajustar a lotação na seca, né? Tem que tirar o gado ou dar suplemento, senão o pasto degrada muito. Então importante aí no período seco aí, principalmente dar suplementação para o gado, né? É importante você levar uma trena, fazer a medida ou um cabo de vassoura com a medida, né? Mede os pontos do piquete, onde está mais baixo, média, onde está mais alto, né? Então, são detalhes que são importantes aí no manejo da pastagem, né? Então, tá aí mais um quadro, momento técnico do programa Nazaré Rural, falando sobre a entrada, a altura da pastagem, entrada e saída e o ciclo médio de lotação do gado na pastagem, né? Tá aí mais um quadro técnico no programa. Mandar um abraço especial para Dona Genuína, o Samuel Ananias ouvindo a nossa programação, a Érica Vieira também ouvindo a nossa programação. Um abraço especial para Dona Maria Lucas também ouvindo a nossa programação. Obrigado pelo carinho aí. Também a Dona Elizabeth Lazzarini também ouvindo a nossa programação. Nosso abraço especial. Estamos na escuta desse programa maravilhoso. Manda a próxima música para todos que estão na escuta e para vocês da emissora também, né? Abraço aí, Dona Elizabeth, seu Arthur Lazzarini também, obrigado pelo carinho aí, sempre sintonizado conosco, né? Marina Grandes também, ô Marina, tá assumida, hein? Abraço especial para você, obrigado pelo carinho aí. Oi, boa noite, Teixeirinha, tudo bem? Quero pedir um favor para você, avisar nota de falecimento do do seu Planaltino. Ele faleceu em Cuiabá, o corpo dele vai chegar de madrugada. Ele era muito conhecido aqui em Juína e também aqui na Rádio Nazaré, né? O Planaltino, ele cantou várias vezes aqui no programa Nazaré Rural, né? uma notícia muito triste. Então, aí a nota de falecimento do senhor Planaltino, né? Ultimamente ele morava ali no setor aeroporto, né? Então, notícia muito triste, viu, Marina? Um abraço, obrigado pelo carinho, hein? Deixa eu ver aqui, dona Neuza Mariano também, ouvindo a nossa programação, nosso amigo Cido Nelo também.
2: Boa noite, Damir.
1: Boa Tudo noite. Bom? Beleza. Damir,
2: se você puder, toca pra mim Vaqueiro Velho.
1: Vaqueiro Velho.
2: Ofereço pro meu irmão, que certamente não escuta.
1: Legal.
2: E eu tô aqui também ligadinha.
1: Beleza.
2: Um abençoado final de semana pra vocês.
1: Valeu, obrigado. Um abraço especial pra você, Neuza. Obrigado pelo carinho aí, nosso amigo Cido Nelo, toda a família aí, ouvindo a nossa programação, né? Também o nosso amigo Manuel, lá da Nossa Senhora da Paz. Fala com nós, Manuel.
3: Boa noite, Rádio Maria de Nazaré.
1: Boa noite.
3: Boa noite. E o Dani Teixeirinha.
1: Boa noite.
3: Na Escola Técnica através do rádio. Aqui é seu Manuel, da Nossa Senhora da Paz aqui.
1: Seu Manuel.
3: Toca pra nós aí, os filhos de Goiás, Barquinha de Ouro. Eu cheguei agora, talvez você já tocou. Se já tocou, toca outro.
1: Tocamos não, vamos tocar.
3: Ofereço aí pra todo mundo que gostar do modão. Falou, um abraço, parabéns aí pelo programa.
1: Valeu, seu Manuel. Obrigado pelo carinho aí, sempre sintonizado. Vamos botar na sequência ela já, viu? Abraço pra você, obrigado pelo carinho aí, sempre ouvindo a nossa programação, né? É isso aí, dona Marina, obrigado pelo carinho. Nosso amigo Rodrigo, também Terra Roxa, ouvindo a nossa programação. Nossa amiga Valdirene Santana, obrigado pelo carinho aí, sempre sintonizada conosco, né? Pediu, vai ouvir então, seu Manuel, os filhos de Goiás, Barquinha de Ouro.

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1: Voltamos ao quadro Nutrisolo Fertilizantes, né? Todos os sábados temos aqui uma pauta falando sobre adubações aqui no programa Nazaré Rural. E quem sempre traz essa pauta falando de adubações é o especialista em produção de adubas, de adubo, o nosso amigo Denis Fardim, da Brasil Fertilizantes, adubos Nutrisolo, né? E hoje vamos trazer para você a pauta Tendências de Adubação em anos com altos custos e baixas lucratividade em preços de nossos produtos, né? Então acompanha aí na íntegra a matéria técnica trazida aqui pelo Denis Fardim.
2: Boa noite, amigos ouvintes da Rádio Maria de Nazaré. No programa Nazaré Rural com Idamir Teixeirinha, a escola técnica do rádio. Aqui quem fala é Denis Fardim, do grupo Brasil Fertilizantes, Nutrisolo e Fardim Fertilizantes. Hoje, a gente veio aqui falar sobre as tendências de adubações em anos como este de alto custo e baixa lucratividade em preços dos nossos produtos, produtos produzidos pelos nossos produtores rurais. Quando acontece isso, abaixa o preço das commodities, como o boi, o leite, o café, milho, soja. A tendência do produtor é baixar a adubação. E se eu te falar que às vezes a gente tem que aumentar a adubação de uma forma de produtos com o custo-benefício que vai atingir uma alta produtividade para que a gente tenha lucro. Porque o que acontece? Se a gente diminuir a adubação, às vezes a gente vai diminuir ainda mais a produtividade, ainda mais o lucro. Então, todo o estudo deve ser feito em cima de análise de solo. A gente deve confiar em nossos técnicos, em nossos agrônomos, nossos consultores, e saber no que investir e não no que cortar. Porque cortar na comida, com certeza, a consequência vem em produtividade, né? Ela vai baixar a produtividade e com preço baixo, ainda vai ser pior a situação. Então, assim, a gente plantar para cortar a adubação, às vezes, não é o caminho certo, né? Muita gente fala assim, eu vou aproveitar a poupança do solo. O solo, gente, o solo ele já está exaurido, né? O solo já vem desgastado há milhões de anos, né? Então, não é um solo que está lá desde a sua origem. É um solo que já foi consumido, por isso que existe o adubo, né? O que a gente deve fazer então? Ah, mas vou gastar um adubo e o adubo cada vez mais caro? A gente tem que ter a inteligência de procurar pessoas também inteligentes, pessoas cultas, né? 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E aí a gente tem como aumentar a adubação. A Nutrisolo, a Brasil Fertilizantes, o Grupo Fardim, ele vem há anos pesquisando cada vez mais matérias-primas de diversas fontes, de diferentes origens, né, que tenham viabilidade para que a gente coloque quantidade no solo, para que esse solo transmita produtividade às nossas plantas. E aí não tem outra forma de quantidade ser diminuída. Se a gente precisa, então, para a gente produzir mais, a gente tem que colaborar com o solo, né, aplicar mais fertilizantes, mais corretivos, de uma forma equilibrada, de uma forma dentro das recomendações, das análises, do que a planta e o solo realmente precisam. Então, quando a gente entra em dificuldade financeira, a gente tem que adequar e ver onde a gente está errando, onde a gente pode estar sobrando e onde pode estar faltando. Se estiver faltando, que muitas vezes no solo está faltando, não é ali que a gente pode economizar. Ali que a gente vai ter que ter mais atenção para que a gente faça o tipo de adubação, como fósforo, como potássio, principalmente os micronutrientes, né? Onde a planta ela faz a fotossíntese, por exemplo, com zinco, com cobre, com manganês. Então, esses elementos não podem faltar na planta. Então, não tem como economizar uma coisa que já está faltando. E onde a gente vai ter certeza? Através de conhecimento, através de orientação técnica, dos nossos consultores, né, nossos agrônomos, nossos técnicos, né, toda a rede pública, a rede privada, que está aí para ajudar, para poder contribuir com informações. 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vamos falar o milho, que hoje está num preço que não é o que a gente espera, mas se com 100 sacos de milho por hectare já não está pagando a conta, a gente vai ter que produzir 150 para pagar então. E não tem como produzir 150 sacos sem investir mais. Então, vamos investir mais fertilizantes. Talvez, né, um pouco mais em valores, mas que compõe e que dê a lucratividade que o produtor espera. Então, não é produzir menos que vai resolver o problema, que a gente vai economizar e vai resolver o problema. E sim, talvez, produzir de uma forma mais equilibrada, de uma forma onde os nutrientes vão para a planta, faça a planta produzir com qualidade, né? Tanto milho, soja, a pastagem, né? Para produzir carne, pão, o leite, o próprio café, abaixou o preço. É a hora da gente prestar mais atenção nos análises de solo, nos produtos que a gente tem que fazer, né? E não economizar. E se a gente economizar, o preço já baixou. Estava 2 mil, veio para 1.000. Então, se eu estava produzindo 50 sacos e eu pular para 100 sacos, eu vou estar produzindo a mesma coisa, né? A produtividade, minha lucratividade vai ser a mesma. Mas de uma forma que eu vou gastar em valores o mesmo produto. Hoje a gente tem o Nutrisolo custando metade do preço de um adubo químico. Um produto que custava 10 vezes mais caro há pouco tempo atrás, né? O Nutrisolo custava 10 vezes mais do que o valor do químico. Hoje o químico está o dobro do preço do Nutrisolo. Então, isso é o mercado que está falando, é o mercado que está vendendo nesse preço. 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É o que sustenta o Brasil, é o que sustenta toda a nossa região aqui de Juína, toda a região do Mato Grosso e do Brasil. Então, muito boa noite a todos e até o próximo programa. Deus abençoe a todos.
1: Está aí, você ouviu mais uma matéria técnica aí no quadro Nutrisolo Fertilizantes aqui em nossa programação, né? 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Agradecer o Denis Fardim pela pauta, brilhante pauta aí, né? 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
1: É, está aí, moda boa, né? Rancho Quatro Coqueiros, essa vai pro Alexandro, lá da logística, né? Do transporte escolar, ouvindo a nossa programação. Um abraço, Alexandro.

0: É, está aí, música boa, né? Ranchinho de Barrote. Eita, moda, hein? É, mandar um alô especial aí pra dona Oliva Silvério, também ouvindo a nossa programação. É, ela pedindo aí a música de Lorena e Rafaela, já já vamos tocar. Já estamos finalizando o programa também. Dona Zilda Pedro, um abraço especial, obrigado pelo carinho aí. É, sintonizada conosco, né? É isso aí, várias pessoas sempre sintonizadas aí, né? É, um abraço especial a todos que estão tirando leitinho nesse momento, né? Já terminando o leitinho, nosso abraço especial a vocês. Obrigado aí pelo carinho, ter acompanhado o programa Nazaré Rural. E vamos ao sorteio, né? A todos vocês que estiveram conosco até agora, vamos sortear aqui um saco de adubo. 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Nutrisolo, né? É, porque o programa Nazaré Rural é uma escola técnica através do rádio. Ô, Dinei, chegou no final do programa aqui, né? Vamos colocar aqui seu alô aqui, um abraço pra você.
1: Ô, Teixeirinho, tô no meio de modo simples. Toca pra nós ver a música do milionário José Reis.
0: Eita, vamos deixar. Fala com nós aí. Vamos deixar na sequência aqui pra você. Estamos finalizando o programa. Hoje, como não tem a missa, vamos deixar aqui algumas músicas e a nossa programação católica, né? Vamos fazer o sorteio aqui, vamos ver quem vai ganhar um saco de adubo Nutrisolo. Vamos ver aqui. Eita, saiu aqui. Zilda, dona Zilda Aparecida Pedro, manda uma mensagem para mim no meio da semana para você retirar o adubo, viu? 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Oh, moda boa, hein? Oh, Dinei, hein? Vamos deixar um milionário para você agorinha aí, né? Também na sequência, deixando aí Lorena e Rafaela, vamos ficando por aqui. A todos uma ótima noite, bom final de semana e fique todos com Deus. Bom final de semana e até o próximo sábado com mais uma edição do programa Nazaré Rural, com notícias, informações técnicas e a boa música sertaneja, a moda de viola e a viola caipira, só aqui no programa Nazaré Rural. Bom fim de semana!
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